0: conselho diretor da NPD, no prazo de 10 dias úteis. Reportagem Pablo Mundim.
1: Em nota, a plataforma TikTok informou que apresentou um plano de conformidade à NPD, que foi aprovado pela agência no ano passado.
2: A empresa diz que a multa se refere a um período anterior a 2021 e não reflete as medidas implementadas pela plataforma, como a adoção de 50 recursos e configurações voltados para a segurança de crianças e adolescentes.
1: Provedores de aplicações de internet, como as plataformas digitais direcionadas a crianças e adolescentes, devem publicar relatório até 17 de setembro sobre medidas de proteção a esse público.
2: A jornalista Mariana Jungmann conversou sobre o tema com Fabrício Lopes, superintendente de fiscalização da Agência Nacional de Proteção de Dados. Vamos ouvir.
3: Olá, superintendente, muito bem-vindo à Voz do Brasil. Vamos começar falando um pouco sobre o trabalho da NPD, a Agência Nacional de Proteção de Dados, né? É um órgão relativamente novo que foi instalado em 2020. O senhor pode explicar para a gente, né, para o nosso ouvinte, qual é a função da agência, suas áreas de atuação?
4: Olá, Mariana, bom dia e bom dia a todos que estão nos vendo, nos ouvindo. A Agência Nacional de Proteção de Dados, ela começou para garantir que dados pessoais de cidadãos brasileiros fossem tratados com respeito, sem abusos. O fato das pessoas poderem coletar informações sobre nós e trabalharem com elas não permite que as pessoas façam qualquer coisa com essas informações. O uso desse dado tem que ser legítimo e nunca pode ser em detrimento do cidadão, do titular de dados. E recentemente a gente teve alguma ampliação das nossas competências, mas acho que a gente pode posso explicando isso ao longo do período também.
3: É, eu ia justamente comentar isso, mas recentemente a NPD ganhou aí mais notoriedade porque é o órgão responsável por fiscalizar as plataformas digitais no que se refere ao cumprimento do Estatuto Digital da Criança e do Adolescente, que foi aprovado no ano passado e que tem aí um impacto muito grande, né? Como que é feita essa fiscalização? Quais são os pontos principais que a NPD observa, então, ao fazer a fiscalização sobre o cumprimento do ECA digital?
4: Nós já vimos fiscalizando, em função da nossa competência de proteger dados pessoais, vários temas que tangenciavam a proteção de crianças e adolescentes no ambiente digital. Então, quando foi proferida a lei, editada a lei, e ela depois entrou em vigor, nós ampliamos aquilo que a gente podia fazer no ambiente digital para proteger crianças e adolescentes. Então a gente trouxe os métodos de fiscalização que a gente tinha para a proteção de dados pessoais para dentro do ECA digital também. É uma lógica em que a NPD procura conhecer o setor, então a gente faz um monitoramento, e esse monitoramento ele trabalha inclusive com informações que a própria sociedade encaminha para nós, que a imprensa encaminha para nós, que o Ministério Público e outras autoridades também encaminham para a gente, que a gente faz uma grande condensação dessas informações para que a gente tenha condições de escolher para onde apontar a nossa fiscalização e o nosso foco. É um universo muito vasto, a gente precisa priorizar, e essa priorização não pode ser com base no humor, do bom humor do fiscal. Tem que ser com base em dados, em fatos que consigam orientar a nossa atuação e que ela esteja em sintonia com aquilo que a sociedade traz para a gente como urgência, como necessidade para ela.
3: Agora, a gente está num período importante também para essa fiscalização, porque está correndo aí o prazo para essas empresas entregarem os relatórios de transparência sobre o acesso de crianças e adolescentes, né? Quais são as informações que tem que estar nesses relatórios e para que eles servem?
4: O relatório de transparência, vamos lá, acho que vou começar dizendo para que ele serve. Ele é uma maneira que a empresa tem de contar para a sociedade todos os seus esforços e processos que ela está fazendo para obedecer ao ECA digital, especificamente no que se refere a lidar com denúncias. Porque, e há um cuidado, um balanço muito sensível no ECA digital, que é, não é a NPD quem faz o controle do que pode e não pode ficar no ar. Esse controle, ele é um controle dividido entre o titular de dados, entre o pai da criança adolescente, entre a própria criança e a plataforma, em que as pessoas indicam para a plataforma aquilo que elas entendem que é uma violação, e a plataforma recebe aquela demanda e precisa avaliar e ir retirando do ar no tempo correto. A NPD faz, a NPD garantir que essa conversa entre titular, entre cidadão e criança e a plataforma aconteça conforme as regras da lei. E aí o relatório de transparência é uma maneira que essa empresa tem de contar para a sociedade o que ela já está fazendo que é um pouco diferente de mandar um relatório só para a gente avaliar aqui. Na verdade, a ideia é que isso seja público e que a sociedade consiga, inclusive, pegar essas informações e fazer pesquisa e montar indicadores. Então, a ideia do relatório especial é isso. O que vai ter lá? Vai ter, por exemplo, informações como quantidade de denúncias que ela recebeu, tempo médio de tratamento, de onde ela mais recebeu denúncia, qual foi o tipo mais de denúncia que ela recebeu, quais são os processos que ela costuma fazer, quantas ela atendeu, quantas ela não atendeu, como é que é o processo para lidar com isso. Então, é mais ou menos essa a ideia dela, empresa trazendo para a sociedade como é que ela está operando, colocando em prática aquilo que a... Até mesmo com um elemento de verificação. Se uma instituição, por exemplo, fez várias reclamações para a plataforma e não aparece no relatório, alguma coisa está errada.
3: Bom, recentemente a ANPD determinou a suspensão, né, das transmissões ao vivo pela plataforma Discord. Esse ato ocorreu após um caso de suicídio de uma criança de 13 anos durante uma live na plataforma e foi uma medida cautelar. Existem outras cautelares, superintendente, que podem ser adotadas contra plataformas, né? E em caso de descumprimento delas, o que pode acontecer? As plataformas podem ter atuação suspensa no Brasil ou isso depende ainda de autorização judicial? Como é que funciona?
4: Bom, quando é falta cautelar, a gente tem competência e poder legal para emitir cautelares. Mariana, está previsto na lei do processo administrativo. Mas essa cautelar também não fica a nosso sabor. A gente tem que demonstrar que existe um perigo e que existe uma grande chance do que a gente está verificando tem amparo na lei ou está contra a lei para a gente mandar parar, que é o fumus boniores e o perigo na demora. E a cautelar, nesse sentido, ela é delimitada pelo seu aspecto utilitário, né? Para que ela serve, o que ela está tentando impedir. Então, não existe uma medida específica, mas eu posso, eventualmente, a NPD pode, em algum momento, determinar medidas adicionais à plataforma, na proporção que a gente entender que a gente ainda precisa fazer mais alguma coisa para proteger crianças e adolescentes no ambiente digital. A ideia de uma cautelar, essa é temporária, isso é importante dizer, ela não é para ser permanente. E a gente tem bastante esperança de que a plataforma vai reagir em tempo de diminuir essa incomodação que gera para a população de não ter mais esse tipo de ferramenta disponível. Mas vamos lá, supondo que ela não cumpra a cautelar ou aconteça alguma coisa, a gente tem que elevar o tom da conversa. Aí existe a possibilidade da superintendência encaminhar para o conselho diretor pedindo que acrescente a medida cautelar também a uma multa diária pelo descumprimento. E veja, isso aí está dentro da cautelar. A gente pode também, no longo prazo, entender que a empresa não quis cooperar de maneira nenhuma e aí é importante, a gente vai abrir um processo sancionador e sancioná-la pela violação que a gente entende que acontecia, como também por não ter cumprido a cautelar. E aí a situação vai gradativamente ficando cada vez mais severa para a empresa.
3: Muito bem. Bom, nós conversamos com o Fabrício Lopes, superintendente de fiscalização da Agência Nacional de Proteção de Dados. Superintendente, muito obrigado pela sua entrevista aqui à Voz do Brasil.
4: Muito obrigado, Mariana. Um abraço a todo mundo.
1: E você pode enviar sugestões, denúncias, críticas à agência. O endereço é gov.br/ANPD.
2: Prestadores de serviço têm a oportunidade de trabalhar para mais de 2.000 órgãos públicos.
1: Isso por meio da plataforma Contrata Mais Brasil, que acaba de disponibilizar 136 novas atividades.
5: Nesta terça-feira foi publicada no Diário Oficial a atualização de dois editais que acrescentam 136 tipos de serviço à plataforma Contrata Mais Brasil, ligados à manutenção e pequenos reparos e serviços de apoio a ações institucionais e eventos. Com isso, ficam disponíveis 272 atividades em um único lugar. Na prática, funciona assim. O órgão público informa o serviço que deseja contratar, com a localidade e os prazos. Depois, microempreendedores individuais e produtores da agricultura familiar cadastrados são informados sobre as oportunidades e podem enviar suas propostas. Depois de analisá-las, o órgão público escolhe a mais vantajosa e formaliza a contratação. O uso da ferramenta é gratuito para órgãos públicos e empreendedores, sem cobrança de taxas ou comissões. O valor máximo de cada contratação de serviços pela plataforma é de R$ 13.098. Natália Koslick, para a Voz do Brasil.
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7: Oi, meu nome é Bárbara Ribeiro e a minha pergunta é: como eu devo começar a me preparar para o Enem?
2: Quem vai falar um pouco mais sobre a preparação da prova do Enem é o conselheiro acadêmico Yuri Vieira. Ele também é professor de biologia e aproveita para dar umas dicas da área.
8: Fala pessoal, tudo bem? Yuri aqui, vou conversar com vocês um pouquinho sobre o Enem 2026. Esse ano temos algumas novidades aí com relação com textualizações de questões, como vocês observaram no Enem passado. Na biologia, fiquem atentos ali à ecologia, à fisiologia humana e à genética. Observem que a genética ela vem trazendo ali questões relacionadas à biotech e a vacinas. Ó, conteúdo muito comum. Fique atentos também que as questões do Enem agora ela vem mais contextualizada, né? Então você tem ali uma conexão com outras disciplinas. O foco agora é gerenciar tempo. Não pensem em ficar decorando conteúdo teórico. Esse momento agora é momento de gerenciar tempo de questões, resolver o máximo de questões que vocês puderem, tá? Deixe a ansiedade de lado, trabalhe esse tempo cronometrado e sucesso na avaliação.
2: As provas acontecem no dia 8 e 15 de novembro. 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
2: Estamos no mês da gestante, um período para reforçar a importância dos cuidados durante a gravidez.
1: E o acompanhamento começa logo nos primeiros sinais de que vem bebê por aí.
2: Consultas, exames e vacinas passam a fazer parte dessa rotina e são importantes para acompanhar a saúde da mãe e do bebê e prevenir possíveis complicações.
5: O pré-natal é o passo mais importante para uma gravidez saudável, tanto para a mãe quanto para o bebê. Segundo Olivia Medeiros, diretora do Departamento de Gestão do Cuidado Integral à Saúde do Ministério da Saúde, o acompanhamento da gestação é o que vai garantir uma gravidez segura.
9: Iniciar o pré-natal até a 12ª semana de gestação é muito importante. Ela vai sendo acompanhada com consultas, exames, vacinas, testagens. E qual que é a importância disso? Quando a gente descobre que algum problema de saúde está acontecendo rapidamente, a gente trata isso com uma maior chance de sucesso.
5: A diretora Olivia lembra que as mulheres que fazem um pré-natal pelo SUS recebem gratuitamente a Caderneta Nacional da Gestante, onde ela pode anotar todo o calendário de consultas, vacinas e o histórico de exames. O documento também traz informações sobre violência obstétrica, saúde mental e direito da gestante.
9: Desde o pré-natal, do parto, existe um plano de parto na caderneta, o pós-parto, aí na caderneta da criança já começa todas as informações desse bebê, os marcos do desenvolvimento, as vacinas, né, as consultas. Essas duas cadernetas cumprem juntos, né, esse papel de acompanhamento.
5: A autônoma Maísa Franciane, de 24 anos, faz o pré-natal do segundo filho em uma unidade básica de saúde no Itapoã, Distrito Federal. Ela está com 23 semanas de gestação e na consulta de rotina realizou exames de sangue e teste rápido de sífilis e HIV. Todas as informações da idade gestacional foram para a caderneta, que a acompanha por todo lado.
10: Tudo anotadinho. Porque sempre a gente precisa, né? E tendo tudo anotado, vai facilitar também no atendimento. Todo lugar que eu vou, até no ônibus, eu tenho que estar com a caderneta.
5: A enfermeira Kênia Kanayama foi quem atendeu a Maísa e diariamente atende outras futuras mamães. Ela fala da necessidade do registro das informações de saúde na caderneta.
11: Uma gestante com sífilis, ela vai ganhar neném, aí se não tem anotado que ela fez o tratamento, aí corre o risco de ter que a criança tomar injeções desnecessárias, né? Fazer tratamento desnecessário, porque não sabe se a gestante concluiu o tratamento. Então tem que ter essas anotações na caderneta.
5: A versão online da caderneta da gestante pode ser baixada do site gov.br/saúde. Reportagem Graziele Bezerra.
1: No próximo mês serão oferecidas mais de 4.500 vagas em qualificação profissional para mulheres em todo o país.
2: Fique atento às oportunidades no Ministério da Educação.
12: Os cursos são realizados em instituições que ofertam a educação profissional e tecnológica. O programa atende mulheres maiores de 16 anos em situação de vulnerabilidade social, vítimas de violência, com baixa ou nenhuma escolaridade. A ideia do programa é capacitar essas mulheres, incluí-las no mercado de trabalho e gerar renda para elas e suas famílias. As qualificações são de graça e têm carga horária mínima de 160 horas. No total, no mês de setembro, vão ser oferecidos 43 cursos presenciais em 32 instituições de 19 estados. Entre os cursos estão auxiliar de cozinha, cuidadores infantil e de idoso, camareira e editor de projeto visual gráfico. Você pode conferir as vagas disponíveis no painel de oportunidades do Programa Nacional de Acesso ao Ensino Técnico e Emprego, ativando o filtro Mulheres Mil. Mais informações você encontra no site do Ministério da Educação.
2: Priscila Machado, para a Voz do Brasil.
1: A batata caiu 37% nas principais centrais de abastecimento, as CEASAs, do país no mês de julho.
2: É o que mostra o oitavo boletim Horti Grangeiro divulgado hoje pela Companhia Nacional de Abastecimento, a Conab.
1: E além da batata, o tomate e a cenoura também ficaram mais baratos.
2: Segundo a Conab, a redução dos preços é reflexo do aumento da oferta causado pela safra de inverno, como explica a gerente de produtos Horti Grangeiros da Conab, Juliana Torres.
13: A gente teve esse movimento de queda, ele vem acumulado, né? Mês de junho também teve um movimento de queda. Se a gente compara os preços de julho com os de maio, quando o movimento era de alta, a queda foi de 48%, foi ainda mais maior, né? E esse cenário foi devido, né, à alta da oferta da safra de inverno, que forneceu cerca de 20% a mais para as CEASAs. Então, os preços ficaram nesse movimento de queda.
1: Depois de meses de cuidados e recuperação, dois animais silvestres estão de volta à natureza.
2: Um cachorro do mato atropelado enquanto atravessava uma estrada e uma fêmea de macaco prego resgatada com um traumatismo craniano foram devolvidos à Floresta da Tijuca, no Rio de Janeiro.
1: A soltura foi feita pelo ICMBio e pela Secretaria Municipal de Meio Ambiente e Clima, com apoio de uma clínica veterinária especializada.
14: Um cachorro do mato e uma fêmea de macaco prego precisaram deixar temporariamente a vida livre da floresta para enfrentar um período de cuidados, tratamentos e recuperação. Depois de semanas de acompanhamento veterinário, os dois finalmente voltaram para casa. A soltura foi realizada no Parque Nacional da Tijuca, no Rio de Janeiro, em uma ação conjunta com o Instituto Chico Mendes de Conservação da Biodiversidade, o ICMBio, e da Secretaria Municipal de Meio Ambiente e Clima. A história do cachorro do mato começou em abril. O macho adulto atravessava a estrada quando foi atropelado e resgatado. Meses depois, uma fêmea de macaco prego foi resgatada com traumatismo craniano. Dentro do Parque Nacional da Tijuca, a soltura de animais não pode ser feita por qualquer pessoa ou instituição. É necessária avaliação e autorização prévia do ICMBio, como explica o agente de fiscalização do ICMBio, Gleidson Correia.
15: O Parque Nacional da Tijuca, ele permite a soltura, mas mediante uma autorização, para que esses animais tenham nenhum vírus e nenhuma bactéria, para que isso não passe para os animais que aqui habitam dentro do Parque Nacional da Tijuca. Essa autorização, ela nos ajuda a prevenir a soltura de animais exóticos.
14: A história também deixa um alerta sobre educação ambiental. A gerente da Patrulha Ambiental da Secretaria Municipal de Meio Ambiente e Clima, Mariana Ribeiro, reforça os cuidados que as pessoas devem ter ao encontrar animais silvestres.
16: A gente sempre tenta orientar que não alimentem os animais, não se aproximem desses animais, porque isso é o que traz risco para o animal, né? O animal, ele começa a ter a oferta daquele alimento e entender que essa aproximação do ser humano é algo seguro quando não é, né? Ele pode ser atropelado, ele pode ser capturado, ele pode ser vítima de várias situações de maus-tratos.
14: Caso encontre algum animal silvestre ferido, em risco ou em situação de vulnerabilidade, entre em contato com órgãos de fiscalização e resgate, como a Polícia Militar Ambiental, o Corpo de Bombeiros ou mesmo as Secretarias Estaduais de Meio Ambiente. Reportagem Thaís de Araújo.
2: Estados localizados nas regiões Norte e Nordeste terão a tarifa de energia elétrica reduzida a partir de amanhã.
1: Isso por conta de reajustes tarifários de distribuidoras que operam nessas regiões.
2: Os impactos são para consumidores atendidos em baixa tensão, ou seja, em residências e pequenos comércios.
1: E podem chegar a mais de 10% de redução no caso da distribuidora Energisa Rondônia.
2: A decisão é da Agência Nacional de Energia Elétrica. As informações estão em gov.br/anel.
1: E essas foram as notícias do governo federal.
2: Uma realização da Secretaria de Comunicação Social da Presidência da República.
1: Com produção da empresa Brasil de Comunicação.
2: Fique agora com as notícias do Poder Judiciário do Congresso Nacional. Uma boa noite.
1: Boa noite para você. Até amanhã.
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19: Supremo debate a constitucionalidade da lei antipacção em audiência pública, conduzida pelo ministro Alexandre de Moraes.
20: Para o STJ, falta de demonstração de dolo específico impede configuração de nepotismo.
19: Policial federal é condenado pela justiça por envolvimento com tráfico de drogas.
20: Boa noite, eu sou Leandro Bezerra.
19: E eu sou Walter Lima.
20: O Supremo Tribunal Federal concluiu nesta terça-feira a audiência pública sobre a constitucionalidade de dispositivos da lei antifacção em vigor desde março.
19: Durante 2 dias, representantes de órgãos públicos, entidades jurídicas, universidades e organizações da sociedade civil apresentaram diferentes posições sobre os efeitos da norma no combate ao crime organizado e na preservação dos direitos e das garantias constitucionais.
20: Os debates abordaram a prisão preventiva automática, regras mais rígidas para a execução penal, a perda antecipada de bens, o monitoramento de comunicações entre advogados e clientes e a transferência de presos para presídios federais.
19: Também foi discutida a criação de um banco de dados sobre pessoas suspeitas de ligação com crime organizado. Participantes questionaram a falta de análise individual para prisão preventiva e possíveis violações ao Estado Democrático de Direito.
20: Outros defenderam medidas patrimoniais como forma de atingir o financiamento e os lucros das organizações criminosas. A audiência foi conduzida pelo ministro Alexandre de Moraes, relator das 4 ações que questionam a lei.
19: As contribuições vão subsidiar o julgamento quando o Supremo decidir se as regras serão mantidas, limitadas às declaradas inconstitucionais.
20: Falta de demonstração de dolo específico impede a configuração de nepotismo.
19: A conclusão é do STJ, Fátima Uchoa.
21: O Ministério Público de Minas Gerais ajuizou a ação civil pública pela suposta prática de nepotismo contra um prefeito e as 2 filhas dele, nomeadas como secretárias municipais. O Tribunal de Justiça Estadual julgou o pedido improcedente e no STJ a primeira turma negou o recurso especial. O relator ministro Paulo Sérgio Domingues apontou que o fato de o prefeito ter nomeado as filhas como secretárias municipais, ainda que reprovável, sem o elemento subjetivo necessário e a demonstração de prejuízo ao erário, não configura improbidade. Para o relator, isso depende de outros elementos, como fraude ou ausência de qualificação técnica, e nesse caso, a corte local concluiu que as nomeadas possuíam capacidade técnica e não houve favorecimento econômico ou político nem fraude nas nomeações.
20: E se um erro do seu empregador te fizer perder dinheiro na aposentadoria complementar?
19: Quem julga isso? O TST decidiu que é a Justiça do Trabalho. Mila Amaral.
22: O caso é de uma ex-bancária da Caixa que diz que o banco não incluiu uma parcela chamada CTVA no cálculo do plano de previdência dela e isso teria reduzido o valor da aposentadoria. Para o Tribunal Regional de Minas, o caso não era trabalhista e por isso extinguiu o processo. Mas a segunda turma do TST reformou a decisão. Por unanimidade, os ministros entenderam que a bancária não quer mudar o benefício. Ela quer indenização por um suposto ato ilícito da Caixa enquanto empregadora. E em caso de ato ilícito de patrão, a competência é sim da Justiça do Trabalho.
20: Justiça condena policial federal e mais 3 envolvidos em tráfico de drogas e outros crimes no Aeroporto Internacional Eduardo Gomes, no Amazonas.
19: Denúncia foi apresentada pelo Ministério Público Federal. Repórter Sabrina Menezes.
0: Segundo as investigações, os criminosos recebiam as mochilas com as drogas após passarem pela inspeção do aeroporto. Além de facilitar o transporte dos entorpecentes, o policial também acessava os sistemas da Polícia Federal para buscar e fornecer informações privilegiadas ao grupo. O agente federal foi condenado por tráfico de drogas, associação ao tráfico e lavagem de capitais, com uma pena de 26 anos e

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1: Eu sou Paula Groba.
2: E eu sou Humberto Pinheiro.
1: E estes são os destaques de hoje do Jornal do Senado, que começa agora.
2: Incentivo ao futebol e novas regras para programas de milhagem entram na pauta do Senado.
1: Projeto permite abater do imposto de renda doações a projetos científicos.
2: Senado pode renovar mais de 2/3 de seus representantes nesta eleição.
1: Boa noite.
2: Boa noite.
1: Dois temas que fazem parte do dia a dia de milhões de brasileiros podem entrar na pauta do Senado: o futebol e os programas de fidelidade que oferecem pontos ou milhas.
2: São projetos aprovados pela Câmara dos Deputados que agora aguardam a análise dos senadores. Repórter Herman Kulitz.
3: O Senado pode iniciar nas próximas semanas a análise de 3 projetos de lei já aprovados pela Câmara dos Deputados. 2 das propostas tratam de futebol. Uma delas prevê o reconhecimento desse esporte como é jogado no Brasil, como manifestação da cultura nacional e patrimônio cultural e material do povo brasileiro. A outra, alinhada com a proximidade da próxima Copa do Mundo de Futebol Feminino, a ser realizada em 2027 no Brasil, busca incentivar a prática profissional dessa modalidade pelas mulheres, para combater a discriminação de gênero. Também será debatido pelos senadores o projeto que cria regras claras para que as pessoas possam usar de forma mais ampla as milhas e pontos que acumulam nos programas de fidelidade, inclusive com a possibilidade de venda para terceiros ou sua conversão em dinheiro. Se forem aprovados sem mudança pelos senadores, os projetos seguirão para a sessão presidencial. Se houver alguma alteração, voltam para a análise da Câmara dos Deputados.
1: E o Congresso Nacional vai analisar mais uma medida provisória editada pelo governo para tentar conter o impacto do conflito no Oriente Médio sobre os preços dos combustíveis no Brasil. Publicada no Diário Oficial da União nesta terça-feira, a MP destina R$3,152 bilhões para ajudar a reduzir os efeitos da alta dos preços do petróleo. O dinheiro será repassado como ajuda financeira do governo a produtores e importadores de gasolina, diesel, gás de cozinha e querosene de aviação.
2: A maior parte dos recursos, R$2,552 milhões, será destinada à produção e à importação de óleo diesel para o uso rodoviário. Outros R$600 milhões serão usados para combustíveis derivados do petróleo. Segundo o governo, a medida é necessária por causa da alta do petróleo no mercado internacional, provocada pelo conflito no Oriente Médio e da oscilação do dólar. O Brasil também depende da importação de parte dos combustíveis que consome, cerca de 10% da gasolina e entre 25% e 30% do diesel.
1: O governo federal tem até o dia 31 de agosto para enviar ao Congresso Nacional o projeto de lei orçamentária de 2027.
2: Mas antes de analisar o orçamento do próximo ano, o Congresso ainda precisa votar a LDO, a Lei de Diretrizes Orçamentárias. É ela que define as prioridades e as regras que vão orientar a elaboração e a execução do orçamento da União. Os detalhes com o repórter Alexandre Campos.
4: De acordo com a Constituição, a Lei de Diretrizes Orçamentárias orienta o governo a elaborar a proposta de orçamento. Mas até agora o projeto da LDO de 2027, enviado em abril para o Legislativo, não foi aprovado. Diante desse cenário, o governo vai se basear num texto que pode ser alterado para apresentar o orçamento do ano que vem. Diogo Antunes, consultor de orçamento do Senado Federal, explica como essa situação vai ser resolvida.
5: De qualquer forma, antes da aprovação da LOA, é necessário que a LDO seja aprovada, exatamente para que a LDO de alguma forma direcione a lei orçamentária anual.
4: O projeto da LDO de 2027 prevê meta de superávit primário de R$73 bilhões e salário mínimo de R$1.717. No entanto, o governo já anunciou que, por exigências legais, esse valor passará para R$1.741. O projeto da lei orçamentária de 2027 deve passar pela Comissão Mista de Orçamento e, posteriormente, pelas duas casas do Congresso Nacional em sessão conjunta.
1: E um novo projeto em análise no Senado pode atrair recursos privados para projetos científicos e tecnológicos desenvolvidos por estudantes.
2: A proposta permite que pessoas e empresas descontem do imposto de renda parte dos valores destinados a essas iniciativas. Repórter Marcela Cunha.
6: O projeto cria a Política Nacional de Fomento à Alta Performance Técnica e Científica, a FOTEC. A ideia

0: é que pessoas físicas destinem até 5% do imposto de renda devido para doações ou patrocínios a projetos aprovados. Para empresas tributadas pelo lucro real, o limite será de 3%. Os recursos poderão financiar equipes de estudantes do ensino técnico ou superior, além da compra de materiais, infraestrutura de laboratórios e participação em competições no Brasil e no exterior. O autor, senador Marcos Pontes, do PL de São Paulo, afirma que a aproximação entre empresas e instituições de ensino ajuda a alinhar a formação às necessidades do mercado de trabalho.
1: Um dos problemas que é muito claro é a participação maior necessária das empresas dentro das escolas e as escolas recepcionarem melhor as empresas. As empresas sabem qual é a necessidade e as escolas elas têm que ouvir as empresas.
0: Entre as iniciativas beneficiadas estão competições de robótica, programação, engenharia, construção de foguetes e satélites, biotecnologia, Olimpíadas do Conhecimento e feiras científicas.
2: As desigualdades que ainda persistem no Brasil foram discutidas nesta terça-feira em audiência pública na Comissão de Assuntos Sociais do Senado.
3: Dois ministros presentes na reunião destacaram a importância de políticas públicas para reduzir as diferenças sociais e garantir mais oportunidades e direitos à população. Repórter Marcela Diniz.
4: O projeto que torna agosto o mês de combate às desigualdades foi apresentado em 2023 pelo então deputado Guilherme Boulos, hoje ministro da Secretaria-Geral da Presidência da República. No debate promovido pela Comissão de Assuntos Sociais, Boulos comemorou dados da ONU que apontam a saída do Brasil do mapa da fome pela segunda vez e a melhora no coeficiente de Gini, indicador usado em estatísticas sobre desigualdade.
5: O IDH, o Brasil pela primeira vez entrou na série do muito alto, que é a dos países desenvolvidos, e lógico, atingimos o índice Gini, o segundo menor nível de desigualdade da história do país.
4: O ministro do Desenvolvimento e Assistência Social, Família e Combate à Fome, Wellington Dias, observou que os resultados poderiam ser melhores com a redução de juros. O senador Paulo Paim, do PT Gaúcho, espera que o projeto que cria o mês de combate às desigualdades seja aprovado na próxima semana na Comissão de Assuntos Sociais.
6: Eu tô tranquilo que esse projeto vai ser aprovado. Eu não tenho nenhuma preocupação. Esse projeto vai ser aprovado e eu espero que seja já na próxima quarta-feira.
7: Eleições 2026.
2: Em 2026, o Senado Federal terá 2/3 de suas cadeiras em disputa, porém o número de renovações pode ser ainda maior.
3: Há estados onde pode haver renovação de toda a bancada de senadores. Quem traz as informações é o repórter Douglas Castilho.
8: Ao contrário das demais casas legislativas, o Senado tem apenas parte de seu quadro de parlamentares renovada a cada pleito. Com mandatos de 8 anos, 54 senadores são escolhidos numa eleição e os demais 27 na eleição seguinte. Porém, o número de caras novas desta vez no Senado pode ser ainda maior. Isso porque, dentre os senadores que ainda têm mandato até 2031, 9 concorrem a outros cargos, como governador e presidente. Se eleitos, abrem suas vagas para seus suplentes e podem aumentar a renovação total do Senado para até 63 novos senadores. O consultor do Senado Federal, Fernando Trindade, explicou como funciona o exercício dos mandatos em campanha.
9: São senadores que estão no meio do mandato. Muitos desses senadores concorrerão aos governos dos seus respectivos estados. A legislação brasileira não considera que haja qualquer incompatibilidade entre parlamentar, seja que parlamentar for, senador, deputado federal, deputado estadual, a permanência no cargo e a concorrência a um outro cargo.
8: Há unidades da federação que podem renovar todos os seus 3 senadores a partir do ano que vem. Um dos casos é Minas Gerais, em que, além das 2 vagas a definir, há um senador em meio de mandato concorrendo ao governo estadual e, se eleito, chamará um suplente. Outro caso é o Paraná. Os 2 senadores atuais, Flávio Arnes, do PSB, e Oriovisto Guimarães, do PSDB, decidiram não tentar a reeleição e a cadeira restante pode ficar para suplente caso o titular em meio de mandato vença a disputa para o governo estadual.
3: Com edição de Paula Groba e trabalhos técnicos de Eliseu Caires, o Jornal do Senado fica por aqui. Acompanhe agora as notícias da Câmara dos Deputados. Boa noite.
2: Boa noite e até amanhã.
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11: Proposta condiciona a diminuição de penas à redução da periculosidade.
12: Audiências públicas vão tratar sobre tarifa zero no transporte público.
11: Comissão debate relação entre preservação cultural e crises climáticas.
12: Deputados apresentam projetos para garantir o bem-estar dos animais.
11: Boa noite. Professora Marcivânia, do PCdoB do Amapá, propõe tipificar como crime a produção, o armazenamento, a venda e o compartilhamento de imagens e vídeos que mostrem maus tratos ou atos de crueldade contra animais. A pena prevista é de 2 a 5 anos de reclusão, além de multa.
12: O projeto também endurece as punições para quem financiar ou lucrar com esse tipo de conteúdo. A ideia de professora Marcivânia é determinar ainda que plataformas digitais removam o material e forneçam informações às autoridades mediante ordem judicial.
11: O projeto permite ao trabalhador faltar um dia a cada 12 meses para prestar cuidados a animal de estimação. O autor Valdemar Oliveira, do Avante de Pernambuco, explica que a ausência deverá ser motivada por doença grave, acidente ou recuperação cirúrgica com comprovação de médico veterinário.
12: O texto de Valdemar Oliveira inclui a nova hipótese de falta justificada sem prejuízo do salário. Para ele, a medida busca adequar a legislação à realidade das famílias brasileiras, preservando o equilíbrio das relações de trabalho ao limitar o benefício a um dia por ano.
10: Meio ambiente.
11: Projeto de Beto Pereira, do Republicanos, de Mato Grosso do Sul, fortalece a atuação das polícias militares ambientais e dos órgãos federais no combate aos crimes ambientais. A proposta prevê punições mais severas para o desmatamento em áreas protegidas e para o uso de fogo sem autorização.
12: A proposta apresentada por Beto Pereira também propõe aumentar as penas para quem produzir, comercializar ou utilizar agrotóxicos ilegais. Segundo o autor, o objetivo é reforçar a fiscalização e proteger a biodiversidade do país.
10: Cultura.
11: Comissão da Câmara debateu a relação entre preservação cultural e mudanças climáticas. A repórter Mônica Tati acompanhou a reunião.
13: Os eventos climáticos extremos colocam em risco não apenas o patrimônio material e os sítios arqueológicos, mas também a existência de acervos de saberes e conhecimentos que são essenciais para a forma de viver de comunidades locais. Essa questão fez o deputado Tarcísio Mota, do PSOL do Rio de Janeiro, pedir uma audiência para debater na Comissão de Cultura da Câmara dos Deputados as questões que envolvem as mudanças climáticas e a preservação do patrimônio cultural. Tarcísio Mota afirma que entender que as sociedades vulneráveis são as que mais sofrem com as mudanças do clima e pensar em mecanismos de prevenção e mitigação é papel da Comissão de Cultura.
14: O colapso ecológico planetário é uma realidade. Nós estamos diante de mudanças climáticas cada vez mais intensas, cada vez mais frequentes, e nada indica que o cenário melhorará nos próximos anos ou nas próximas décadas. Temos urgência em encarar esse desafio, mas não podemos ignorar o fato de que o processo da questão do colapso ecológico já é uma realidade entre nós, no Brasil e no planeta Terra.
13: Os debatedores ressaltaram a importância da criação da Carta Brasileira do Patrimônio Cultural e Mudanças Climáticas. O documento destaca que o patrimônio não é apenas um bem a ser protegido, mas uma fonte dinâmica de conhecimento e de tecnologia social para formular soluções contemporâneas baseadas no território. Riscos como a destruição de paisagens culturais no Pantanal, deslizamentos na Mata Atlântica e a desertificação na Caatinga evidenciam a necessidade de abordagens que salvaguardem os territórios. Todos os participantes destacaram a necessidade não apenas de financiamento formal de ações de preservação ambiental, mas também de adaptações para garantir a mitigação dos efeitos climáticos e a sustentabilidade. Da Rádio Câmara de Brasília, Mônica Tati.
10: Direitos Humanos.
12: Leandre, do PSD do Paraná, assina projeto que permite a pessoas com deficiência ou outra limitação física permanecer sentadas durante a execução do hino nacional e em cerimônias cívicas. A proposta altera a lei que determina a todos que fiquem de pé nessas ocasiões.
11: Leandre argumenta que a ausência dessa ressalva pode causar constrangimento a pessoas com mobilidade reduzida e deficientes físicos. A deputada afirma que a mudança corrige uma lacuna na lei sem alterar o dever de respeito aos símbolos nacionais.
12: Daiana Santos, do PCdoB do Rio Grande do Sul, é coautora de projeto que institui a Política Nacional dos Direitos das Pessoas LGBTQIA+. Ela aponta que a matéria transforma em política de Estado ações destinadas ao combate à discriminação e à ampliação do acesso aos serviços públicos.
11: Daiana Santos informa que o projeto prevê uma rede nacional para integrar programas de proteção em todo o país. A deputada também ressalta que o texto inclui espaços destinados ao acolhimento e ao atendimento multidisciplinar para a população LGBTQIA+.
10: Educação.
12: A Câmara lançou uma frente em defesa das universidades públicas estaduais e municipais. A repórter Noelle Nobre acompanhou a cerimônia de inauguração.
15: Foi lançada na Câmara dos Deputados uma frente parlamentar mista em defesa das universidades públicas estaduais e municipais. O grupo tem como objetivo atuar na interlocução entre essas instituições de ensino e o poder público federal. O coordenador é o deputado André Figueiredo, do PDT do Ceará.
16: Nós precisamos valorizar que essas instituições e fazer que elas saibam que aqui no parlamento elas também serão alvo de atenção, e a frente parlamentar vem muito ao encontro disso, juntar todas essas instituições estaduais e municipais para que possamos também ter um diálogo aberto com o governo federal.
15: A instalação da frente é fruto de uma articulação da Associação Brasileira das Reitoras e Reitores das Universidades Estaduais e Municipais. A associação integra 46 instituições que juntas somam 446 campi e atendem mais de 700 mil alunos. A frente parlamentar mista em defesa das universidades públicas estaduais e municipais conta com 183 deputados e 2 senadores. Da Rádio Câmara de Brasília, Noelle Nobre.
10: Previdência.
11: Ibamar Silva, do Podemos de São Paulo, é autor de projeto que garante ao segurado do INSS o direito de escolher a regra de cálculo mais vantajosa da aposentadoria. Para ele, a medida corrige distorções e dá mais segurança jurídica aos segurados.
12: A proposta beneficia trabalhadores filiados à Previdência antes de novembro de 1999, que cumpriram os requisitos para o benefício antes da reforma de 2019. Ribamar Silva também incluiu no texto a revisão de ofício dos benefícios concedidos nesse período com base na regra de transição.
11: Marussa Boldrin, do Republicanos de Goiás, é favorável ao projeto que facilita a comprovação do tempo de serviço de trabalhadores rurais para a aposentadoria. Relatora na Comissão de Agricultura, a deputada afirma que a medida incorpora à lei um entendimento já consolidado pelo STJ.
12: A proposta reconhece períodos anteriores ao documento mais antigo apresentado, desde que haja prova material reforçada por testemunhas. O texto, de acordo com Marussa Boldrin, evita que trabalhadores do campo percam direitos por falta de registros antigos sobre o início da atividade.
11: Wellington Roberto, do PSD da Paraíba, apresentou o projeto que estabelece regras para o uso por sistemas de inteligência artificial de informações capazes de prever o risco futuro de doenças. Ele explica que a proposta exige consentimento específico do paciente para a geração desses dados.
12: Wellington Roberto aponta que o intuito é proibir seguradoras, bancos ou empregadores de utilizar previsões sobre a saúde de clientes para impor condições desfavoráveis. A matéria limita o uso desses dados à assistência médica, pesquisa científica e à formulação de políticas públicas.
10: Consumidor.
11: Marangoni, do Podemos de São Paulo, defende a aprovação de projeto que cria novas regras de proteção aos usuários de planos de saúde. Ele explica que a proposta de sua autoria exige que negativas de cobertura sejam justificadas de forma individualizada com critérios técnicos.
12: O projeto de Marangoni também sugere ampliar o direito de contestar decisões das operadoras, com prazos para análise dos pedidos. Pela matéria, se a empresa não responder dentro do período previsto, a solicitação do beneficiário será considerada aprovada.
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18: Saúde.
11: Deputados debateram a criação de um observatório sobre infecções sexualmente transmissíveis entre mulheres. A repórter Silvia Munhato acompanhou.
19: Em audiência pública da Comissão de Defesa dos Direitos da Mulher, foi debatida a criação de um observatório para monitorar a agenda prioritária para o enfrentamento de infecções sexualmente transmissíveis entre mulheres vulnerabilizadas. A medida foi proposta pela deputada Érica Cocai, do PT do Distrito Federal.
20: Construir as condições via emenda parlamentar para que a gente possa fazer este observatório e termos a partir daí a implementação da agenda, indicadores, para que a partir do diagnóstico nós possamos fazer incidências, inclusive sobre as infecções sexualmente transmissíveis e o seu impacto em cada território, que também é diferenciado. Né?
19: A deputada Érica Cocai disse ainda que vai solicitar a inclusão do recorte de gênero no programa Brasil Saudável, que é direcionado para problemas sociais e ambientais que afetam a saúde de pessoas em maior vulnerabilidade social. Uma das metas da agenda relacionada às doenças sexualmente transmissíveis é ampliar em 300% até 2027 o número de usuárias de tratamentos preventivos dessas infecções. As mulheres são muito afetadas por infecções como HIV/AIDS, tuberculose, hepatites virais, HTLV e sífilis, entre elas especialmente as pretas, pardas e das regiões norte e nordeste. No caso da sífilis, por exemplo, 61% das mulheres pretas poderiam ter evitado a doença se tivessem tido acesso ao mesmo tipo de programas que as mulheres brancas. Da Rádio Câmara de Brasília, Silvia Minhato.
18: Justiça.
12: O projeto de Rui Carneiro, do Podemos da Paraíba, estabelece que a atuação perante os tribunais de contas passe a ser atividade privativa da advocacia. Atualmente, outras profissões, como contadores, engenheiros e administradores, podem defender clientes ou apresentar defesas técnicas perante essas cortes.
11: De acordo com o texto de Rui Carneiro, quando a parte não tiver condições de constituir defensor, poderá ser nomeado advogado dativo ou defensor público. Segundo o autor, a medida busca garantir o contraditório, a ampla defesa e o devido processo legal em ações nos tribunais de contas.
18: Segurança Pública.
12: Comissão aprova projeto que condiciona a progressão de pena a exame criminológico. A repórter Maria Neves tem mais detalhes.
21: A Comissão de Segurança Pública da Câmara dos Deputados aprovou projeto que condiciona a progressão de pena de condenados pela Justiça à comprovação de que o preso não apresenta mais risco para a sociedade. Pela proposta do deputado Kim Kataguiri, do Missão de São Paulo, a redução da periculosidade deverá ser atestada por exame criminológico. De acordo com Kim Kataguiri, embora previsto na lei, o exame criminológico, que deveria funcionar como uma ferramenta central na execução da pena, foi progressivamente esvaziado. O parlamentar afirma que o projeto recupera a importância da avaliação.
22: O exame criminológico, ele é feito, tem uma análise psicológica, tem uma análise de profissionais de segurança pública, né? Tem uma análise do próprio histórico daquele sujeito dentro da cadeia. Então, ainda que o sujeito já tenha cumprido o período de pena necessário para progredir, para avançar, ele só terá o direito de avançar quando tiver essas condições atestadas pelo exame criminológico.
21: Ainda de acordo com o texto aprovado, sempre que o exame criminológico recomendar a permanência do preso em regime fechado, a avaliação deverá ser realizada novamente em no mínimo 12 meses. Se a periculosidade persistir, o projeto prevê que o preso poderá cumprir integralmente a pena no regime regime fixado pela Justiça, sem que isso configure violação de direito. A proposta, que exige exame criminológico para progressão de pena por condenados pela Justiça, ainda terá de ser analisada pela Comissão de Constituição e Justiça. Se aprovada, terá de ser votada também pelo plenário. Da Rádio Câmara de Brasília, Maria Neves.
0: Ciência e Tecnologia.
11: Marreca Filho, do PRD do Maranhão, apresentou projeto que obriga bancos e instituições de pagamento a adotar medidas para prevenir fraudes em operações digitais. Entre as medidas, ele destaca a autenticação com pelo menos 2 fatores para movimentações de alto risco.
12: Marreca Filho ressalta que a proposta também prevê bloqueio dos valores ainda disponíveis e aviso ao banco destinatário. O projeto ainda atribui às instituições financeiras a responsabilidade pelos prejuízos quando houver descumprimento das regras ou falha na proteção.
0: Esporte.
11: Vander Loubé, do PT de Mato Grosso do Sul, pretende promover um debate sobre os impactos das apostas esportivas na economia e na saúde pública. O parlamentar apresentou requerimento para que a Comissão de Desenvolvimento Econômico realize uma audiência pública sobre o tema.
12: A proposta de Vander Loubé prevê a participação de representantes do governo, do comércio, de sindicatos e de entidades da sociedade civil. Segundo ele, a discussão deve subsidiar a análise de projetos relacionados às bets, incluindo uma proposta que proíbe a atividade no país.
0: Economia.
11: A Comissão Mista de Orçamento vai realizar uma série de audiências públicas e entre os temas em debate está a tarifa zero no transporte público. A repórter Silvia Munhato tem as informações.
19: A Comissão Mista de Orçamento aprovou 22 requerimentos de audiências públicas com convites para vários ministros de Estado debaterem despesas de suas pastas. Um dos requerimentos foi apresentado pelo deputado Gilmar Tato, do PT de São Paulo, para discutir a implantação da tarifa zero no transporte público. Segundo o deputado, o transporte é um direito do cidadão, mas ele acaba pagando 2 vezes para usar.
1: Uma mãe, quando entrega uma criança na creche todos os dias, ela não passa no guichê para pagar R$10 todos os dias. Ou quando um cidadão ou cidadã vai no posto de saúde, numa UPA, para fazer uma consulta, ela não paga para fazer a consulta. Por que que ela, quando entra no sistema de transportes, ela tem que pagar?
19: Gilmar Tato diz que 146 cidades brasileiras adotam a tarifa zero, até como forma de evitar o trânsito de carros particulares. A audiência contará com representantes dos Ministérios da Fazenda, das cidades e da Casa Civil para discutir fontes de financiamento para a tarifa zero. A comissão também elegeu o deputado Marcelo Álvaro Antônio, do PL de Minas Gerais, como segundo vice-presidente. E as comissões permanentes da Câmara estão fazendo reuniões para aprovar as suas indicações para as emendas ao orçamento de 2026. De acordo com a Lei Complementar 210 de 2024, após a publicação do orçamento, cada comissão recebeu dos líderes partidários, após consulta às bancadas, as indicações dos autores de cada ação. Essas indicações têm que ser agora aprovadas por cada comissão para constarem de atas que serão encaminhadas aos ministérios. A Comissão de Turismo, por exemplo, aprovou 27 ações, no valor de R$30,6 milhões. A maior delas, de 8,5 milhões, foi indicada pelo deputado Esnaldo Bulhões Júnior, do MDB de Alagoas, para o município de Porto Calvo, em Alagoas. O recurso será usado para a urbanização de uma praça. O menor valor foi de R$400 mil, alvo de 3 ações parlamentares. O deputado Valdir Trindade, do Republicanos da Paraíba, também destinou recursos para a construção de praça em Poço Dantas, na Paraíba. Já o deputado Pedro Paulo, do PSD do Rio de Janeiro, destinou dinheiro para apoiar projetos de infraestrutura turística em Barra do Piraí, no Rio de Janeiro. A mesma ação foi proposta pelo deputado Sérgio Brito, do PSD da Bahia, para a cidade de Mulungu do Morro, na Bahia. Da Rádio Câmara de Brasília, Silvio Minhato.
0: Relações Exteriores.
12: João Cury, do MDB de São Paulo, pede a instalação da Frente Parlamentar em apoio à integração União Europeia e Mercosul. O deputado explica que o grupo vai acompanhar a implementação do acordo comercial entre os dois blocos, assinado em 2025.
4: João Cury ressalta que o bloco de livre comércio vai beneficiar setores como a indústria, a mineração e o agronegócio. Na visão dele, a frente é importante para acompanhar as negociações que podem ampliar a participação do Brasil no comércio global.
12: Termina agora o Jornal Câmara dos Deputados, produzido pela Rádio Câmara, com trabalhos técnicos de Everson Urani e apresentação de Val Monteiro e Márcio Aquilissardi. Boa noite.
4: Uma ótima noite para você e até amanhã.
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3: 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Alô, meus amigos, estamos chegando com mais um Painel Flashback no seu rádio. Hoje, terça-feira, de muita recordação no seu rádio. E iniciamos o programa de hoje recordando música dela. Sucesso no circuito da Dance Music, quando foi contratada pela gravadora de WA Records, na qual começou fazendo backing vocal para o artista Ice MC. E cantando sempre em inglês, ela seguiu, enfim, carreira solo, tornando-se um ícone da Dance Music. Em 1997, lançou seu primeiro álbum, Fan Club, do qual faz parte o grande sucesso The Summer's Craze. Ainda lançou outros dois álbuns, The Perry, em 1998, e Happy, no ano seguinte, e ainda uma compilação de seus sucessos, The Hits, em 2000. No ano de 2002, cantando pop em italiano, lançou o sucesso Jimmy Con, no Festival de San Remo. Em 2003, lançou Perdire de No, seu maior sucesso, O Lá Lá Lá. Já sabem qual artista estou falando, não? Atingiu o primeiro lugar no Top 100 de 1997 da Rádio Jovem Pan, sendo a música mais pedida pelos ouvintes desse ano. E é com esse som do ano de 1997 que iniciamos a nossa viagem musical de hoje. Com ela, cantora pop italiana, Alexia é o nome dela, cantando essa em inglês, seu maior sucesso, O Lá Lá Lá. O nosso Painel Flashback está no ar pra você.

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1: O nosso programa volta daqui a pouquinho com muito mais saudade. Fique ligado. O melhor dos anos 60, 70, 80, 90, 2000 é aqui com Dani Alessandri no maior programa de flashback do Brasil. Eu volto rapidinho.
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1: Dez e 17.
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1: 10 e 19.
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1: De volta na nossa viagem musical ao passado e agora evidenciando os anos 80, os inesquecíveis, os anos de ouro, os anos 80. E abrindo a segunda sequência de hoje, vamos viajar no ano de 1986 com a banda de rock australiana Crowded House. Don't Dream It's Over. No nosso painel Flashback é só saudade.
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2: Mais uma pra você matar saudades aqui no nosso programa. Fique ligadinho porque eu já volto com muito mais. O programa tá só começando. Daqui a pouquinho tem mais Painel Flashback.
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3: Oba, de volta com mais Painel Flashback, agora os anos 90. De volta no nosso programa, vamos evidenciar o ano de 1997. Música com a banda Duran Duran, Out of My Mind. No nosso painel, só recordação, só saudade.
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1: O nosso programa volta daqui a pouquinho com muito mais. Fique ligadinho, hein?
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0: 10:49.
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3: Opa, de volta com a nossa saideira de hoje nessa terça-feira maravilhosa. E pra encerrar o nosso programa, vamos com uma sequência aqui pra fazer você se apaixonar. Como sempre, aqui no nosso programa, o melhor do Flashback com Dani Alessandri. A primeira de hoje é a música do ano de 1999. Vamos com a banda de Europop, Join, Touch by Touch. Lembra dela? Vamos curtir? Vamos dançar? É hora de Eurodance no nosso painel Flashback.
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1: O nosso programa volta amanhã no mesmo horário aqui com Dani e Alexandre. O melhor do Flashback. Aquele abraço e até amanhã. Valeu!
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2: 11.3.
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1: Oi, oi pra você. Sejam muito bem-vindos a mais uma edição do nosso Viagem Musical. Vamos trazendo música com energia, uma música que desperta uma paixão antiga, também aquela que basta tocar as primeiras notas para nos transportar para outra época. A seleção de hoje passeia por diferentes estilos, gerações, mas todas têm algo em comum. Deixam sua marca. Então, vem comigo, prepare-se, porque a nossa viagem musical já vai começar. Hoje é terça, 25 de agosto. Me chamo Marci Santolin e levo até você a nossa programação. Bora começar então a terça, né? Tinho canta pra te ter aqui.

0: primeiras de hoje chegaram na voz de Dire Straits, aqui, sucesso, e Roberta Miranda, Eu Te Amo, Te Amo, Te Amo. Fica aí, gente, voltaremos na sequência, você sabe, com mais atrações, mais músicas, sim, daqui a pouco mais sucessos que estão aí gravados na nossa memória.
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1: 11:20. 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
2: Pra levar até você o nosso viagem musical, a gente vem com uma boa música, né? A boa música, ela consegue mudar o clima do momento. Pode trazer romance, pode trazer alegria ou simplesmente aquela vontade de cantar junto. Bora! Zé Ramalho por aqui com sucesso pra você.

0: Fechando o bloco, Heart cantando Alone aqui no Viagem e Clayton e Camargo, agenda rabiscada. Se você quer mais sucesso, então é só ficar aí. Permanecer com a gente na nossa sintonia e audiência, porque depois do recado breve, o nosso intervalo, a gente retorna.
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0: 11:34.
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0: 11:34.
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3: Meu querido, minha querida, que prazer contar com a sua audiência, sua companhia, o seu carinho. Estamos com o nosso Viagem Musical de volta. Canções, a gente traz aquelas que parecem ter personalidade própria. Elas chegam, despertam sentimentos e deixam aquela sensação de que já fizeram parte da nossa vida em algum momento. É como se a música, né, tivesse e nos despertasse a memória e, de certa forma, ela tem essa condição. Ricassway aqui pra você, abrindo mais um bloco da nossa super terça.

0: Ei, viagem musical, ouvimos Joana Vendaval e as Marcianas Tatuagem. Já já tem Rita Lee, Rick Renner, Pet Shop Boys, pra você na última sequência da nossa terça.
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1: 11:49.
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3: Meus amores, aqui a música não para. Último bloco chegando, uma seleção que mostra justamente como a música pode ser livre. Passa pelo rock, pelo sertanejo, pelo pop e continua falando diretamente com a gente. Então, aproveite as últimas canções. Rita Lee canta Ovelha Negra.

0: Já todas teve Pet Shop Boys, West End Girls aqui na programação. E ainda Rick Renner, Eu Sem Você. Amanhã tem mais uma viagem do tempo, amanhã tem mais grandes canções que marcaram gerações e a gente se encontra por aqui. Um abraço, fica na sintonia, chegando já já mais atrações. Tchau, tchau.
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3: Meia-noite e dois.
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3: 00:05.
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6: Oi, gente amiga, tô chegando com aquela edição mais do que romântica aqui dentro do Love Nejo. O nosso programa que é feito pra quem ama, pra quem acredita no poder do amor. Então, ó, encoste aí a cadeira na varanda, vem viver essa magia que é a nossa musicalidade. Enfim, de norte a sul, de leste a oeste, aonde você estiver ouvindo o nosso programa, fique à vontade, sinta-se acarinhada. Eu sou a Aline Mota e a partir de agora você pode participar com a gente pelo WhatsApp ou pelas redes sociais. Vamos começar então mais um programa romântico, avisa pra todo mundo, Aline Mota está no ar.
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4: Meia-noite e 21.
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4: 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Meia-noite e 21.
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1: Já estou de volta, estou com a Simone Cristina, do bairro Coab, em Maringá, Paraná. Aqui você conta sua história e abre seu coração. Vamos com mais na programação para você.
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0: 6:37.
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2: E muita gente não sabe, mas várias músicas românticas nasceram de histórias vividas pelos próprios compositores. E até hoje, quando você escuta uma música que parece a sua história, é porque alguém já viveu aquele mesmo sentimento que você. Vamos com mais na programação.
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0: Claudinha! Muito feliz de estar aqui com você, viu?
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1: Meia-noite e 52.
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1: Meia-noite e 52.
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4: Estou agora viajando para Pouso Alegre, Minas Gerais, porque tem um casal conhecido por todos na cidade, é o Jorginho e a Marinalva. E segundo eles, o segredo do relacionamento é simples, gente, conversar olho no olho e nunca dormir brigado. Quem dera se tudo fosse assim hoje em dia, né? Mas enfim, então parabéns, né, ao Jorge e a Marinalva. Vamos então com mais na programação.
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0: instrumento
1: e Zé da Estrada. Cadê eles?
0: Todo mundo cantando, quem lembrar? Pedro Bento e Zé da Estrada com a gente.
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0: Obrigado, Pedro Verdes e Avastral.
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2: 1:07. 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
5: 1:08.
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7: Quem está acompanhando o nosso programa é Vanessa Ribeiro Lopes, de Ji-Paraná, também o Cláudio Henrique, de Boa Vista, em Caruaru, Pernambuco. A nossa ouvinte Eliana Moraes está participando com a gente de São Cristóvão, em Caxias do Sul. E aquele abraço para o Rodrigo Farias Campos, do bairro Buritis, em Belo Horizonte. Obrigada pelo carinho aqui no nosso programa. Cada vez mais ouvintes faz parte dessa grande família. Vamos com mais na programação.
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1: 1:24. 1:24.
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2: E hoje vamos dar aquele recadinho gostoso, né? Para a dona Celeste e para o seu Antônio, que estão completando juntos 48 anos de casados na data de hoje. Então, parabéns, felicidades a vocês, que esse amor perdure aí por muitos e muitos anos ainda e que vocês possam ser e continuar sendo esse casal maravilhoso que um está pelo outro e os dois estão pela vida. E talvez seja por isso que muitos amores antigos duram, né? Porque antes de tudo existe presença, conversa, dedicação e muita verdade. Aqui a música não para.
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4: Luan Santana e Léo Foguete.

0: faz barulho, vai. Muito obrigado, São Paulo!
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0: E assim eu finalizo mais um programa. Meu muito obrigado por você estar com a gente. Eu sou a Aline Motti, te encontro na próxima edição com mais. Aquele abraço, tchau, tchau.
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4: 1:40.
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10: 1:40.
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2: Olá, tudo bem? Sejam todos bem-vindos a mais uma edição do nosso Songs of Love nesta quarta-feira, hoje, dia 26 de agosto. Eu sou o Junior Pinheiro. Nas próximas duas horas a gente vai falar de amor e músicas. E claro, a gente começa muito bem o programa de hoje com ela que falava muito bem. Whitney Houston, aumenta aí.

0: mais, hein? Lady Gaga. Olha, tem gente que aparece na nossa vida sem perceber, muda a maneira como a gente enxerga algumas coisas, uma conversa, um sorriso, uma companhia, e de repente aquela pessoa se torna importante, como você, aqui com a gente. Vamos fazer o seguinte, daqui a pouquinho eu volto.
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2: 1:56. 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
2: 1:57.
0: Seguimos juntos por aqui, porque falar de amor não é falar apenas de paixão, é falar de cuidado, respeito, companhia e daquela vontade de ver alguém bem. John Legend, All of Me.

0: Agora eu quero você participando. Se tem alguém especial para quem você gostaria de mandar uma música hoje, acesse o nosso site pedidomusical.com.br. Não se esqueça, seleciona o Songs of Love, tá bom? Pode ser uma dedicação bem simples, mas mande com o coração. Daqui a pouquinho a gente volta.
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8: 2:10.
0: Uau. Sabe aquele abraço que parece colocar tudo no lugar? Aquela conversa que faz o problema parecer menor? Tem pessoas que são assim. Quando a gente encontra alguém que traz paz, vale a pena valorizar. Vamos continuar, que agora tem Stevie Wonder, mas Cherie.

0: Demais, hein? É uma atrás da outra aqui em nossa programação, encerrando muito bem a primeira hora desta quarta-feira, dia 26. E eu falo que amor de verdade também aparece quando a vida não está perfeita. É estar por perto nos dias bons e nos dias ruins. Pense nisso. Já já eu volto.
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3: 2h23. 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
3: 2h23.
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0: Começando a segunda hora do Songs of Love para falarmos de amor em músicas. E se você está chegando agora, seja bem-vindo. E se já estava comigo, obrigado por continuar. A noite segue. E a música também. Anthony Hamilton.

0: Ai, ai, ai, hein? Tem uma pessoa que você gostaria de surpreender hoje? Eu não preciso esperar o momento perfeito. Faz o seguinte, pega o celular e manda aquele alô especial pra ela ou pra ele. Pode ter certeza que você vai surpreender, hein? Já já a gente volta.
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2: 2:41.
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2: 2:42.
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0: Voltamos. Último bloco desta quarta-feira e fica esta pra você levar, hein? Não espere perder alguém para perceber o quanto aquela pessoa era importante. Pense bem nisso, hein?

0: Chegamos no final de mais uma noite, duas horas que passam rápido quando a gente compartilha música, história e sentimentos. Obrigado pela sua companhia, pelo seu carinho. Amanhã eu volto e eu espero você. Tchau, tchau.
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2: 2:52.

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2: 2:53.
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apaixonada, já estamos de volta com o programa Sertão Caboclo. Hoje, dia 26 de agosto de 2026. É, pode se preparar aí, que o programa tá chegando nesta quarta-feira, recheado de moda caipira, de moda bruta, de moda rústica, de moda do jeito que o sertanejo gosta. E se você é do sertanejo também, se você curte a música caipira, se você curte aquela música de história, se você gosta de viajar no tempo, mas também não abre mão da nova geração que tá aí, né? Andando muito bem no sertanejão raiz, tá no lugar certo. Este é o Sertão Caboclo, 2 horas com o melhor do sertanejo raiz. Muito obrigado, eu sou o Kleber Ramos e a gente já começa por aqui com moda bonita, a viola e a pescaria, 2 coisas tops que juntas, vou te contar uma coisa, hein? Goiânia e Paranaense pra começar.

0: Bar, Pedro Bentes é na estrada, é a velha guarda do sertanejo aqui no Sertão Caboclo. Olha que esse bloco, vou te contar, hein? Só teve estrelas da maioridade da música sertaneja. Passou também o trio Parada Dura Bobiô, Duduca e Dalvan Duas Vidas e ainda Goiânia e Paranaense, a Viola e a Pescaria. Daqui a pouquinho a gente volta com mais modão.
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0: 3:37.
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0: 3:38.
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2: Estamos de volta, minha gente, com o programa Sertão Caboclo. O seu programa de música raiz, o seu programa de modão. Muito obrigado pela audiência de todo mundo que tá aí. Ó, já faço um convite. Você que queira participar aqui com a gente nas próximas edições do programa, você que tem uma moda para curtir, para oferecer, você que tem uma sugestão, inclusive, manda para cá no nosso pedidomusical.com.br. Chegando Daniel, chegando Bruno e Marrone, sertanejo de coração.

0: Saudade de Boiadeiros, Filhos de Goiás, moda bonita, moda ajeitada demais, teve Ronaldo Viola e João Carvalho, batidão lascado. Tonico Tinoco, os pais da viola, né? De onde muita coisa começou ali, muita geração da música sertaneja foi inspirada a partir de Tonico e Tinoco. Daniel, com participação do Bruno Marrone, sertanejo de coração. Mas não acabou, hein? Daqui a pouquinho tem eles, as Gargantas de Ouro, cantando aqui no Sertão Caboclo.
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2: Já estamos de volta aqui com o Sertão Caboclo, sempre trazendo música sertaneja de qualidade. Agora tem Milionários é Rico. Esse

0: selo de sangue. Abel e Caim, modão bonito, modão jeitado demais, né? Naquele estilo e com carimbada do sertão caboclo mesmo. Eli Silva e Zé Goiano, pagode em Brasília, teve exemplo de humildade. John Carreiro e Pardinho, e ainda passou por aqui o Milionários é Rico, Esquecido. É um sucesso mais gostoso do que o outro, uma música mais linda do que a outra pra você ouvir e curtir com a gente. Fica na audiência, hein? Sertão Caboclo, 2 horas com o melhor da viola, e daqui a pouquinho tem Dino Franco e Moraí.
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0: 4:21. 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
0: 4:22.
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3: Sai da frente que o sertão caboclo tá embalado, meu filho. Aqui tem muita moda sertaneja caipira pra gente ouvir. Tem muito modão rústico, muito modão raiz pra gente curtir na programação. Quero mandar um abraço bem especial lá pro Elielton, que tá acompanhando a gente. Muito obrigado pela companhia, pela audiência. Dijani também tá aqui acompanhando a gente, aquele carinho especial. Alô Simone, mandando lá pro Valdo, pra Eunice, pra Divina, pra todo o pessoal. Maria Elisângela tá com a gente também, oferecendo lá pra cunhada Verônica e pro irmão William, que estão também na nossa audiência e curte muito o programa Sertão Caboclo. Valeu, minha gente! Continuem participando em pedidomusical.com.br. Rebanho Brasileiro chegando, Dino Franco.

0: 4:38.
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0: 4:38.
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2: Moçada, tá todo mundo na audiência aí, né? Todo mundo preparado pra curtir mais uma hora do Sertão Caboclo. Então prepare o gogó, prepara o peito, que é moda pra lascar com tudo. É só sucesso, só modão bonito pra gente. Tem moda de viola, tem música romântica no finalzinho do programa e tem também aquele chamané gostoso. Tudo isso pra você, viu? Muito obrigado a todo mundo que tá acompanhando esta quarta-feira, 26 de agosto, aqui do Sertão Caboclo. Fazendeiro arruinado, chegando o teu nome. E Sampaio.

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0: noite de tortura, Chico Rei Paraná. Passou por aqui o mensageiro mexicano Perfídia. Canário e Passarinho, Carta Triste e ainda Fazendeiro Arruinado, Teodoro e Sampaio. Perfídia é uma das músicas mais conhecidas mundialmente, né? Um bolero maravilhoso, regravado aí por mensageiro e mexicano. Daqui a pouquinho tem Solevante e Solene.
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2: 4:51.
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2: 4:52.

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1: Tem jeito não, Sertão Caboclo tá na boca do povão, tá no coração de todo bom sertanejo. É aqui que a moda de viola mora, viu? Muito obrigado pela companhia, tá todo mundo aí na audiência com a gente nesta quarta-feira gostosa, 26 de agosto de 2026. E olha que só tem sucesso, hein? Poeta e trovador, Casa de Madeira.

0: Mato Grosso e Matias. Passou Cabelos Pretos, Lourenço e Lorival, Zico e Zeca, Saudade Dói. E ainda Poeta e Trovador, Casa de Madeira. É Sertão Caboclo, é o melhor da viola e daqui a pouquinho também da música sertaneja romântica.
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2: Estamos de volta. Quero perguntar aí quem tá com o coração acelerado, a mil, apaixonado, vivendo um amor, hein? Quem tá aí vivendo um sentimento gostoso desse, sabe que esse momento do Sertão Caboclo é para vocês. Meus amigos, hoje o programa realmente caprichou aqui no nosso momento de coração para coração, que é pra gente fechar com chave de ouro, né? Pra começar, tem as Marcianas. Daria tudo!

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4: Fale o que você está fazendo. A partir de agora. Você estará sintonizado com as vibrações positivas das entidades superiores. Para que as influências negativas que acompanham sua vida sejam retiradas e você volte a ter a felicidade plena. Feche os olhos e vamos fazer uma grande corrente de fé. Para expulsar todos os espíritos malignos. Agora, pense e responda: qual o sofrimento que ele persegue? O álcool? Você bebe e não se domina? Doenças misteriosas? Você já procurou a cura e não encontrou? Casamento fracassado? Na tua casa não tem paz? 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

Em nome do Pai, do Filho e do Espírito Santo. Amém. Neste momento, pedimos permissão ao Divino Espírito Santo, aos guias, anjos de guardas, protetores, para que possamos entrar na tua casa, para conversar com você, conversar com sua família. Mas meus senhores, minhas senhoras, de tudo existe, de tudo há. E eu venho recebendo um grande número de cartas, inclusive de pessoas com problema de vícios, como álcool, drogas e outras coisas mais. E nós sempre buscamos, através dos guias do Senhor, uma saída, uma solução para estes problemas de vícios que vem trazendo uma depressão triste e moral a grande parte da humanidade. Mas Deus, o autor da vida, cuida de cada pessoa. Há pessoas que acham impossível deixar os vícios, o fumo, o álcool, etc. E realmente é difícil. É difícil, mas não é impossível. Clame por Jesus e Ele dará forças para vencer este terrível mal. Lembre-se, tudo posso naquele que me fortalece. Meus amigos, minhas amigas, ouvintes desta emissora, eu peço neste momento ao Senhor, através de orações, para que eu possa adquirir intuição com os guias, com os espíritos do Senhor, eu quero dizer que sempre estarei em busca de mais forças e mais energias para combater o mal e adquirir minha intuição espiritual. Possa eu sempre ser a pessoa certa para acalentar as tuas dores, teu sofrimento, em nome de Deus, em nome dos guias do Senhor.

0: que eu me constitua no bálsamo que aliviará a dor do próximo, o sol que lhe secará as lágrimas aflitivas, a luz que o guiará nas trevas da ignorância espiritual. Seja eu a fé reconfortante, a esperança acalentadora, que me torne símbolo da caridade, baseada no amor puro e desinteressado. Perdoa, Pai, se os instintos prevalecerem sobre os sentimentos, se o raciocínio frio e mecânico se sobrepôs à sensibilidade fraterna, impondo sofisma e deduções errôneas em prejuízo de irmãos menos felizes. Se as virtudes santificantes foram obscurecidas pelos vícios degradantes, ou se consciente ou inconscientemente procedi mal, semeando sofrimentos físicos e moral. Peço, Pai, somente energia para o trabalho honroso e edificante, compreensão dos teus objetivos sublimes e divinos, para com todos aqueles que neste momento estão ligados no programa Falando ao Coração, de pessoas que vêm em busca de um alívio, de uma cura, de uma solução, de uma orientação, de um problema difícil e cruciante. Nos quais sou minúscula peça, necessária, porém, ao funcionamento de todo o mecanismo celeste. Forças para suportar aquilo que tenho de resgatar, consciente, consoantes erros do passado, equilíbrio para reajustarmos nas leis saibas e justas regentes de todo o universo incomensurável, obra de um gênio, para nós absoluto e absurdo, porque jamais criatura alguma poderia definir o indefinível, limitar o eterno, confinar o infinito.
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1: Sabemos que a inveja é uma das maiores macumba do mundo. A negatividade pode até matar uma pessoa que não está protegida. Isso pode ocorrer em todo lugar e até mesmo na própria família. Quem escreve para o professor Irmão Cachoeira se identifica como Flor Machucada, da cidade de Estância, em Sergipe. Professor Irmão Cachoeira, eu tenho 35 anos, sou solteira e não tenho filho. Desde pequena, sempre pensei em estudar, trabalhar, ser independente. E assim fiz da minha vida. Me formei, fiz faculdade, comprei a minha casa e meu carro. Mas a casa que eu comprei e moro hoje com a minha mãe fica entre dois comércios. E um desses dois comércios, do lado da minha casa, quer comprar minha casa de todo jeito para ampliar seu comércio. Eu recusei a oferta, pois não penso em deixar minha casa, que tanto eu lutei para comprar e deixar do meu jeito. Professor Irmão Cachoeira, um belo dia, quando eu cheguei do meu trabalho, numa tardezinha, eu encontrei na frente da minha casa um despacho cheio de coisas: farinha de dendê, cigarros, bebidas, velas, pipocas e até uma galinha morta cheia de sangue. Eu peguei um saco plástico, uma luva e coloquei tudo dentro e joguei fora. Professor Irmão Cachoeira, não demorou muito e comecei a ter umas manchas na minha pele, que coça tanto que eu chego a me ferir. Já fui em dermatologista, já fiz exame de sangue, eles passam medicamentos, pomadas, até alivia, mas volta tudo de novo. Já não sei o que fazer, já não consigo sair para lugar nenhum. As pessoas, quando vê as manchas em meu corpo, se afastam como se eu fosse infectá-las. Isso me deixa muito triste, me acaba. Professor Irmão Cachoeira, o que eu devo fazer? E quem fez isso comigo? Por favor, me diga. Como posso desfazer essa magia negra que fizeram para mim? Só pode ser isso. De uma maneira ou de outra, está me consumindo, me matando aos poucos. Eu confio no Senhor. Ouço os depoimentos, pessoas lhe agradecendo. E eu tenho certeza que o Senhor vai poder me ajudar. Estarei aqui aguardando a sua resposta. Eu confio em Deus e em seus trabalhos. Me ajude, pelo amor de Deus.
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4: Como é o nome do senhor?
5: Leondinas Teles de Menezes.
4: Leondinas Teles
5: de Menezes.
4: O senhor mora onde?
5: Povoado Joá.
4: Povoado Joá, município de onde?
5: De Cícero Danta.
4: Município Cícero Danta. Quantos anos faz que o senhor teve com o Irmão Cachoeira?
5: Me falta lembrar, mas é na base de uns 5 anos, mais ou menos.
4: Na base dos 5 anos. E o senhor foi lá pra quê? Sobre o quê?
5: Pra tratar de um irmão meu que só vivia bêbado.
4: Como era o nome do seu irmão?
5: João Teles de Menezes.
4: Ele só vivia o quê?
5: Bêbado.
4: Bêbado. E aí?
5: E aí, nesse dia, o senhor fez lá o que podia fazer. Ele comprou uma garrafada, né? Tomou. E aí, pra cá também, graças a Deus, nunca mais bebeu.
4: Não quis mais, faz 5 anos, mais ou menos.
5: É de 5 ou mais, né?
4: E aí, o senhor, ele é seu irmão?
5: É, meu irmão.
4: Como é o nome dele?
5: João Teles de Menezes.
4: Teles de Menezes. E hoje tá bom, o senhor, depois de 5 anos pra cá, nunca mais tocou em bebida?
5: Não, mais nunca.
4: Pois é, o nome do lugar do senhor é?
5: Povoado Joá.
4: Povoado Joá, município de Cícero Danta.
5: Cícero Danta.
4: Então, agradecer a Deus, primeiramente, né?
5: E a paz de Deus e o Irmão Cachoeira.
4: Obrigado.
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6: Boa noite, professor. Professor, aqui é o rapaz que tem em Pombal com a menina, o senhor sabe quem é. Minha filha, graças a Deus, primeiramente a Deus e o senhor, ela já tá na casa dela, já tá boa. Deus lhe dê muitos anos de vida e mais sabedoria e saúde para o senhor continuar assim, libertando a pessoa dessas coisas. Que se não fosse Deus, realmente o senhor, que minha filha nem na casa dela não ia. E no dia que eu dei o derradeiro corban, aquele banho lá, ela voltou para casa dela. E ela, professor, no dia, ela tava como que tava se rasgando, como que tinha um negócio aí dentro dela. Aí ela voltou alegre para casa dela, que não fazia nada, mas o dia, quando acontecia aí lá, não barria a casa, não fazia nada, e agora ela tá alegre fazendo as corras dela e tudo. Ela tava até com medo do povo na quarta-feira. Fui pra rua, eu tive que trazer ela com medo, que não queria ver ninguém. Aí, primeiramente, Deus do Senhor, Deus lhe dê muita saúde, muitos anos de vida e mais sabedoria. Deus te abençoe. Eu agradeço muito o senhor, que será que não fosse o senhor para ter essas corras desses povos. Eu lhe abençoe muito, muito. É a pessoa que sempre botei fé, foi o senhor, acreditei. Aí eu digo, vou levar lá, que aquele lá tem uns 14 anos. Aí eu escuto o seu programa todos os dias e minha filha, graças a Deus, tá boa. Obrigado, Deus te abençoe. Dei muitos anos de vida para continuar sem essa pessoa falar a verdade, fazer, não engana ninguém. Fique com Deus, eu ingrato, senhor.
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7: Meus senhores, chegamos agora ao ponto mais importante de nosso programa, onde você sempre nos espera todos os dias para fazer conosco a nossa corrente de fé, a nossa corrente de proteção espiritual. Chegou a hora de você pegar aquele paninho branco, coloque perto do seu rádio, a chave de sua casa, a chave do seu comércio, a chave do seu automóvel. Coloque um copo com água, um documento daquela pessoa que esteja desempregado ou queira arrumar um novo emprego, a foto, a roupa daquela pessoa que esteja nos cárceres privados da vida, no leito de hospital, daquela pessoa que bebe e não se domina, coloca suas dívidas, coloca sua receita médica, coloque os seus desejos anotados em um papel e coloque neste papel e neste exato momento. Nós vamos orar a prece poderosa do programa de hoje.
8: Oração do Senhor do Bonfim. Um soldado brasileiro foi condenado à morte em uma roda de navalha. Assim a roda parou, jogaram de uma ponte abaixo em um rio caudaloso, mas a água só deu para molhar os pés. Pegaram ele, botaram lenha, gasolina, tocaram fogo, não o queimou. Levantaram as balonetas para varar de lado a outro e as mesmas caíram das mãos dos soldados alemães. O general alemão, admirado com tanto milagre, mandou ver o que tinha e nada encontraram. Apenas, em seu pescoço, um cordão que continha esta milagrosa oração, que foi encontrado pela beata mocinha no altar de Nossa Senhora das Dores, no dia 5 de fevereiro de 1914, para evitar fome, peste, guerra, morte. Diz as seguintes palavras: meu Senhor do Bonfim, que sobre as algas andaste, hoje estás entre o cálice e a hóstia consagrada. Treme a terra, mas não treme o coração de meu Senhor Jesus Cristo. Tô no altar, mas temo o coração de meus inimigos quando para mim espiarem. Eu te benzo em cruz e tu não benzes a mim. Entre o sol, a lua, as estrelas e as três pessoas da Santíssima Trindade, Pai, Filho e Espírito Santo, meu Deus, na travessia avistei meus inimigos. Meu Deus, que faço com eles? Com o manto da Virgem Maria sou coberto, com o sangue do Senhor do Bonfim sou valido. Se me atirarem, água pelo cano da arma há de correr, assim como correu o leite do peito de Maria Santíssima para a boca de seu divino filho. Se quiserem me esfaquear, a faca da mão cairá, cacete, foice, chuncho, que para mim afirmarem suspenso no ar de ficar, assim como ficou Maria Santíssima no pé da cruz, esperando seu bento filho. Corda que me botarem, nos meus pés tem que cair. As portas que me trancarem, tem que abrir-se. Assim como abriu-se o sepulcro de Nosso Senhor Jesus, para ele subir aos céus. Salvo foi, salvo sou, salvo serei. Com a chave do Santíssimo Sacrado me fecharei. Homem, mulher e menino, que trouxe esta milagrosa oração consigo, não é ofendido pelos seus inimigos espirituais, nem será mordido por animal peçonhento, e sendo mulher, não sofrerá endonada dor de mulher, e estando em perigo de parto, colocando esta oração no pescoço, será logo aliviado. Para possuir esta oração, não é preciso saber ler, mas deve carregá-la consigo, rezar todas as sextas-feiras, três Pai Nosso, três Ave Maria, três Glória ao Pai, e oferecer cinco chagas do Senhor do Bonfim.
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0: Muito bem, muito bom dia. Saudações, Bahia querida. Bom dia, 6:02, 6:02. E começa neste momento mais uma edição do Voz da Cidade, aqui pela Rádio Pombal FM. Você já sabe, né? A partir de agora, vamos resumir os fatos que aconteceram aqui na nossa cidade, na nossa região, na Bahia, no Brasil, no mundo. Hoje é uma quarta-feira, dia 26 de agosto. Esse é o dia de número 238. Faltam 127 dias, estamos ainda no inverno. 127 dias para acabar o ano. Essa é a semana de número 35. Estamos estamos no signo de Virgem, né? Vamos lá, hoje é Dia Internacional da Igualdade da Mulher, Dia Mundial do Cachorro. Hoje também é dia, tem que ter seu dia, né? Claro.
1: É melhor um amigo cachorro ou um cachorro amigo?
0: Os dois. Ó o bichinho. Hoje é aniversário de vida de Madre Teresa de Calcutá, líder religiosa. Hoje, Macaulay Culkin também faz aniversário. Hoje é aniversário também dessa fera aqui, ó. O goiano DJ mais famoso do Brasil, Alok. Além disso, ele é produtor musical de

0: Dorival Tostes Caymmi, mais conhecido como Dori Caymmi, músico, cantor, produtor musical, arranjador, compositor brasileiro, filho dos também músicos Dorival Caymmi e Stella Maris, irmãos de Nana Caymmi e também o flautista, cantor e compositor Danilo Caymmi. Hoje ele completa 83 anos de idade. Ao contrário do que muitos acham, ele não é baiano, ele é do Rio de Janeiro. Tem um filho, João Vitor. Morria nessa data Nietzsche, Fernando Ramos da Silva, o Pichote, Neil Armstrong, o astronauta, MC Marcinho, Geraldo Magela, cardeal arcebispo de Salvador. E hoje também é aniversário, para a alegria de muitos, tristeza também de muitos, né? É, meu irmão, de aniversário do Palmeiras, 112 anos. Torcedor do Palmeiras, foi fundado em 26 de agosto de 1914. Tem 112, né? Não, 112, tá certo. Ele foi fundado por imigrantes italianos da cidade de São Paulo com o nome de Palestra Itália. O clube nasceu para representar a colônia italiana de São Paulo no esporte. O primeiro jogo do Palmeiras ocorreu no dia 24 de janeiro de 1915 contra o Savoia de Votorantim. O Palmeiras venceu por 2-0. E o primeiro título do Palmeiras foi o Campeonato Paulista de 1920. Venceu na final o paulistano por 2-0. Então a colônia palmeirense. O Palmeiras, que em 10 anos faturou 2,6 bilhões de reais. Acabou de vender um menino aí novo, novinho, para um time inglês, né? Vem faturando muito, Palmeiras, com a venda de jogadores nos 10 anos. Revelou, foi gente, viu? O Wallace foi vendido agora, não foi? Alan. Ah, foi vendido agora. Para um time inglês.
1: É, mas ele só vai depois. Foi pro Manchester.
0: Foi isso mesmo, Tony. Beleza? Aproveitar que você tá aí. Bom dia, Tony Santos.
1: Bom dia, Santarém.
0: Legal? Você é palmeirense também, não? Em São Paulo, qual é a sua queda?
1: Lá? É. Eu tenho simpatia do São Paulo, mas aquele de Palinha, de Miller, de Silas, de Raí. Agora, se der São Paulo, eu não ligo não, mas não me emociono não. Agora, antes eu até gostava daquele time do São Paulo, que foi tricampeão, né? Uhum. Na Libertadores.
0: Inclusive, o nome Palestra Itália foi trocado durante a Segunda Guerra Mundial, viu?
1: Aí você vê, o Palestra Itália vingou, mas o Galícia aqui, que é da Espanha, não vingou, né?
0: Não vingou. Você é bem lembrado, está lá as mínguas.
1: Na colônia espanhola, na Bahia.
0: Espanhola, na Bahia. Porque a Itália fazia parte do eixo, né? Da Alemanha, Japão e Itália. Bom, em 1920, a 19ª Constituição foi aprovada nos Estados Unidos. Uma das novidades era o direito de voto às mulheres. O santo do dia, o pontificado muito curto de João Paulo I no século Albino Luciani, que durou apenas 33 dias, mas capaz de deixar uma marca profunda pelo seu magistério, pelo grande carinho dos fiéis, que o definiram como Papa do Sorriso e Sorriso de Deus. Hoje é aniversário da cidade com a irmã Santana, hoje fazendo aniversário a cidade de Santana, que é um município que fica aqui no oeste da Bahia, né? Ali da micro-região de Santa Maria da Vitória. Tem mais ou menos 25 mil habitantes e a base de lá é a agricultura, a pecuária e o comércio local. Muito bem, são 6h08, 6h08. Também conosco, daqui a pouquinho, o Kleber França, trazendo informações da região. Walter Oliveira na edição de áudio, a coordenação administrativa de Érica Souza, direção de Luciano Preto. Rádio ligado, povo informado, já está no ar. O meu, o seu e o nosso Voz da Cidade. Que eu esqueci de colocar a vinheta. O meu, o seu e dos outros, muchacho. Agora sim.
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0: Olha, quarta-feira a previsão indica tempo estabilizado, com céu predominantemente claro e baixa umidade na maior parte da Bahia. Em Salvador, região metropolitana e Recôncavo, haverá alternância de nebulosidade com ocorrência de intervalos de sol ao longo do dia. Também se destaca a manutenção dos baixos índices de umidade relativa do ar nas regiões centro-oeste, sudeste e norte do estado, especialmente nos períodos de maior aquecimento. Aqui para Pombal, hoje, sol com muitas nuvens durante o dia, período de céu nublado, noite com céu limpo. Máxima de 32 graus. O pôr do sol às 17h31, com vento de 9 km. Hoje a lua é crescente.
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0: O preço da acerola em Salvador, caixa com 20 quilos, R$140. A abobrinha na Ceasa em Salvador, caixa com 18 e 20 quilos, 40. Já abóbora comum em Juazeiro, o quilo, R$2,20. O dólar variou, mas fechou em baixa no dia de hoje, custando nesse momento R$5,14. Já o euro, também baixa, opera no Brasil, custando R$6. 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Bença vovó, bença vovô. Alô, madurinhos e madurinhas, vamos juntos até as 9. Muita notícia, muita informação. A gente começa com os destaques de capa dos jornais da capital.
2: Jornal à Tarde, novas regras da lei seca ampliam cerco a álcool e drogas. Lula fará ato de campanha nesta sexta-feira na capital, Salvador.
0: Baiana vítima de tráfico pede ajuda para voltar de Madagascar. Após ser atraída por falsa oferta de emprego no exterior, jovem teve o passaporte retido, foi obrigada a aplicar golpes e busca retornar ao Brasil. Sem vaga, a justiça decreta prisão preventiva para 6 envolvidos em morte de torcedor do Bahia. Daqui a pouco você vai saber. E Dolly Parton, a ícone da música country e uma das artistas mais influentes dos Estados Unidos, morre aos 80 anos.
2: Vamos lá, Tribuna da Bahia, fila de compradores para imóveis em Salvador, hein? O pessoal está procurando muito imóveis em Salvador, está na fila. Estagiários do INSS aplicam golpe.
0: Estagiário.
2: E imagina, estagiários, né? Do INSS. E fora dos planos, caso Lulinha muda o humor de Lula.
0: 6h12 no Giro Nacional, eu começo com o estado de São Paulo. A agência multa TikTok e faz pente fino em redes para proteger crianças.
2: O Globo, Tarcísio atrai é a esquerda e lulista, reduzindo dependência do bolsonarismo em São Paulo.
0: O Zero Hora Porto Alegre, a Assembleia derruba veto e põe fim à taxa de licenciamento. Piratini prevê perda de 750 milhões de reais.
2: Folha de São Paulo, Casas Bahia pede à Justiça de São Paulo que Banco do Brasil devolva 422 milhões e tenta estancar a saída de mais recursos.
0: O Jornal de Brasília, Saúde promove as primeiras ações.
2: Trazer aqui agora o Jornal do Comércio Pernambuco. É a pesquisa Quest saiu, hein, para Pernambuco, lá para a corrida do estado, para candidato ao governo do estado. Raquel Lira tem 44%, João Campos 36% no primeiro turno.
0: 6h13, igualdade salarial e saúde materna. Confira planos de governo voltados às mulheres, r7.com.
2: Metrópolis, Lula se reúne com Mota e Alcolumbre por taxa das blusinhas e prioridades.
0: Quem diria, hein? Ex-dona da Rick entrega delação à PGR focada em Daniel Vorcaro.
2: É, ontem foi a vez do Caiado ser entrevistado lá no Jornal Nacional. Caiado propõe corte de gastos sem explicar onde e defende anistia a condenados do 8 de janeiro, é o que destaca o G1.
0: 6h14, 19 graus agora aqui em Ribeira do Pombal, 6h14. É, vou voltar a falar desse negócio aí do TikTok, porque a Agência Nacional de Proteção de Dados multou o tal do TikTok em mais de 150 milhões por falhas na proteção de menores. A reportagem é de Milena Abreu, ouça, entenda o caso.
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3: A Agência Nacional de Proteção de Dados multou a empresa dona do TikTok em R$153.700.000 por falhas graves no tratamento de dados pessoais de crianças e adolescentes no Brasil. A decisão, publicada no Diário Oficial, apontou violações à Lei Geral de Proteção de Dados, tanto no acesso com conta quanto no uso da rede social sem cadastro, determinando a eliminação imediata de informações coletadas de forma irregular. Além da multa, a plataforma terá de adotar um plano de conformidade com regras mais rígidas de controle de idade e privacidade. Entre as exigências estão a suspensão de anúncios, a limitação no tempo de uso sem cadastro e o bloqueio de transmissões ao vivo e mensagens diretas para menores de 16 anos sem autorização dos responsáveis. A empresa ainda pode recorrer das penalidades junto ao conselho da agência reguladora. Da Rádio 2, Milena Abreu.
0: Agora 6:15, 6:15. Vamos aos destaques do Voz para esta quarta-feira. Vereador cunhado de vereadora de Pombal morre aos 52 anos após infarto fulminante em Jeremoabo. Você vai saber de onde?
2: Agosto Lilás, TCM promove roda de conversa sobre enfrentamento à violência contra a mulher.
0: Fotógrafo de Serra Preta morre no Cléristo Andrade em Feira em consequência de agressões sofridas em partida de futebol.
2: Governo do estado homologa decreto de emergência de mais 3 municípios da Bahia por conta da estiagem.
0: Justiça decreta prisão preventiva para envolvidos na morte do torcedor da Bahia domingo passado.
2: Câmara Municipal de Ribeirão do Amparo aprova a lei autorizando o prefeito Tete Brita a tomar empréstimo de R$12 milhões.
0: Sem vaga para diálise, 175 pacientes com condições de alta seguem internados por até 5 meses aqui no estado. E agora para dar uma aliviada, né? Paulo Afonso fica em primeiro lugar na Bahia e terceiro no Brasil em saúde escolar. Agora 6:16, 6:16.
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0: Tinha um humorista, tem ainda, né? Que ele tá frio da moléstia. Eu dava risada, rapaz, nome esquisito, moléstia. Kleber França, tá frio, hein? 19 graus, hein? Tá mais frio lá fora do que frio aqui, dentro do do estúdio. Incrível.
4: Bom dia, Santarini. Bom dia, Tony Santos. Bom dia, ouvinte do programa Voz da Cidade. Pois é, São Pedro ativou o ar-condicionado, viu? Tá frio mesmo aqui em Ribeira do Pombal. Eu tô bem agasalhado, tô aqui na zona sul da cidade, olhando ali pra serra, muita neva, muita neblina. Daqui a pouco a gente vai fazer aquele nosso giro tradicional pelas rodovias, pela BR-110, BR-410, para dar uma conferida no fluxo de veículos, né? Também conferir como é que está a visibilidade nas rodovias que cortam aqui a nossa região. Olha, Santarini, Tony Santos, também daqui a pouquinho a gente vai trazer as últimas horas do plantão do SAMU, também da Guarda Civil Municipal e também essa informação, a Polícia Civil prendeu uma mulher em flagrante por fraude eletrônica. E mais, homem foi preso em Heliópolis por armazenamento de material pornográfico infantil. E em Paripiranga, um homem de 29 anos foi encontrado morto dentro da residência. Já, mais informações para você desses e outros casos. O que está acontecendo em Ribeira do Pombal nessas primeiras horas de hoje, você vai ficar sabendo aqui na 99.1, a Rádio Pombal FM, 38 anos. Sempre mantendo você bem informado, atualizado por dentro dos principais assuntos da nossa cidade e da nossa região. 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Leal Supermercado oferece o Pombal Móvel, que já está girando pelas ruas de Ribeira do Pombal, de olho em tudo que acontece em nossa cidade já nessas primeiras horas de hoje. Hoje, que é, inclusive, quarta-feira, hoje é dia 26 de agosto e você fica sabendo de tudo aqui na Pombal FM, a Rádio 10 da Bahia, no programa Voz da Cidade, que você continua ouvindo, acompanhando Edson Santarini e Tony Santos.
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1: Agora 6:23. O salário mínimo deverá subir para R$ 1.741 no ano que vem, disse o ministro da Fazenda, Dário Durigan. A estimativa será incluída no projeto de lei orçamentária anual, que será enviado ao Congresso até o dia 31, agora de agosto. O valor representa um aumento de R$ 120, ou de 7,4% sobre os atuais R$ 1.621. A nova projeção também ficou R$ 24 acima da estimativa de R$ 1.717, apresentada pelo governo no projeto de lei de diretrizes orçamentárias em abril. O reajuste tem impacto direto nas contas públicas, porque o salário mínimo é usado como referência para benefícios previdenciários e assistenciais. Ao mesmo tempo, uma elevação acima da inflação aumenta o poder de compra de trabalhadores e beneficiários que recebem o piso. Os 1.741 ainda são uma projeção. O valor definitivo nacional de preços ao consumidor, acumulado até novembro, que vai medir, quer dizer, depende ainda dessa decisão, o NPC, não é isso? O NPC mede a inflação para famílias com renda de até 8 salários mínimos.
2: O Tribunal Regional Eleitoral, através da 110ª Zona Eleitoral, que abrange Ribeira do Pombal, Banzaí e Heliópolis, vai realizar o treinamento do eleitor para as eleições de 2026 em Banzaí, amanhã, das 8 da manhã ao meio-dia, no Centro de Abastecimento de Banzaí, na Feira Livre. A ação é uma oportunidade para a população conhecer o funcionamento da urna eletrônica, treinar o voto e tirar dúvidas sobre o processo de votação. Participe e aproveite para se preparar para o dia da eleição. Seu voto fortalece a democracia. Esse treinamento já foi realizado aqui na Feira Livre de Ribeira do Pombal e agora será amanhã, das 8 da manhã ao meio-dia, na Feira Livre de Banzaê, no Centro de Abastecimento.
1: Agora 6:25, já está nas mãos do prefeito Erickson Silva, aqui de Ribeira do Pombal, os projetos para a construção do Atacadão BH Supermercados. Antes, Mineirão Atacarejo, em frente à Feira Livre, às margens da BR-324. As obras começam já no próximo mês, com previsão de inauguração para fevereiro de 2027. Uma das maiores redes super atacadista do país está chegando para gerar novos empregos e movimentar a economia local.
2: Olha, a prefeitura de Cipó está informando aí que, devido ao período festivo, visando aí o 7 de setembro, até o dia 10 de setembro está suspensa a coleta de entulhos e serviços de limpeza de podas e quintais. No dia 7 de setembro, numa segunda-feira, não haverá coleta de lixo doméstico por conta do feriado do 7 de setembro. O descumprimento das orientações poderá resultar em sanções e multas previstas pelas leis municipais. Contamos com a colaboração de todos para manter nossa cidade limpa, organizada e pronta para receber as festividades. Deixa eu explicar aqui só direitinho, A coleta de entulhos é que vai estar suspensa até o dia 10, E também a limpeza de quintais, Agora, a coleta de lixo
1: doméstico
2: só vai ser suspensa no dia 7 de setembro, que é o dia do feriado.
1: 6:27. Valores do FPM de agosto, segundo, já está na conta das prefeituras. De Ribeirão do Pombal recebeu 496 mil, Amparo 278, Banzaê 258 mil, Cícero Dantas 344 mil, Cipó 270, Heliópolis 209 mil, Nova Sori 390 mil, Tucano 496 e Euclides da Cunha 668 mil. A sigla FPM refere-se principalmente ao Fundo de Participação dos Municípios, uma verba que o governo federal repassa para as prefeituras brasileiras. Esses valores vêm de impostos federais e servem para ajudar os prefeitos a pagarem contas e serviços básicos.
2: E na última segunda-feira, a Guarda Civil Municipal de Fátima concluiu a última etapa do estágio de qualificação profissional, finalizando o ciclo iniciado em 2025. A segunda turma encerrou o curso com a instrução prática de armamento e tiro. Durante o treinamento, os agentes passaram por módulos de resoluções de penas, técnicas de tiro defensivo e de combate, troca de empunhadura, desmontagem e montagem de primeiro escalão, prática de tiro real. As instruções foram ministradas por Samuel dos Santos Rodrigues, guarda civil municipal de Salvador e instrutor credenciado pela Polícia Federal.
1: 6:28, a unidade de pronto atendimento UPA 24 horas de Ribeira do Pombal celebra seu primeiro mês de funcionamento em regime integral, consolidando um importante avanço na assistência à saúde do município. Ao longo dos primeiros 30 dias, a unidade garantiu atendimento ininterrupto à população, oferecendo assistência de urgência e emergência com mais segurança, agilidade, resolutividade e qualidade. Nesse período, foram realizados 3.600 atendimentos médicos, evidenciando a relevância da UPA para a rede municipal de saúde e a grande demanda pelos serviços ofertados. A maior procura foi registrada entre pacientes na faixa de 21 e 30 anos. Além das consultas médicas, a equipe multiprofissional realizou mais de 814 procedimentos, incluindo administração de medicamentos, curativos, suturas, nebulizações, passagem de sondas e outras intervenções essenciais para assistência aos pacientes.
2: Olha, o que antes era visto como fruto desperdiçado virou combustível, produzido por estudantes do Colégio Estadual Professor Carlos Valadares em Santa Bárbara. O projeto Eco Licuri utiliza o óleo extraído da amêndoa do licuri para produzir biodiesel em pequena escala. Os alunos também podem aproveitar aí os resíduos para produzir farinha e vasos. A pesquisa começou com materiais simples até a escola conquistar equipamentos para aprimorar os experimentos. O grupo estima que 50 litros de óleo possam render cerca de 40 litros de biocombustível, mas destaca que o produto ainda está em fase experimental e não é indicado para uso comercial. O projeto já foi apresentado em eventos científicos no Brasil e no exterior. Em junho, os estudantes viajaram para a Espanha e receberam uma premiação que garantiu nova apresentação na pesquisa em Londres no ano que vem.
1: Oi? Agora são 6:30. Uma discussão sobre segurança pública esquentou durante a sessão na Câmara Municipal de Paulo Afonso. O comandante do 20º Batalhão da Polícia Militar, Tenente Coronel Edson Mascarenhas, foi à Casa Legislativa para tratar da implantação ou a reativação do Conselho de Segurança do município e acabou trocando farpas com alguns vereadores. Durante a apresentação, Mascarenhas afirmou que as demandas da segurança pública são maiores do que os de recursos disponíveis. Segundo ele, o Conselho de Segurança poderia ajudar a captar e direcionar verbas para ações específicas, inclusive valores provenientes de transações penais. Entre as iniciativas citadas como possíveis beneficiadas estão o combate à violência doméstica, o botão do pânico, o programa educacional de resistência às drogas e à violência e a ronda rural e os projetos voltados aos povos originários. O clima esquentou durante alguns questionamentos de vereadores que criticou o governo do estado ao tratar dos recursos para a área. Disse que a culpa é do governador que quebrou o estado. Fala de um dos vereadores. Mascarenhas assumiu o comando do 2º Batalhão da Polícia em julho deste ano, após a saída da Tenente Coronel Emília Neta, e é responsável pelo policiamento de Paulo Afonso e outros municípios atendidos pela unidade.
2: O prefeito Mendonça de Heliópolis instituiu a Comissão Municipal de Seleção e Acompanhamento do programa Minha Casa Minha Vida Sub-50, com a finalidade de avaliar, selecionar e acompanhar as famílias candidatas, hein? Não é selecionadas ainda, a unidades habitacionais vinculadas ao referido programa. A comissão terá caráter permanente enquanto houver empreendimentos habitacionais ativos sob a responsabilidade, parceria ou cooperação do município com o governo federal ou com entidades organizadoras. Vai competir a essa comissão analisar a documentação apresentada pelos candidatos, verificar o cumprimento dos critérios de elegibilidade, priorização e seleção estabelecidas pela União, pelo município, elaborar e divulgar lista de pré-seleção e listas finais, assegurando ampla publicidade e o direito ao contraditório e à ampla defesa, acompanhar a execução dos projetos habitacionais e propor medidas corretivas quando necessário e ainda exercer outras atribuições correlatas que lhe forem delegadas por normas federais, estaduais ou municipais.
1: 6h33, o vereador Ronival Oliveira Matos, conhecido como Val de Neuzito, morreu na madrugada desta terça-feira, aos 52 anos, vítima de um infarto fulminante na cidade de Jeremoabo. Val de Neuzito exercia mandato de município de Novo Triunfo e havia sido reeleito nas eleições municipais de 2024 pelo Progressistas, pelo PP, com 469 votos, indo para o seu sexto mandato na Câmara Municipal, onde era uma das figuras mais tradicionais da política local. Natural de Antas, o parlamentar era irmão do empresário Jerry Matos e cunhado da vereadora de Ribeira do Pombal, Narjara Andrade. A notícia da morte causou forte comoção entre os familiares, amigos, colegas de legislativo e moradores de Novo Triunfo, que lamentaram a perda repentina do vereador. A Prefeitura Municipal de Novo Triunfo manifestou um profundo pesar pelo falecimento do vereador e, em reconhecimento à sua trajetória e aos relevantes serviços prestados ao município, foi decretado luto oficial por 3 dias, conforme decreto de número 24, de 25 de agosto de 2026. Também fica suspenso o expediente nos órgãos e repartições da administração pública municipal, direta e indireta, nos dias 25 e 26, permanecendo em funcionamento os serviços públicos essenciais.
2: Em falecimento, Santarino, e o prefeito de Cipó, o Marquinhos, ele decretou luto oficial pelo falecimento de Cirilo Souza de Carvalho. Esse decreto é um luto oficial de 3 dias. Esse decreto leva em consideração os vínculos sociais e afetivos construídos pelo senhor Cirilo Souza de Carvalho ao longo de sua trajetória de vida, deixando sua contribuição e memória junto à comunidade ribeirense. Aqui nós estamos falando de outro falecimento, né? Não esse aí que Santarino trouxe agora, lá de Antas, né?
1: O sítio do... ele era de Antas, mas... Novo Triunfo, faleceu em Jeremoabo. E era nascido em Antas.
2: Ele era vereador em Novo Triunfo.
1: Muito bem, vamos falar de esporte?
0: Esportes.
1: Olha, ontem tivemos um jogo pela Copa do Brasil, deu empate, não foi? 1-1.
2: Empate, rapaz. Primeiro tempo terminou 0-0. Eu não assisti, não, mas vi lá o. Eu olhei, tava 0-0. O segundo,
1: Foi 1-1.
2: Quando eu acordei, tava 1-1.
1: E teve um jogo pela oitavas de final da Copa Libertadores, o Independiente del Valle venceu o Tolima por 3-1.
2: É aquele jogo atrasado devido ao terremoto da Colômbia, né?
1: Uhum.
2: Que foi adiado por conta do terremoto na Colômbia. Agora esse jogo aí, voltando à Copa do Brasil, o mando de campo é do Cruzeiro. Agora a gente vai ter a decisão no Mineirão, hein? Então o Atlético agora vai colocar mais torcedor, ou seja, manteve aberta aí a disputa.
1: Mas lá é torcida mista, né?
2: É, mas a maioria vai ser do time mandante, né?

0: na ladeira do Pombalzinho, Ceará, Londrina, América Mineiro e Ponte Preta.
1: 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Olha, hoje nós temos aí Copa do Brasil, clássico Palmeiras e Santos. E o Vasco vai a São Januário. Não, não vai ser em São Januário, não. Vai ser no Maracanã. Enfrentar o Vasco da Gama. Jogo difícil, Vitória. Mas os dois vêm de derrota, né? O Vitória perdeu o clássico em casa e o Vasco tomou uma goleada do Palmeiras.
0: Palmeiras que faz aniversário hoje, hein?
1: É, pode garantir vaga nas semifinais da Copa do Brasil.
0: Copa Sul-Americana tem um jogo também, River Plate e Santa Fé.
1: Também eu acho que deve ter sido adiado, né? Esses jogos. Pra... É. Agora pode ter certeza, ó, esse Palmeiras aí vai ganhar o Santos lá em cá, viu? Vai ganhar lá no Allianz Parque, que agora não é mais Allianz Parque, né? Agora é o quê, rapaz? Agora é outro nome que deram o nome lá.
0: Yeah.
1: É, venderam lá a marca, parece que é outro. É, Palmeiras, pra mim, ganha
0: os dois
1: hoje e ganha na próxima.
0: Sabe? Olha que o torcedor São Paulino disse aqui, ó. Parabéns por nosso freguês, bi-rebaixado e sem mundial. Saudações, Tricolor.
1: Até no dia do aniversário, o cara...
0: Maior clube do Brasil, do estado de São Paulo. Torcedor é torcedor.
1: Você chegar na casa do aniversariante fazendo piada.
0: Mas é isso.
1: Ofendendo.
0: Faz parte do show, torcedor, aproveitando, né? O porco. Rapaz, então, Santa Fé foi 0-0 na quinta, não tem nada a ver, não. Muito bem, era isso que a gente tinha de esporte. Nós vamos falar daqui a pouquinho de resultado das loterias.
1: Mas tem o nosso, né? Tem aí um nosso. O Tucano vai jogar com Glória, viu? Tucano vai jogar em casa com Glória. Sai o Glória até o último lugar, ó, no Intermunicipal.
0: Vai pegar fogo é Paulo Afonso e Tucano, né?
1: Que vão que ser. Dia vai ser?
0: Que vão ter que se enfrentar.
1: Porque
0: né?
1: Ele joga agora com Glória, né? Que tá em último lugar, não tem nenhum ponto, Glória. Glória não tem um ponto.
0: Glória
1: tá apanhando igual Malavé, como dizia, tá apanhando igual Malavé. Então é um jogo importante aí, ó.
0: Se olhar aqui, Intermunicipal. Olha, a rodada 2 a 3, é o que você falou aí, né?
1: Uhum.
0: Tucano e Glória, Paulo Afonso e Rodelas. Eles vão se enfrentar na quinta rodada, Tony, se não me falha a memória.
1: Tucano e Paulo Afonso. É, ambos têm 4 pontos, né?
0: É. Rodelas e Glória, Paulo Afonso e Tucano. Não. Vão se enfrentar no dia 20 de setembro, certo? Na rodada de número 6. E vai ser lá a primeira. Paulo Afonso, vai ser lá.
1: Como é o nome do estádio agora do Paulo Afonso? Nubank.
0: Ih, é? Agora é roxinho, é? Agora é roxinho.
1: Negou? Ah, não vai ter mais não, vai ser no São Januário mesmo.
0: É, negou, foi. Vamos pro intervalo, a gente volta trazendo loteria, então vai ter, ó. Paulo Afonso, rapaz, se eu tiver de vacilo, eu vou assistir esse jogo. O problema é que é 15 horas,
1: agora,
0: né? Termina 17.
1: Imagina a chance que o Tucano vai ter, né? Provavelmente Paulo Afonso vai vencer Rodelas e Tucano vai vencer Glória, porque os dois, né? Um vem de 8-0 de Tucano e o outro é Lanterna. O que o Tucano vai enfrentar é Lanterna.
0: Engraçado, num domingo, a rodada 6, vai jogar. Não, o jogo é em Tucano. Pra não falar besteira.
1: É,
0: o jogo é em Tucano.
1: O Arlindo Dantas é o estádio de lá. Não é no Nubank, não, viu?
0: Não é não. Nubank,
1: pá.
0: É, tá tudo roxo. As contas também do Palmeiras, né?
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13: 6h46, hoje é quarta-feira, 26 de agosto. Vamos voltar com Kleber França, trazendo informações daqui de Pombal e também da região. Vem de lá, Kleber.
14: Muito bem, Santarini, de volta diretamente das ruas de Ribeira do Pombal para trazer informações para você, ouvinte da Pombal FM. Olha, Santarini, passando ali pela... Deixa eu ver aqui, eu anotei o nome da rua. É Rua Salustiano Barreto Mendonça. A gente foi abordado por um ouvinte nosso, né? Ele pediu para que a gente falasse, né? Abordasse uma situação que já vem de um tempo, né? Que incomoda quem passa pela avenida Salustiano Barreto Mendonça e também alguns moradores. É a situação de entulho e material de construção que foram colocadas no canteiro central daquela localidade. Esse material, né, tanto o entulho como o material de construção, tem diminuído o espaço da rua, né, inclusive dificultando aí quem transita. E à noite, por conta das árvores, né, a visibilidade é reduzida, né, e quem passa por ali, se não tiver cuidado, pode acabar colidindo nesse material. Inclusive, a pessoa, eu perguntei, você quer falar ao vivo, você quer conceder entrevista? Não precisa, só faça esse alerta aí e faça esse apelo para que os moradores, né, que estão fazendo essas obras aqui na Salustiano Barreto Mendonça, na altura do número, deixa eu ver aqui que eu anotei, desculpa, número 882, na altura ali do número 882, na Salustiano Barreto Mendonça, tem esse material. E para piorar, foi feita a poda de árvores naquele ponto, no mesmo ponto onde fica esse material de construção, e ainda não fizeram a retirada desse material, né, dos galhos, das folhas que foram cortadas das árvores. Então a gente faz esse apelo aí para que a prefeitura possa dar uma passadinha por lá com seus fiscais para ver se está tudo dentro da ordem, né, para que a gente tenha uma lei que regulamenta a utilização de calçadas. No caso, não é bem a calçada, é o uso do canteiro central, mas parte das ruas estão sendo tomadas por esse material. Não é uma situação que se limita apenas a Salustiano Barreto Mendonça, como também outros pontos da cidade enfrentam situação semelhante com material de construção e com entulho. Já teve lei aprovada na Câmara que regulamenta, né, o uso das calçadas, tem a questão de onde o uso adequado desses espaços e também do descarte, né, desse material que é utilizado, que é retirado das obras e são colocadas na rua. Tem que haver aí uma comunicação prévia para que o pessoal da prefeitura possa se mobilizar para enviar uma máquina para fazer essa retirada e, a depender da quantidade, tem que pagar a taxa, né, para essa remoção. Tem lei e a gente cobra agora que essa lei, né, seja cumprida. Então a gente faz essa solicitação dos fiscais e o pessoal da limpeza pública da Secretaria de Meio Ambiente também, que é responsável pela poda das árvores, que faz, porque a Secretaria de Meio Ambiente faz a poda, mas quem faz a retirada do material é o Departamento de Limpeza Pública. A gente faz o apelo para que possam se dirigir até o local e também fazer a retirada do material que foi removido das árvores, né, nessa poda que foi feita na Salustiano Barreto Mendonça. Outra informação, dessa vez aqui do nosso Pombal Móvel, vem de lá de Paulo Afonso. Por que você vai trazer essa informação, Kleber, de Paulo Afonso? Porque é uma situação que pode acontecer também em Ribeira do Pombal, já serve de alerta para que os comerciantes fiquem atentos. A Polícia Civil prendeu em flagrante uma mulher de 29 anos que era suspeita de praticar uma fraude eletrônica e ameaçar. Isso aconteceu, como eu disse, no centro de Paulo Afonso, e as investigações apontam que os envolvidos realizavam pedidos de produtos em estabelecimentos comerciais por meio do WhatsApp e posteriormente enviavam comprovantes de pagamento que não correspondiam a transferências efetivamente realizadas, ou seja, comprovantes falsificados, falsos, né, sem realmente realizar o pagamento. Uma das vítimas desconfiou da transação depois de tomar conhecimento de uma ação semelhante praticada em outro comércio e foi verificar a conta bancária para ver se o dinheiro realmente tinha caído e constatou que o dinheiro não havia sido depositado. A vítima acompanhou a entrega das mercadorias e conseguiu visualizar a mulher e um homem recebendo os produtos. O homem conseguiu fugir, levando a sacola com as mercadorias, enquanto a mulher foi contida até a chegada da Polícia Civil. Ainda segundo a polícia, durante a ação, a suspeita chegou a ameaçar uma das vítimas. Ela foi encaminhada para a Delegacia Territorial de Paulo Afonso. Então, fico alerta aí para o comércio de Ribeira do Pombal. Isso aqui já aconteceu em Ribeira do Pombal, inclusive foi notícia no Voz da Cidade, notícia aqui no Pombal Móvel. E a gente faz novamente esse alerta, reforça. Você que fizer receber, né, o pagamento, né, via Pix, além do comprovante, conferir se realmente o dinheiro foi depositado, o dinheiro realmente caiu na sua conta para não ter aí esse tipo de transtorno, esse prejuízo que aconteceu e vinha acontecendo lá em Paulo Afonso. Tem que ficar atento. Vem a praticidade, a facilidade do Pix, se tornou uma ferramenta que faz parte do nosso dia a dia, porém é muito utilizado para a prática desse tipo de golpe. Na Pombal FM agora, 6:52. Essas são as primeiras notícias, a gente segue girando aqui no nosso Pombal Móvel pelas ruas de Ribeira do Pombal. Daqui a pouco a gente vai falar sobre a prisão lá em Heliópolis de um homem que teve material encontrado, material pornográfico infantil encontrado no seu aparelho celular, e um homem foi encontrado morto em Paripiranga. Já já mais informações sobre esses casos aqui e, claro, o plantão do SAMU, plantão da Guarda Civil Municipal e as primeiras informações do nosso Pombal Móvel direto das ruas, no oferecimento do Leal Supermercado. 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
13: Muito bem, são 6:54. Faltou eu anunciar isso aqui, porque a justiça decretou, no momento esportivo, a prisão preventiva de 6 suspeitos do envolvimento da morte de José Alexandre Souza Borges, com parecer favorável do Ministério Público. A decisão foi tomada durante as audiências de custódia que aconteceram ontem. Um sétimo investigado, preso em uma outra ocorrência relacionada à violência em torcidas organizadas antes do Bavi, também teve a prisão em flagrante convertida em preventiva.
16: A pergunta que eu faço: quem é mais violento, Salvador ou Rio de Janeiro?
13: Em termo numérico, Salvador.
16: É, mas Rio de Janeiro também é barril.
13: É.
16: Porque aqui no Rio de Janeiro tem torcida mista. E aqui na Bahia não se consegue fazer algo para que se tenha torcida mista.
13: Aí a resposta foi esse fim de semana
16: que aconteceu. O que está acontecendo na Bahia? Que no Rio de Janeiro, com toda aquela briga de facções e tudo, vai lá torcedor do Fluminense, torcedor do Flamengo, torcedor do Botafogo, torcedor do Vasco, senta, tem deles até que sentam juntos. E aqui na Bahia agora virou um apartheid, né? Tinha um comentarista dizendo que foi exatamente isso que acabou criando ainda mais. Não, peraí, as autoridades agora estão separando, então nós somos inimigos, né? Porque o que acontece com duas pessoas que querem brigar? Aparece alguém para separar. Então não pode sair aquela pessoa ali e deixar ela se juntar, senão ela se mata. Então vergonha o que está acontecendo na Bahia.
13: E tinha uma época, Tony, que tinha bairros que eram, assim, dominados pelo rubro-negro, a outros pelos tricolores. Cito aqui uns exemplos. Pau da Lima é muito... tem muito mais torcedor do Vitória do que do Bahia. Então quando você tinha, às vezes, uma praia, alguma coisa que dizia, era de Pau da Lima, os torcedores do Bahia ia espancar os torcedores de Vitória por serem de lá. Uma babaquice tamanha. Olha, deu 6:13, 36, 43, 53, 55. Está acumulada a Mega Sena, aproveita, faça seu bolão. 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
16: 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A Loto Fácil teve as seguintes dezenas sorteadas. Teve um ganhador na Loto
13: Fortaleza,
16: Fácil.
13: Ceará.
16: As dezenas 2, 3, 4, 5, 9, 10, 11, 12, 15, 16, 17, 18, 21, 23 e 25. Um ganhador da Loto Fácil.
13: E teve uma aposta de Paulo Afonso que fez 14. Vai ganhar R$2.000. R$2.210. Vamos lá então, dando continuidade aqui. A próxima loteria, depois da Quina. A Quina agora acumulou. Já está em 2.600.000. Concurso 7101. Deu 32, 48, 52, 62 e 68. 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
16: Vamos trazer aqui a Lotomania, mas antes vamos falar, porque está rolando aí o Super Saldão Dona Tintas, ofertas imperdíveis, válidas em todas as lojas Dona Tintas até o dia 31 de agosto, hein? 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Lotomania, vamos lá, um ganhador: 4, 7, 10, 18, 27, 29, 38, 41, 44, 56, 57, 67, 75, 81, 85, 90, 91, 94, 96 e 98. 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
13: 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O concurso anterior dessa loteria aqui, da Time Mania, o Vitória foi o time do coração, lembra? Que ainda até manguei. Ah,
16: agora foi o Bahia. Agora... Eu esqueci do Bahia, né? Que pode.
13: Time do coração, você já deu de Time Mania?
16: Não.
13: Não, então vou agora Time Mania, que deu 6, 12, 25, 28, 29, 49 e 80. Concurso 2433.
16: 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Vamos aqui a dupla cena. Primeiro sorteio 13, 14, 17, 39, 42, 46. E no segundo sorteio 2, 6, 10, 15, 32 e 40. Acumulou. 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
13: 1, 2, 18, 20, 21, 28 e 31. Sorteio do Dia da Sorte acumulada em 1.300.000, concurso 1281. O mês da sorte, o mês de abril. Bom, nós vamos para o intervalo e na volta tem dois assuntos. Nós vamos abordar: sem vaga para diálise, 175 pacientes com condições de alta seguem internados por até 5 meses na Bahia. É um absurdo, mas pense, acho que foi quem, meu Deus? Teve um ex-governador, que é o nome do estádio da Fonte Nova.
16: Otávio Magambeira. Pense no absurdo, Bahia tem precedente.
13: Né? É, exatamente. Fotógrafo de Serra Preta morre lá no hospital de Feira de Santana devido a agressões que ele sofreu durante o Baba, viu? E também Paulo Afonso, né? Fica em primeiro lugar na Bahia e o terceiro no Brasil em saúde escolar.
16: E daqui a pouquinho, Santarém, na Câmara Municipal de Ribeira do Amparo aprovou uma lei autorizando a prefeita Tete Brito a tomar um empréstimo de 12 milhões de reais junto ao Desem Bahia. Você vai saber para que esse dinheiro aí de 12 milhões de reais.
13: Em outros tempos, quando não se tinha a maioria, né? Era complicado.
16: Ah, difícil, né?
13: Vamos pro intervalo, a gente volta trazendo essas e mais.
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3: Pois é, estamos de volta aqui pela Rádio Pombal FM, são 7h10, agora 21 graus aqui em Pombal, um pouco de neblina, né? Aqui na cidade do dia de hoje, fez frio de madrugada, enfim, mas durante o dia, muito calor. Aliás, eu não sou muito simpático, tudo bem que o marketing, ele funciona dessa forma, né? Os clubes têm que ter dinheiro, têm que ter caixa, para poder tocar o barco. Agora, você tira o nome do estádio, por exemplo, como quiseram, Arena Itaipava Fonte Nova. Como era o nome do estádio do Palmeiras?
4: É Allianz Parque.
3: Allianz Parque, agora vai ser Nubank.
5: Nubank Parque.
3: Agora vamos pro Nubank, vamos jogar no Roxinho. Sei lá, manter a tradição, né? Imagina você mudar o Maracanã, o estádio, né?
5: Rapaz, eu tô pensando agora assim, mudando de madeira pra pau. É a mesma coisa, falando de futebol ainda.
3: É.
5: Essa parada que vai ter, parada de hidratação, pra reidratação, que agora ainda tá tendo no inverno. Quando chegar o Ninho, vai ter que botar chuveiro, né? No
3: ou então carro pipa.
5: Ficar jogando. E aquele que não estiver jogando bem, você dá um jato bem forte pra ele voar lá no outro lado.
3: Rapaz, não tinha nada disso no nosso tempo, né, velho? Tinha negócio de parada, não. O cara entrava no campo, jogava os 90.
5: E dizem que não é pensando na saúde do jogador, não. Diz que é pensando em botar um naquele horário ali, que tava todo mundo ligado, botar um anunciante. Né? Televisão ali, botar, ó. A vender.
3: Uma marquinha ali,
5: uma
3: né?
5: Uma marca. Diz que é caro pra caramba no meio de jogo. Caro!
3: E isso também você quebra um pouco do ritmo do jogador e também do jogo, né?
5: Rapaz, isso aí tem a ver também com a influência americana. A influência americana, ela quer transformar o campeonato em quatro tempos. Olha, aí acaba. Virar igual basquete. Quatro.
3: A pessoa, na graça.
5: Aí vôlei tem três, né? É. Eles querem, assim, fazer 25. Seria uma bagaceira, não seria, não?
3: Não é o quê, velho? A gente acostumado com o tradicional, o que eles deveriam mudar, não mudam. Cobrar o lateral com os pés, que eu acho um negócio terrível, cobrar de lateral de mão. Olha, piada vindo do São Paulo, quem é ele na fila do pão? Time acabado, não ganha nada. E que foi, quer falar do Palmeiras. E torcedor deu troco, viu?
5: Não falo na fila do pão, não. Quando o cara tá numa padaria que tem muita fila, o cara tá lá em último lugar com a vontade de ir pra casa passar manteiga no pão.
3: Bom dia, quero desejar parabéns pra mim mesma. Obrigado, Ana Dantas. Valeu, Ana. Abraço pra você. Fazer uma reclamação lá no João do Alto, está sem água já há 5 dias. Ixi. A Embasa tomar uma providência, né? Porque e foi lá e não adiantou nada. Já fizeram essa reclamação, foram lá e não adiantou. Bom dia, Ribeiro do Pombal. É sobre um cachorro pinche preto que desapareceu no domingo na Rua A, se alguém informou aí na rádio. Não, querido, infelizmente não chegou nenhuma informação. Bom dia, Santa. No momento do rei, jogue a música A Janela. Conhece, não?
5: É boa.
3: Boa, boa sugestão. Valeu, meu querido. São 7h13. Bom, amigos da Pombal FM, mesmo depois de receberem condições clínicas para deixar o hospital, 175 pacientes continuam internados em unidade de saúde da Bahia porque não consegue vaga para fazer, sabe o quê? A diálise de forma ambulatorial. Imagine, você está bem, bom para sair para ir para casa, mas fica internado porque não tem ambulatório. Segundo o dado da Secretaria de Saúde do Estado, o tempo de espera pelo tratamento pode chegar a 5 meses. Imagine você em condições boas de saúde, ficar 5 meses esperando um ambulatório para fazer diálise. Uma das pacientes, inclusive, está internada há 4 meses no Hospital Estadual 2 de Julho, dependente de hemodiálise. Ela afirma que poderia estar em casa, mas precisa permanecer na unidade enquanto espera por uma vaga. Já são 4 meses ela dizendo: eu poderia já estar na minha casa com minha família, mas preciso continuar internada porque dependo da hemodiálise. O mais difícil não é saber quando essa vaga vai surgir. Esse que é o problema. Já o presidente da Sociedade Brasileira de Nefrologia, a presidente, que é mulher, Flávia, ela afirma que a falta de vagas impede pacientes clinicamente aptos de retornar à rotina fora do hospital. São pacientes clinicamente aptos para estar em casa, mas que permanecem ocupando leito de hospital, né, exclusivamente porque não há vaga na diálise no ambulatório. Isso tira a autonomia dessas pessoas, afasta elas da família e as mantém expostas aos riscos de uma internação prolongada. Eu sempre tive uma dúvida: não compramos respiradores que só resolvam a pandemia? Onde é que estão esses respiradores, rapaz? Todos eles. Uma boa pergunta, né? Estão estocados, estão guardados, no almoxarifado? Sei porque não. A demanda não foi a mesma que a demanda do Covid, né?
5: Teve alguns que nem chegaram, né?
3: É, ainda
5: Rui tem Costa isso também. Até hoje levou chapéu.
3: Nós, né?
5: Nós levamos chapéu. 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Santarina, a Câmara Municipal lá de Ribeiro do Amparo aprovou uma lei autorizando a prefeita Tete Brito a contrair, eles chamam, contratação de operação de crédito. Em palavras que o povo não entende, empréstimo, né?
3: Certo.
5: Junto ao Desembaria, o valor de 12 milhões de reais.
3: Aí lhe pergunto, pra quê?
5: Pronto, tá aqui. É para executar obras e serviços de infraestrutura urbana e saneamento. Infraestrutura urbana seria o quê? Calçamento, drenagem, né?
3: Reforma de praças ou ampliação. Né?
5: Bem, a Câmara autorizou. Agora, qual é a diferença desse empréstimo? Eu gosto muito de fazer as diferenças para os dois que o prefeito de Cipó tomou, né? Primeiro, o valor. Né? O valor lá, se não me engano, os dois dão uns 50 milhões. Se estiver enganado, mas um junto ao Banco do Brasil e outro ao Banco, a Caixa Econômica. Esse aqui é junto ao Desembaía, que é um órgão do governo do estado. Então, e ela vai ter a DAC como garantia, o ICMS, o desconto será no ICMS e também no FPM. Agora, Santarina, a pergunta que faz é: esse contrato de empréstimo, seria bom ele ser publicado, saber o tempo de carência, quanto mais ou menos do município seria comprometido, a partir de que ano, né? Para pagamento. Eu não sou contra o município tomar empréstimo se ele tiver com suas contas saneadas. Eu acho que o governo federal faz isso, o governo do estado faz. Não se tem como se trabalhar só com imposto. Imposto é geralmente para pagar os juros da dívida do que propriamente para trabalho. Você tem que fazer outra dívida para conseguir fazer investimento. Agora, o grande lance é: vamos dizer, olha, isso aqui vai comprometer tanto, nós vamos investir tanto, temos esses projetos básicos aqui para fazer. É isso que a gente tem buscado, que os prefeitos, quando fizerem esse tipo de empréstimo, que seja bem mais claro, que haja um debate maior e mais amplo para que a população, que tem todo o direito de saber.
3: Olha, gente, acredito que sim, já apanharam, né? Tete já foi prefeita, já sabe, alguns vereadores já são veteranos, sabe, da responsabilidade que é de tomar um empréstimo para não comprometer as finanças, né?
5: Agora sim, eles só fazem, quando falam empréstimo, eu digo sempre, olha, o banco só empresta
3: se tiver garantia.
5: Se tiver garantia, se as contas do município tiverem, assim, saneadas, eles vão olhar qual é o seu limite de folha de pagamento. Por isso que o governo do estado briga muito com o servidor público, porque estado, se ele chegar a 40% de folha de pagamento, ele já perde o crédito nos bancos. O Rio Grande do Sul não toma empréstimo em lugar nenhum, né? Já é considerado estado quebrado. Todo estado que não consegue tomar empréstimo é considerado quebrado. mesmo ele estando pagando suas contas em dia, mas ele não tem moral para tomar empréstimo, porque ele já passou o limite de prudência, de folha de pagamento, de gastos públicos e tudo mais. Quando ele está bem financeiramente, assim, no sentido de que ele pode fazer o empréstimo com a parcela mínima, é possível fazer, e é normal dentro de uma administração. O problema é quando você faz um, abusa disso aí, né?
3: Olha, são 7h19, vamos dar uma geral no mundo. A Oi tem a falência confirmada pela justiça, viu? Após quase 10 anos de recuperação judicial.
5: Ainda existe?
3: É, mas a confirmação que ela estava na recuperação judicial.
5: Agora saiu a oficial.
3: Definitivo. Então ela está falida.
5: Não existe mais.
3: Acabou. E o novo leilão das Casas Bahia tem geladeira, lavadoras e ar-condicionado a partir de 500 conto.
5: É o queima de ofertas, né?
3: É.
5: Pra queimar a loja.
3: Isso.
5: Aí é chamado queimar a loja mesmo.
3: Queimar mesmo. E a Volkswagen e a Audi fecham fábricas e até 100 mil funcionários podem ser demitidos.
5: Agora, você não acha que o que tem quebrado essas empresas não é nem funcionário, nem imposto? Você sabe quanto que esse pessoal... Você sabe quanto a Ricardo Elétrico gastava de publicidade? E não é barato em todos os canais de televisão. Quanto as Casas Bahia gastava com publicidade? Quer dizer, será que esses caras têm limites também?
3: Eu fico impressionado, é o seguinte, eu tenho um home 19 bi. Como é que não se percebe isso? Lembra da Americana?
5: Lembro.
3: Aí você tem uma junta, você tem uma administração, vamos dizer assim, tem um diretor de não sei o quê, diretor para tudo, diretor para perna de galinha, para unha de não sei o quê.
5: E é executivo, né?
3: Executivo. É, são contratados para
5: tal. Executar, o cara nem se mexe, ele fica lá.
3: Agora, eu não entendo como é que os caras têm, como Casas Bahia e a Americana 50 bi, sumiu. Cadê o dinheiro?
5: Eu não sei, eu acho que isso aí é aquela coisa. Eu já li um artigo que diz: empresas falidas, donos bilionários.
3: Nossa.
5: Eles começam a tirar da empresa, que o Brasil não tem limite, não tem imposto para lucros e dividendos, enriquece suas contas, depois diz: rapaz, já estou cansado disso, não quero mais isso. Aí decreta falência, deixa não sei quantos pais de família, Deus dará, e aí vai para essa recuperação judicial, negocia com credores. Ele mandou para o CPF. O CNPJ estragou, mas o CPF tá salvo.
3: Tá bonitinho. Olha o dono da meu nome dessa construtora, Odebrecht, OAS. Todo mundo podre de rico aí, ó. Tudo podre de rico.
5: Dizem que se não fosse o CNPJ, pouca gente investia, porque antigamente, isso antes de CNPJ, isso há milhares de anos, o cara pagava da dívida pessoal. Oi, quem vai pagar é você.
3: Com certeza.
5: Aí disseram: peraí, vamos ter uma ideia aqui, porque tem gente perdendo a vida, estão até levando os filhos como escravo, a mulher, tem que dar a mulher ao cara para pagar a dívida. Era assim nesses termos. Então vamos fazer o seguinte: a dívida não vai ser da pessoa física, a dívida vai ser da pessoa jurídica. Cria um CNPJ e resolve tudo. Isso aí nada mais é.
3: Na hora que falir, já foi.
5: Na hora que falir é o CNPJ, vai para isso mesmo.
3: Não sou eu,
5: tal. Eu faço ali uma manobra contábil, mostro que não houve fraude, que foi crise mesmo, que caíram as vendas. Aumentou isso, aquilo.
3: Vamos pro intervalo. E ontem Lula, num evento em homenagem ao Dia de Soldado, né? Lá no Exército, um cara de autoridade e tal. Aí ele ia bem, falando dele, falando do que os exércitos precisam ser assim, assado, cozido, muqueado. Aí perguntou: e Lulinha? Ele: tchau!
5: Tchau.
3: Aí Lula, viu?
5: Deixa eu ver se tem alguma coisa de Lulinha aqui.
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3: 727, Kleber França.
4: De volta, Santarini, para atualizar você, ouvinte da 10 da Bahia, dos principais acontecimentos de Ribeira do Pombal e região nessas últimas horas no plantão do Serviço de Atendimento Móvel de Urgência. Aqui na cidade de Ribeira do Pombal foram registradas 3 ocorrências, né? Por volta das 7h18 de ontem, da manhã de ontem, uma equipe foi acionada para atender um homem de 21 anos que sofreu uma queda de motocicleta na rua Luiz Eduardo Magalhães, nas proximidades do cemitério. Ali, próximo à Guarda Civil Municipal. Segundo informações, ele perdeu o controle da moto e sofreu várias escoriações. A vítima recebeu atendimento, queda, já, microfone.
3: Já presenciei 3 aqui.
4: Segundo informações, ele perdeu o controle da moto e sofreu várias escoriações. A vítima recebeu atendimento da equipe do SAMU e foi encaminhada para o Hospital Geral Santa Teresa. Além do acidente, o plantão também registrou 2 atendimentos de casos clínicos. Os detalhes sobre as condições dos pacientes e os locais da ocorrência não foram informadas. Outra situação que chamou a atenção da nossa reportagem foi um homem de 22 anos que foi preso em flagrante em Heliópolis, Edson Santarini e Tony Santos. A prisão em Heliópolis se deu porque ele armazenava material pornográfico e fantojuvenil. Durante o cumprimento do mandado de busca e apreensão na zona rural de Heliópolis, foi encontrado com ele. Em um dos celulares, os investigadores localizaram uma grande quantidade de arquivo de conteúdo material e de material relacionado à exploração sexual e pornografia infanto-juvenil. O homem foi encaminhado à delegacia territorial de Cícero Dantas, onde a prisão em flagrante foi formalizada. A ação faz parte da Operação Brilho do Amanhã. E as investigações seguem para análise do material apreendido e esclarecer possíveis outros envolvidos. E em Paripiranga, um homem de 29 anos foi encontrado morto dentro de uma residência. Isso aconteceu ontem no município de Paripiranga. Segundo a informação que conseguimos apurar, o caso foi informado ao SICOM por volta das 8h55. O óbito, ou seja, o corpo, né, dessa pessoa foi encontrada às 8h. A polícia militar foi acionada, esteve no endereço onde constatou a situação. A informação que a gente conseguiu apurar é que a principal suspeita é que tenha sido um suicídio, né? Conforme relato registrado pelas autoridades, o homem teria sido encontrado sem vida por um familiar. A própria mãe, na verdade, teria encontrado a vítima. As informações iniciais apontam para uma possível morte por suicídio. No entanto, a causa e a circunstância da morte exata deverão ser oficialmente esclarecidas após procedimentos de perícia. Uma equipe responsável pela perícia foi acionada para realizar os exames necessários e o caso agora segue sendo investigado pela Polícia Civil. A gente vai seguir acompanhando, mas como eu disse, a principal suspeita, pela forma que ele foi encontrado, é de que esse homem de 29 anos tenha cometido suicídio em Paripiranga. Por hora, essas são as informações aqui direto do nosso Pombal Móvel. Daqui a pouco a gente vai retornar para uma entrevista diretamente da Secretaria de Agricultura aqui em Ribeira do Pombal. A gente vai conversar aí com o Ivan Vicente Souza Oliveira, que é médico veterinário e monitor do programa FAEB Semar Jovem. Fique ligado, na próxima participação, portanto, você vai acompanhar essa entrevista no oferecimento do Colégio Leonardo da Vinci. 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
5: Valeu, Kleber. Vamos para um intervalo, a gente volta na sequência trazendo muito mais.
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0: Muito bem, estamos de volta às 7h35. Hoje é uma quarta-feira, dia 26, ainda tem neblina aqui em Pombal. Agora 23 graus é a temperatura em Ribeira do Pombal. Teve um fotógrafo de 37 anos que ele morreu ontem. Ele permaneceu internado por quase 2 semanas em decorrência de uma agressão sofrida em uma partida de futebol no distrito de Bravo, em Serra Preta. Ricardo deu entrada no Hospital Geral, em Feira, no dia 9 de agosto. Ele foi vítima de uma agressão no estádio de futebol. Naquele mesmo dia, teria sofrido uma fratura em uma das pernas e passou por cirurgia. Tá certo? Ricardo era formado em cinema, audiovisual, pela Universidade do Recôncavo Federal, reconhecido pela sua atuação na fotografia e no audiovisual. Também desenvolveu trabalhos voltados à valorização e ao registro da cultura. A prefeitura, inclusive, acabou emitindo uma nota de pesar, né, nas redes sociais, lamentando a morte do rapaz. Aí, ó, um baba acabou em tragédia.
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0: dentro do programa, que Paulo Afonso ficou em primeiro lugar na Bahia. Nenhum outro município de grande porte no estado conseguiu o mesmo feito nesse ano. Essa performance abre porta para dinheiro extra vindo da União, que deve reforçar o atendimento básico oferecido a crianças e adolescentes na rede pública. O PSE nasceu de uma parceria entre o Ministério da Saúde e a Educação, funciona como uma engrenagem permanente. Escolas acompanham a saúde dos estudantes, aplicam ações preventivas e cuidam bem do bem-estar geral do aluno. Só recebe o incentivo financeiro quem cumpre as metas de cobertura combinadas. Então, gestores da prefeitura comentaram o resultado durante um evento, né? Pois é, então, o cuidado que Paulo Afonso tem tido com esse projeto do PSE, elevou a cidade a ser a primeira da Bahia e a terceira do país em saúde escolar. Eu sempre achei que a grande solução para essa questão de acompanhamento de criança é através da escola, né? Vacinação, acompanhamento de cardeneta, porque ali a criança estando ali, ela não precisa a mãe estar levando, sabe? Tem um acompanhamento ali perto mesmo, de perto, principalmente da questão das vacinações, né? Que é uma forma de acompanhar, deixa eu ver se você está com o calendário em dia e tal, e aplicar as injeções e as vacinas na medida necessária. Então é a única cidade entre as 20 maiores do estado a atingir ambos os indicadores que garante investimento complementar e ganha de novo.
1: Sabe,
0: né?
1: O que parabéns. É que me preocupa, Sandarine? É ainda a resistência de muitos pais. Porque assim, a gente teve no início do século XX, lá no Rio de Janeiro, a revolta da vacina. Até ali a gente entendia, o governo impôs a vacinação, o povo não sabia o que era isso ainda.
0: Era tudo novo.
1: Era, né? Tudo novo, teve a revolta da vacina, normal. Agora a gente está no século XXI, o homem indo à Lua, se preparando para ir para Marte, né? Grandes pesquisas, já sabemos que quem gira é a Terra e não o Sol, que antes imaginava que quem girava era o Sol, né? Já sabemos que a Terra é oval, é redonda, não é plana, apesar que tem gente que acha que é. E a gente ainda tem medo de vacina, né? Uma coisa de 300 anos que foi descoberta num curral. As pessoas sabem o que foi quem descobriu, um médico e um curral, por isso que vem o nome vacina, vem de vaca. Na época da varíola, e esse cara conseguiu salvar muitas vidas ao descobrir que o vírus da varíola bovina, que não matava a pessoa, também servia para combater o vírus da varíola humana. Aí você está hoje no século XXI com medo de tomar vacina. As escolas agora têm que fazer esse papel, que ela está bem próxima agora. Pais que diz que a vacina contra o HPV está ensinando minha filha a fazer sexo. Não é, meu amigo. É porque enquanto você está trabalhando, sua filhinha já está, infelizmente, é a realidade.
0: Fazendo outras coisas, você é inocente. Não sabe.
1: Aí ela pega um vírus HPV, que nem mulher é propenso a dar câncer. Aí você, com seu tabu, em vez de ter protegido sua filha, achando que está ensinando a menina, não é. É quando surge a vacina para essa faixa etária,
0: porque já tem dados de mocinhas estão cada vez mais cedo.
1: Então, você tem que renovar
0: fazendo
1: a cabeça,
0: sexo.
1: Tem que atualizar o HD. O HD está muito desatualizado. Está na idade média.
0: Vamos mudar o processador. Olha, tem muito também aquela fase da negatividade do candidato. Aquilo ali contribuiu muito.
1: Tem isso, cara.
0: Não incentivar as pessoas a tomarem vacina, aquilo foi terrível. Muita gente embarcou na dele e deu no que deu.
1: Agora é que eu digo, as pessoas ouvem muito sobre
0: Monjaro.
1: Ouve que é bom e ouve que é ruim. E eu vejo muita gente aí só se atirando. E tem comprovação do Ministério da Saúde, tem autorização. Eu vou estar aqui pregando contra o Monjaro? Eu não vou. Porque tem autorização do Ministério da Saúde, né? Aí tem muitas coisas aí nas redes sociais. Se você fizer um acompanhamento médico direitinho, tudo, sabendo os prós e os contras, nada contra. E aí vem a vacina, muita gente só.
0: Porque esculhambando. O Monjaro, quando veio, ele veio com o objetivo de emagrecer. E aí foi ampliando as pesquisas estéticas. E aí descobriu-se que é bom também para o diabetes tipo 2. E diz que tem novidades vindo por aí.
1: Mas não tem muita propaganda contra o Monjaro?
0: Tem.
1: Aí a gente sabe que aquele,

0: tem, é autorizado pelo Ministério da Saúde, a gente vai estar falando contra?
1: Não. E outra,
0: é igual a vacina é autorizada pelo Ministério da Saúde, cara.
1: E outra, essa vasta divulgação da eficácia da Mongito tem um, leva um outro problema, a automedicação.
0: Então é isso. Às vezes, os médicos têm muito cuidado, porque às vezes a pessoa quer usar por conta própria, como qualquer outra coisa, e não é assim, né? E a vacina, você não toma vacina por conta própria, você toma vacina indicada. Agora, o mais absurdo é a gente já ter visto um médico contra a vacina. A gente fica assim observando o que é que um cara desse aprendeu, né?
1: Gente, para saber se a tontura é causada pela visão, é simples. Se observe se o sintoma aparece ou piora após um esforço visual. Você está aqui como eu estou, de olho no computador, de como você lê as notícias, né? De como você usa as telas, caminhar em locais cheios ou trocar o grau de óculos. Então, essa tontura pode ser também por conta disso, seus óculos. Porque tem gente que vai para o hospital, Antônio, o médico passa os óculos e leva 5 anos sem voltar. Aquilo ali já piorou sua visão ou está precisando de aumentar o grau. Então é preciso, ó, você ser.
0: Eu comecei com meio, já estou com 2,5 para ler.
1: É.
0: Você vê, em 2013 eu tinha meio.
1: E agora 2,5.
0: Já estou 2,5, e se quando eu for lá, agora ele diz que estabiliza, né?
1: Chega ao certo. Tem certo tempo que estabiliza e tem casos que ele manda tirar os óculos. 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
0: Diagnóstico mais cruel que eu já recebi, eu fui no oftalmologista e ele disse: rapaz, você tá cego. Eu digo: como eu tô vendo? Ele: não, você tá cego pra ler. Você só lê de óculos agora, e é verdade. Lembra? Se eu não tiver de óculos, eu não consigo ler, velho.
1: Eu já consigo, tenho melhorado. Olha, você se lembra de uma explosão de um botijão de gás em Santo Antônio de Jesus?
0: Sim, lembro.
1: Boa, a mãe morreu ontem, uma das vítimas. Estava no HGE, ela sofreu complicações durante a cirurgia e não resistiu. Diana, o nome dela. Diana teve queimadura de terceiro grau em várias partes do corpo. Eu estive lá, a filha dela está internada de 13 anos, viu? Também não sabe ainda que a mãe morreu. A Thalita é considerada estável.
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1: Olha, ainda sobre esse caso da explosão do Butigás, foram 3 vítimas. Essa Diana, que morreu ontem, né, em Salvador. Tem uma internada no Hospital de Santo Antônio de Jesus e outra em Salvador. O curioso dessa história é de que a menina de 13 e a mãe Diana estavam dentro de casa fazendo comida. E a de 9 anos é filha de uma vizinha. Foi para casa da coleguinha para bater um papo e acabou indo para o hospital com a explosão.
0: O botijão dentro de casa?
1: É dentro de casa.
0: Mas eu não uso botijão dentro de casa, não.
1: No meu, lá de Salvador, eu fiz uma. Botei ele no fundo.
0: É na área acorrentada.
1: É,
0: o fogão fica dentro, fiz um buraco.
1: Eu também.
0: Eu boto acorrentado porque de repente pode ter um engraçado que queira
1: levar, né? Tomar emprestado e não trazer mais. 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
0: Olha, Santarino, o Tribunal de Contas dos Municípios promoveu ontem a roda de conversas Acolher, Proteger e Fiscalizar Caminhos para o Enfrentamento da Violência contra a Mulher, como parte aí da programação do Agosto Lilás, né? Quando você ouvir falar nessa campanha Agosto Lilás, gente, saiba, essa campanha visa aí a conscientizar a sociedade sobre a situação da violência contra a mulher, né? Então, esse Agosto Lilás e as ações relacionadas à fiscalização temática Vozes do Silêncio. Essa ação foi realizada aí no plenário do Tribunal lá de Contas dos Municípios. O encontro reuniu servidores do TCM e do TCE, gestores e servidores públicos municipais, representantes da sociedade civil, para discutir os desafios e as estratégias de prevenção e enfrentamento à violência contra as mulheres. Não é porque está terminando o Agosto Lilás que essa preocupação vai deixar de existir, né? A gente precisa estar sempre atento a essa situação da violência contra as mulheres, porque ela acontece no seio da família, muitas das vezes dentro de um quarto. Você viu lá o prefeito, o ex-prefeito de Irará, que um cara invadiu a casa. Irará, né? Foi Irará, parece? Que o cara invadiu a casa dele, o ex-genro, aí botou uma mulher num quarto, foi preciso chamar a polícia, ele estava armado, resistiu à polícia, quase acontece, ameaçando matar a mulher, se matar. Deus, então isso acontece muito no seio, no íntimo
1: da família.
0: Quantas mulheres ficam caladas, né? Sofrendo e não dizem nada. Então é preciso encorajar através dessas campanhas para que as mulheres não continuem sendo agredidas como muitas são e achando que é normal. Tem mulher que acha que é normal ainda apanhar, viu?
1: Infelizmente. Nos tempos de hoje.
0: Nos tempos de hoje. Hoje
1: eu gostaria de saber se o aplicativo Caixa Tem não está funcionando mais, porque eu estou tentando abrir, mas só fica carregando.
0: Por que me perguntaram ontem aqui se a Caixa ia abrir quinta-feira? O que tem que a Caixa surgiu essa dúvida?
1: Nada.
0: Perguntaram, normal. Vai abrir quinta-feira a Caixa? Não,
1: olha, moço, vai abrir, né? Deve ser também a sua internet ou o sistema está super carregado. Então você tem que dar um tempo, tentar novamente, porque segunda-feira eu consegui abrir numa boa. Bom dia, fazer uma reclamação para Embasa. Mais de 6 dias sem água aqui no João do Alto, próximo ao campo de Abdias. Mais uma reclamação de lá. Bom dia, aqui na fazenda Azalóquia.
0: Zaloque.
1: No João do Alto, estamos sem água aí, a mesma reclamação.
0: Ali perto da subestação, sabe onde é a subestação?
1: Sei.
0: Pronto, ela fica no fundo da subestação.
1: Olha, gostei da informação, não sabia que a vacina vinha da vaca.
0: É.
1: Nunca tinha passado na interpretação interessante esse imunizante vem do curral das vacas, nos nossos cientistas.
0: Quer dizer, a contra a varíola, né? Que foi a primeira.
1: Uhum.
0: O cara percebeu que o vírus da varíola bovina protegia contra o vírus da varíola humana que matava. Aí ele pegou e fez o experimento.
1: Boa parte das vacinas aconteceram por acidente.
0: É, exatamente.
1: A essência explica. Você sabe dizer se para receber o pé de meia final, para quem já encerrou os estudos, precisa fazer alguma coisa? Minha filha terminou no ano passado, até agora não recebeu, ou não é para todos? Eu procuro alguém. Olha, se ela já recebeu o pé de meia, quando ela conclui o ensino médio, ela vai, o dinheiro fica depositado numa conta no nome dela. Você tem que procurar a Caixa Econômica, leva a documentação, viu? Que já era para você ter recebido isso logo no ato. E se ela fizer o Enem, ainda tem mais um tintinho, acho que mais R$500. Verifique, vá na Caixa, porque tem alguma coisa errada aí. Pode ter acontecido um erro.
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1: Valeu, Tony. Já vou encerrar também, tô de volta amanhã. Santa Rony, gostaria de saber, Santa, e deve ser Tony, né? Aí botou o Rony. É, gostaria de saber como faz para pedir luz para um poste próximo à casa aqui da Juliana. Lâmpada, ela já existe, está queimada, ou você quer uma lâmpada? Você quer que ponha um braço mais uma lâmpada? Preciso saber disso, Kelly. Viu? Porque uma coisa é já ter o braço e a lâmpada queimou. Outra coisa é que está escuro, precisa de um braço e uma lâmpada. Aí a gente sabe para quem pede. Bom, são 7:54, 7:54. Daqui a pouquinho, agora você vai ouvir a matéria do golpe. Aliás, um alerta, hein? Milena Abreu traz aqui, ó. Criminosos estão usando o programa Minha Casa Minha Vida e o Desenrola como isca para atrair vítimas. Fique esperto, esse negócio de telefonema, esse negócio de você apertar o ita, tá? Ah, aperte o link e tal. Cuidado que tem gente aí que vive disso, de golpe. 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Bom, é isso aí. Hoje o rei vai cantar um clássico, né? Pedido do ouvinte aqui. Santa, hoje bote aí a janela. Essa música é massa, viu? E aí a gente volta trazendo muito mais notícias e informações no segundo tempo do Voz da Cidade. Hoje, dia 26 de agosto, 23 graus, sol hoje em Pombal.
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3: Golpes financeiros utilizando o nome de programas sociais e de renegociação de dívidas do governo federal estão fazendo vítimas em todo o país. Criminosos têm criado sites e aplicativos falsos que simulam ambientes oficiais e atraem as vítimas usando principalmente mensagens com propostas fraudulentas para atrair cidadãos que buscam adquirir a casa própria pelo Minha Casa Minha Vida ou quitar pendências financeiras por meio do Desenrola Brasil. A estratégia dos estelionatários consiste em criar um falso senso de urgência ou prometer facilidades e prioridades em filas de atendimento, em troca de pagamentos via Pix ou boletos falsos. Entidades do setor bancário alertam que órgãos públicos e instituições financeiras não cobram taxas antecipadas para liberar benefícios ou conceder descontos. Por isso, caso receba mensagens ou propostas do tipo, desconfie. Em caso de dúvidas, a orientação é não clicar em links recebidos por mensagens e realizar todas as consultas diretamente nas plataformas do governo federal. Priorize sempre aquelas que trazem o .gov.br. Da Rádio 2, Milena Abreu.
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Essa música tem uma história interessante. O nome, o título original seria Coisas da Vida. Ela foi lançada em 4 de dezembro de 72, composição de Roberto Erasmo, né? O que que aconteceu? Quando chegou na censura, lá para aprovação do órgão de censura federal, ele... Esse nome não pega bem, não. Pode trocar o título. Aí colocou A Janela. Que é um olhar, né? Pela janela, retrata o conflito interno de um jovem dividido entre o desejo de partir, de cair no mundo, conquistar a liberdade, né? E a segurança da família. A segurança efetiva do lar familiar, né? É interessante, né? Era brabo, viu? Ainda tem gente que quer ditadura. Há 54 anos, essa beleza, essa pintura de música foi feita por Roberto Erasmo. E o mais interessante, o baixista dessa banda dá um show. Quem toca contrabaixo, verifique que baixo fala legal aí, pai. Adoro contrabaixo.

0: Roberto Carlos.
1: Coisas da vida. 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
0: Olha o contrabaixo aí, ó. Pera.
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0: Barril Dobrado aí,
2: velho. 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
0: Você tá assim, vai pagar o enterro, né? Por que que as pombalinhas gostam tanto de preto, hein? Eu acho que é o contraste com a cor clara com preto, né? Ressai mais, né? Nada a ver, não. Ui! Ui! Logo quando eu cheguei aqui, aí eu tive uma festa, não sei se foi a micareta ou foi a festa de outubro. Metade da galera tava de preto. Uma bota preta. Agora fica bonito, viu, velho? Fica um negócio assim, coisado, viu? Fica coisado. 8-7, porque preto pra Salvador é quente, por causa do calor, né? E geralmente dizem que o preto atrai calor. Tá vendo? Que eu tenho razão? Só não foi aquela tese. Contrabaixo é legal, o sax também, a sua saxofonia. Ô, beleza, cabra. É saxofonista. Tá aí uma coisa que eu queria aprender. Eu acho que eu arranho um pouco um violão embaixo, né? Um pouco de instrumento de percussão, dá uma arranhada, não passo fome. Se eu tiver tocando um deles em uma esquina com um pratinho de alumínio, eu garanto que eu vou receber umas moedas. Mas um instrumento que eu sempre quis tocar era saxofone, mas era muito caro, eu não tinha dinheiro para comprar. E aí fui ficando velho, o fôlego foi acabando, e não vou tocar, não, senão eu vou morrer sufocado aqui. Agora é um instrumento e meio, viu, cara? Para você que toca, parabéns, viu? Agora, instrumento de corda é também outro diz maravilhoso. Eu tô até precisando voltar a tocar um pouquinho, né? Tô preguiçoso, rapaz. Pega o violão, me dá um sono, me dá um, sabe? Não tenho mais aquela. De vez em quando eu tô chupando um dedezinho, aí eu me lembro, vou lá e dou uma arranhada. 8:08, 8:08. 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Rapaz, se o cara bem soubesse o bem que faz a babosa, todo mundo tinha um pé dentro de casa, viu? É chatinha de aprontar ela, o cara aquela baba daquela gosma, mas o que faz o bem aquele bicho, rapaz. Olha, gente, no Pombal Pet, a maioria dos gatos odeia sair de casa, especialmente para ir a veterinário, isso é verdade. Olha o que o cara tá dizendo aqui, o preto disfarça a pessoa ser gordo e a pessoa fica muito mais bonito. Concorda? Ah, é? O preto disfarça? Quem é barrigudo só é vestir preto, que a barriga vai embora. Teses pombalenses. Eu vou sair daqui, se eu me aposentar ou morrer, sei lá, que diabo. Mas se eu for voltar vivo para Salvador, eu tenho uma história para contar de Pombal, viu? Meu menino, o que eu aprendi foi coisa aqui, viu? Aprendi foi coisa e continuo aprendendo, né? Nunca é tarde. Inclusive, tô fazendo um outro curso no CETEP. Fiz do de técnico agrícola e agora tô fazendo de técnico agroecologia. 2 anos. Eu sou marrento. Não tô fazendo nada à noite. Vamos estudar, né? Olha, auditor da Receita preso com empresário de Salvador por fraude de importação. Tinha salário de mais de 30 mil. O cara ainda rouba, rapaz. O cara ganha 30 mil por mês e ainda procura entrar em fria. Operação Snooker 2. É o cara sem juízo mesmo. O cara servidor público. Seja ele municipal, estadual e federal, ele tá numa condição melhor do que muitos. Dos trabalhadores brasileiros. Aí, auditor fiscal Francisco Eliezer, suspeito de receber 6.800.000 em propina em um esquema de fraude de importações recebida a mais de 30 mil por mês como servidor concursado da Receita Federal. Fora outras coisitas aí, né? Outras coisitas a mais. Em junho agora, já sob investigação, ele chegou a receber 44 mil por causa da gratificação natalina. Peraí. Meu Deus do céu. Na mesma operação, dois empresários foram presos em Salvador, na Bahia: Rodolfo Sérgio Martins Maia e Hugo Andrade Mendonça Santos. Auditor da Receita desde 1994. Quer dizer, falta o quê? Um ano para se aposentar, né? 94 para 2026. É. Ele estava lotado no aeroporto de Fortaleza. Atuava no gabinete da inspetoria. Tenho pena não, velho. Só tenho pena dos filhos, se tiver, neto, se tiver, mãe, se tiver, esposa. Cara desse roubando o próprio país porque ele serve. É doido. Tenho pena não. Que entra nesse negócio, tenho pena não. Quem tem pena é galinha, Santa. 8:11. 8:11. 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Bom dia, Santa. Você pode me informar se caiu o dinheiro do FPM da prefeitura hoje? Hoje é 28? Eu anunciei, já caiu no dia 20, que cai no dia 10, 20 e 30. Esse valor foi o menor, o segundo. A outra agora no dia 30. Viu, garotinho? Já caiu, já tá na conta. Se não já gastou, amém. 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Tem muito tempo para tê-lo vergonha na cara e caráter. Teve muito tempo. Ah, os caras, né? Isso é coisa de caráter, velho. O cara fazer um negócio desse, cara. Isso, garotinha. Ela tem aqui a babosa, santo remédio para muita coisa, viu?
3: Babosa tem aqui, viu, Santa?
0: Tô vendo.
3: Tem uma horta grande aqui de tudo.
0: Aí, é de tudo um pouquinho, aí. Hortelã grosso, hortelã grosso. O que mais aqui? E meu cachorro comeu meus tomatinhos japonês todo. Olha. Ah, cachorrozinho, meus tomates japonês. 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Essa aqui já tá boa de cortar, viu, fia? Pra fazer. Se você não quiser fazer nada, porque aí quanto mais você corta, ô Elizabeth, mais ela desenvolve, entendeu? Então você corta, tira a baba, viu, com a água corrente, coloca dentro de um pote, certo? E você deixa lá e pode pôr na geladeira para entumendo todo dia. Vou mandar mandar o link. Não vai não, é? Vou mandar aqui, peraí, deixa eu procurar aqui onde é que tá o link. Tá na minha pasta, que tô procurando. Achei. Vou mandar pra vocês agora, você que me pediu, viu? Foi essa moça aqui. E essa aqui, deixa eu ver se tem mais. Uhum. Vou mandar também pra você, final 19. Final 19. Ah, foi você? Foi, tá lá. Ah, foi mesmo, já esqueci. O meu uso. Já mandei final 19. Ainda não mandei não. Espera aí que eu mando agora, final 19. Mandei duas vezes pra um só. 6419. Pronto. Tá feito. Beleza? Valeu, garotinha. Foi eu que mandei a babosa. Me lembro. Tá lá, bonitona. Quase o cachorro estraga, mas por causa do espinho eles caíram fora. 8:16. Vamos pro intervalo, daqui a pouquinho o Kleber França.
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2: 8:20, daqui a pouco eu falo concurso da PM Bombeiros da Bahia, viu? Com salário de até 9.940 horas semanais, começam hoje. E uma tragédia, mãe, filho de 10 anos e padrasto são encontrados mortos dentro de cisterna após manutenção da Bahia. Que absurdo. Vamos lá, Kleber França, vem de lá, garotinho.
3: De volta, Edson Santarini, ouvintes do programa Voz da Cidade, agora diretamente da Secretaria de Agricultura aqui de Ribeira do Pombal. Conforme a gente anunciou, nós estaríamos hoje aqui para falar sobre o Seminário de Nutrição e Manejo na Bovinocultura de Leite. Quem vai falar conosco, né, vai trazer esclarecimentos sobre essa ação, sobre esse evento, é o médico veterinário e monitor do programa FAEB Semar Jovem, Ian Vicente. Bom dia, Ian, obrigado por receber a nossa reportagem. Para começar, acho que primeiro apresentar aqui para o nosso ouvinte o que exatamente será, né, esse seminário de nutrição e manejo na bovinocultura de leite que vai acontecer em Ribeira do Pombal. Bom dia, nos estúdios Edson Santarini, Rádio Pombal FM, programa Voz da Cidade.
4: Bom dia, primeiramente, né, agradecer a oportunidade de estar aqui falando um pouco, né, desse programa, do projeto também que nós estamos desenvolvendo no FAEB Senar Jovem, juntamente com o Sindicato de Produtores aqui da nossa cidade, também em parceria com o SISAM, com a Secretaria de Agricultura. O Seminário de Bovinocultura, né, voltado para nutrição e manejo, é uma oportunidade mesmo para os produtores eles conectarem, né, se conectar com outros produtores, ter aquela troca de experiências, mas também absorver novos conhecimentos, né, e inovações dentro do setor agropecuário, mais especificamente na bovinocultura de leite. Nós sabemos que a bovinocultura de leite aqui na nossa região tem apresentado um grande potencial e Pombal hoje já se enquadra numa bacia leiteira, né, aqui do Semiárido do Nordeste 2. Então, esse seminário realmente a gente vai trazer novas técnicas de nutrição, né, novas técnicas de forragem adaptada à nossa região de semiárido e também, né, novas técnicas de manejo também adaptada aqui à nossa região.
3: Lógico que nós vamos saber de tudo, né, participando desse seminário, mas conta pra gente, para que público é voltado esse seminário, quem pode participar, se vai ser aberto ao público, se tem que fazer algum tipo de inscrição, tem que entrar em contato com alguém. Conta esses detalhes da participação, quem está ouvindo o nosso programa, que quer saber mais, quer conhecer mais sobre esse seminário.
4: Bora lá, né? O seminário acontecerá nessa sexta-feira, dia 28, a partir das 8:30 da manhã, lá no auditório do SISAM, né? Ali próximo ao Parque Municipal, Segismundo Macedo, próximo ao DETRAN. E é um evento totalmente gratuito, né? Primeiramente. E o critério é que seja maior de 18 anos, porque será emitido alguns certificados também da participação desse evento. E tem algum vínculo com o setor, né? Sendo ele produtor, tanto da bovinocultura de leite ou simpatizante da bovinocultura de leite, ou tenha algum vínculo na forma de profissional ou estudante do setor, filho de produtor rural, porque realmente o intuito é nós expandirmos a bovinocultura aqui na nossa região, expandir esse olhar. Então, quanto mais nós vamos somando forças, vamos trazendo novos simpatizantes, né, pessoas que realmente querem dar um prosseguimento, desenvolver a bovinocultura de leite na nossa região, será muito bem-vindo, né? Não precisa fazer uma pré-inscrição, mas se você quiser ficar por dentro, né, mais informações, a programação que também já foi divulgada, você pode estar entrando no Instagram do FAEB Senar Jovem Pombal ou do Sindicato de Produtores para mais informações, né? Já temos confirmado alguns veterinários também que estarão lá para um momento de bate-papo, de dúvidas, né, novas tecnologias, e também a presença de dois zootecnistas também aqui da nossa região, formado pela Universidade Federal de Sergipe.
3: Vamos lá pro estúdio, Santarino tem uma pergunta, vou passar aqui o retorno para ele ouvir sua pergunta, não é isso? Você tem uma pergunta,
2: Santarino? Eu tenho sim, Kleber.
3: Só um instantinho, deixa eu passar aqui o retorno para ele.
2: Ok, são 8h25, 8h25, estão conversando com o veterinário. A minha pergunta é sobre a qualidade do leite. Podemos afirmar que o leite produzido em Ribeiro do Pombal e região é de boa qualidade, é competitivo? Deu para entender?
4: Deu sim. Com certeza, né? Realmente temos muito ainda a crescer, isso é um ponto, e também para o produtor de leite ele não pode estagnar, né? Nem na quantidade, nem na qualidade do seu leite, mas hoje olhando para o potencial produtivo de Ribeira do Pombal, nós realmente temos um leite de qualidade, né? Temos um leite aí que pode competir com o mercado já estabelecido, já consolidado aqui na nossa região do semiárido. E digamos de passagem, né? Também sendo realmente a capital do semiárido, a cidade referência aqui do Semiárido Nordeste 2, hoje nós também detemos um grande potencial, né? Uma grande referência. Então as pessoas já enxergam Ribeira do Pombal como referência na bacia leiteira, e é justamente isso que a gente quer difundir cada vez mais, né? Com essas parcerias, com esses seminários, com essas ações, que nós já somos referência na produção de leite, nós estamos buscando conhecimento, tecnologia melhora, e que nós queremos realmente ocupar um local de destaque, né? Na bacia leiteira aqui da nossa região. Mas sim, o nosso leite já tem uma grande qualidade.
3: Mais alguma pergunta, Santarini?
2: Questão do corte, do gado de corte, a prioridade é leite ou também é possível ampliar esse horizonte na comercialização do gado de corte?
4: Olha, nós identificamos esse potencial do leite porque já é algo bastante consolidado, né? Nós temos até justamente produtores e empresas de referência na bovinocultura de leite aqui da nossa região. Mas juntamente com o Senar, né, e com o sindicato, por isso a importância de buscar o sindicato, buscar essas parcerias, buscar a filiação e se associar ao sindicato, porque nós conseguimos estender para a bovinocultura de corte, que também tem crescido aqui na nossa região. Mas no momento, né, em específico nesse seminário, nós estaremos abordando a cadeia de leite, mas claro, com um olhar já além, né? A gente já fez um plano de ação, toda uma elaboração, tendo em vista abranger tanto o mercado de corte como de leite, né? Então, tem a possibilidade de crescimento, e por isso as parcerias, né? Por isso o sindicato, que vai trazer muito benefício e muitas oportunidades aqui também para o produtor de gado de corte.
3: Mais alguma coisa, mais alguma pergunta, Santarini?
2: Ô Kleber, porque assim, é uma área que me atrai muito. É aquela, eu queria saber a questão das crias, das raças que são oriundos dessa cultura. Você poderia me dizer?
4: No caso da bovinocultura de leite.
2: Isso, né? isso.
4: Pronto, nós também precisamos, né, ter um olhar um pouco técnico hoje quando se fala em raça, em seleção genética, porque nós estamos numa região quente, né, numa região mais seca, realmente é semiárido. É esperado que em determinado momento do ano a chuva diminua, né, a oferta de comida diminua, o preço da ração suba, porque é algo histórico, né, já é algo realmente da nossa região. Então, quando a gente pensa em produzir leite, né, aqui no semiárido Nordeste 2, hoje já se tem índices zootécnicos, indicação zootécnica de focar, né, no gado zebu, que tem uma predisposição a leite. Então a gente vê que Pombal hoje já tem uma genética no Cindy, né? O Cindy é um gado de dupla aptidão. Então a gente tende a buscar esse gado. E só para o público entender, né? Essa é a diferenciação do gado taurinos para o gado zebuíno, que é nada mais, nada menos do que aquele cupim, né? O mamilo que a gente chama. Então o gado que apresenta aquele cupim, aquele mamilo, é o gado zebu, né? Um gado mais resistente, realmente. É um gado que tem uma adaptação térmica melhor, né, para nossa região. Então, hoje, se tem buscado, né, fazer o cruzamento, por isso que surge aí o Girolando, que é uma raça genuína do país, porque fez o cruzamento do holandês, que é taurino, com com o Gi, né, que é um zebuíno, um gado zebu que tem uma realmente uma grande adaptação para a nossa região. Então, hoje, quando se trata de genética para leite na nossa região, claro, dá para trazer uma genética holandesa, melhorar, dá, mas é um gado que vai sofrer, não vai ter o potencial total por estarmos numa região quente. Então, hoje, o melhoramento genético já traz também essa introdução do gado zebu com a predisposição, com a desenvoltura para leite. E é isso que a gente tem trabalhado, até a Secretaria de Agricultura tem oferecido realmente novas técnicas de manejo, né, de melhoramento, como a inseminação, né? Então, dá para a gente melhorar, mesmo estando na região do semiárido, mesmo sabendo que determinado tempo do ano a gente vai ter os recursos hídricos diminuídos e a oferta também de comida.
3: Olha, a gente está aqui na Secretaria de Agricultura, a gente está aqui também com o secretário de Agricultura do município, popularmente conhecido como Nego Ri, vou tratar assim, né? Porque é assim que ele é conhecido, é assim como ele é tratado pelos amigos, pela comunidade. Nego Ri, bom dia, obrigado por nos receber. Queria que você falasse sobre essa participação do município, da secretaria, de que forma está contribuindo para a realização desse seminário aqui em Ribeira do Pombal. Bom dia.
5: Bom dia, companheiros, bom dia, companheiras, bom dia, Santarino e todo o povo da Pombal FM. Rapaz, na contribuição da Secretaria da Agricultura, a gente tem uma parceria com os programas que vem beneficiar o produtor rural de Ribeira do Pombal. A gente estende as mãos, né, sem sombra de dúvida, sem medir esforços, né? Você vê hoje a sede do sindicato dos produtores de leite de Ribeira do Pombal, hoje é na Secretaria de Agricultura de Ribeira do Pombal. Eu acolhi aqui o sindicato, né, que era uma casa alugada, e a gente acolhemos aqui um lugar, um cantinho, para hoje o sindicato dos produtores rurais de Ribeira do Pombal é na Secretaria de Agricultura de Ribeira do Pombal. Então, assim, todas as causas que venham a beneficiar o produtor de Ribeira do Pombal, a Secretaria de Agricultura está de portas abertas para vir ajudar e dar as mãos aos produtores de leite de Ribeira do Pombal.
3: Quais programas estão ainda em desenvolvimento e quais outras ações estão previstas para acontecer? Como é o exemplo desse seminário que vai acontecer na sexta-feira aqui em Ribeira do Pombal? Tem alguma programação já prevista, passando esse seminário, outra ação da Secretaria aqui em Ribeira do Pombal? Não necessariamente a nível regional, mas municipal.
5: Rapaz, as ações da Secretaria da Agricultura Municipal de Ribeira do Pombal, elas acontecem dia a dia, né? A gente costuma dizer, a Secretaria da Agricultura não para, né? Sempre a gente vem, graças a Deus, e a equipe que tem a Secretaria da Agricultura, juntamente com o prefeito Erickson Silva, que tem dado esse grande suporte ao agricultor de Ribeira do Pombal. Então, a gente, todos os dias, a gente tem uma nova ação. E que ações essa que vem beneficiar todos os produtores de Ribeira do Pombal.
3: Nego Ri, obrigado aí por nos receber, obrigado pela entrevista. Só para reforçar, Ian, para fechar aqui nossa entrevista, novamente esse convite e da importância da participação, né, dos agricultores, a participação dos criadores, principalmente aqueles que lidam com a bovinocultura de leite.
4: Então, reforçando, né, o seminário nessa sexta-feira, a partir das 8:30, lá no auditório do CISAM, né, e a importância é realmente a de unir forças, né? Muitas vezes nós, como produtores, né, também me enquadro, quando nós vamos buscando conhecimento, tecnologia sozinho, muitas vezes vai gerando uma estafa, né, um desânimo, um cansaço. Então, o seminário vai ser essa oportunidade de você adquirir um novo conhecimento, né, e executar, já que é toda uma bagagem técnica, né, trazendo a literatura, todo embasamento, mas também vai ser uma oportunidade de troca de conhecimento, network, né, novas oportunidades, né, seremos muitos produtores que já trabalham com comercialização também de gado de leite. E além disso, né, a presença do sindicato, que através do sindicato o produtor de leite vai conseguir a assistência técnica e gerencial, que é a ATEG do Senar, que é um período de 2 anos recebendo um técnico, né, um profissional na sua propriedade de forma gratuita, a cada 2 meses tendo a visita do veterinário, né, do consultor. Então, também conhecer o sindicato de produtores da nossa cidade é uma oportunidade de nós conhecermos, nos vincular. Teremos também um ato de vinculação, de filiação nesse mesmo dia, E além do ATEG, o sindicato nos oferece cursos de diversas formas, né? De diversas maneiras, curso de produção de forragem, curso de manejo de ordenha, tecnologia e etc. Então, é reforçar a importância de caminharmos juntos, né? Em parceria com a secretaria, em parceria com o CISAM, em parceria com o sindicato. Então, vai ser uma oportunidade mesmo de conhecimento, troca de experiência e também novas oportunidades, tanto para a propriedade como para o comércio, né, da bovinocultura de leite aqui na nossa região.
3: Ian, obrigado, um forte abraço para você. A Rádio Pomba FM mantém os microfones sempre abertos para a Secretaria de Agricultura. Nego Ri, muito obrigado também, um forte abraço por ceder o espaço aqui da Secretaria para a gente realizar essa entrevista e por nos receber aqui também para deixar esse recado importante para a população, principalmente para os criadores de leite.
5: Obrigado a vocês da Pomba FM e convidar todos os produtores de leite que compareçam. Isso é muito importante para vocês, criadores de gado, tiradores de leite. Não tenha dúvida, eu falo a língua de vocês, tirador de leite e criador de gado. Compareça ao CISAM, sexta-feira, 8:30 da manhã, que será uma palestra muito importante para cada um de vocês. Muito obrigado e tenha um bom dia a todos.
3: 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Pomba Móvel, direto da Secretaria de Agricultura de Ribeira do Pombal para o programa Voz da Cidade com Edson Santarini. Um forte abraço, Santa, até o nosso próximo encontro.
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2: Valeu, Kleber, informações muito boas aí, você que é produtor rural, que tem sua vaquinha, cria, quer criar, né? Quer ver como é que funciona o sistema. É uma oportunidade de se ter essas palestras, às vezes é uma porta, uma janela que se abre de oportunidades. E se você é do ramo, melhor ainda. Se você quer entrar no ramo, tem a oportunidade de conhecer um pouco a cultura do leite aqui em Ribeira do Pombal, que já me disseram realmente que o leite é de muita qualidade. A gente vai pro intervalo e volta já.
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0: 8h47, 9h tem Pinga Fogo com Marco Viana, 1h tem ele. Tamo junto com Paulo Andrade. A minha tá dizendo que quando entra no carro, vai logo ligando o rádio na Pombal FM. Muito obrigado pela confiança, pelo carinho, tá bom? É ele ou é ela? Antes de entrar no meu carro, ligo logo na Pombal FM. Não diz aqui não, mas de qualquer forma, já tá registrado. Foi perdida uma chave, um chaveiro com 3 chaves, entre a Avenida Na Rádio e Abelardo Gama. Quem encontrar, deixa aqui. Sérgio, valeu, garotinho. Se a gente achar, ou se achar e deixar aqui, a gente avisa também. Quero, tirando dúvidas sobre roupa preta em Pombal.
1: Oi, bom dia.
0: Bom dia.
1: Eu estava ouvindo vocês falar de usar roupa preta. A roupa preta emagrece também, deixa a pessoa chique.
0: Uhum.
1: E quem for um pouquinho mais gordo aparenta ser um pouquinho mais magro.
0: Ah, é?
1: Eu mesmo, na maioria das minhas roupas é tudo preta, sabe? Eu
0: Sim.
1: amo roupa preta. E quem usa roupa preta geralmente é intelectual.
0: Ih, é?
1: É, vou... da
0: Pronto, já vou comprar
1: Valeu,
0: só preta agora.
1: Tô aqui na escuta.
0: Valeu, obrigado, querida, pelas dicas. Ah, é Kertima, tá de preto, né? Calça preta, camisa preta da rádio. Aí eu perguntei, vai pra algum enterro? Aí rolou esse papo de roupa preta. Mas obrigado aí pelas informações. É esse caso aqui, rapaz, chocante, ó. Uma mulher, um filho de 10 anos, um companheiro dela, foram encontrados mortos dentro de uma cisterna em um assentamento em Santa Rita de Cássia. Aqui é Bahia Oeste, viu? O caso provocou comoção na região e investigado pela polícia. O rapaz tem 28 anos, o filho dela cai de 10. Né? Aliás, Flávia tem 28 e Edgar. Os três estavam dentro de uma cisterna durante um processo de manutenção e não se sabe a causa da morte. Que coisa, hein? Os três foram retirados, levados para o ML e passará para o necrópsia. E os corpos foram liberados. Ontem à tarde, para sepultar. Menino novinho, um rapaz, todos os três novos. Eita, que a vida tá negligenciada, né, velho? Não tá valendo mais porcaria nenhuma. Saúde e beleza, vou falar de que mais? Hoje eu vou falar da babosa, que possui efeito regenerador e hidratante. Você fizer máscara com a babosa.
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0: bem conhecida como aloe vera e óleo de rosa mosqueta, possui efeito regenerador e hidratante, reforçando a produção de colágeno e elastina, além de regular a oleosidade da pele, deixando-a com aspecto macio e uniforme.
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10: Acabou o milho, acabou a pipoca, papá. 8h54, vem aí Pinga Fogo com Marco Viana, mas antes a maioria dos gatos odeia sair de casa pra ir ao veterinário. Ele parece que já fica sabendo o que vai acontecer com ele. Ô, bicho esperto é gato, hein? Ei, você sabe a chave do sucesso? Eu não sei, mas sei que a chave do fracasso é querer agradar a todos. Que Deus te abençoe, te guarde e te faça feliz. Voz, só amanhã.
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12: Olá, tudo bem? Eu sou a Tati Invade e está chegando o nosso Mundo Pet. A maioria dos gatos odeia sair de casa, especialmente para ir ao veterinário. Mas se a caixa de transporte for deixada aberta pela casa, como uma toca, com coberta e petisco dentro, o gato se acostuma até a dormir lá. Isso ajuda muito na hora de levar ao pet sem estresse. Dica extra para você: prefira caixas de abertura superior. São mais práticas. Este foi o nosso Mundo Pet. Mundo Pet.
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0: É, rapaz, que música! Essa música interpretada por Whitney Houston e ficou, né, marcada na memória de todos nós na interpretação da Whitney, mas originalmente eu acho que essa música foi gravada pela Dolly Parton, que é um ícone da cultura pop, que faleceu aos 80 anos, assumida, quer dizer, sumida não, uma artista que a gente costuma assim acompanhar com muita frequência, mas aclamada mundialmente, a Dolly Parton, que faleceu, como eu disse, aos 80 anos, e ela enfrentava um câncer e, portanto, é uma lenda da música country, cantora e compositora de sucesso. Ela transcendeu o universo musical e virou um ícone pop. Inclusive essa música aí, que marcou gerações. E Dolly foi uma das maiores cantoras de todos os tempos, ícone pop da nova geração. Nossa, singela, não tenho muita informação, não a conheço bem, mas fica o registro, porque alguém que está ouvindo pode conhecer e pode até ser fã da Dolly Parton. Santarini, bom dia, Santarini.
1: E aí, Barro, que Liana, beleza?
0: Tudo bem?
1: Tranquilo.
0: Tudo certinho?
1: Demais até pro meu gosto.
0: Graças a Deus. É bom quando tá tudo, tá muito calmo.
1: Tudo certinho.
0: Não presta não, né?
1: Vira rotina.
0: É bom com alguma turbulênciazinha, né?
1: Não.
0: Não.
1: Muito certinho, olha, acordar tal hora, vou falar,
0: tudo certinho.
1: É, tinha que ter um desenrolar aí, um babado aí, que eu tô querendo fazer.
0: Será? Teixe Santa...
1: Como é o nome da mulher que morreu?
0: Hã? Dolly Parton, acho que é isso.
1: O cara me perguntou, você pegou um Dolly Parton, que é isso, como, não? Eu ouvi falar de Dolly.
0: Eu ouvi falar, mas também, como eu fui bem sincero, não conheço
1: aí,
0: muito.
1: Aí eu fico imaginando que quem faz a matéria acha que todo mundo é obrigado a saber quem foi todo mundo.
0: É...
1: Aí bota, mas um fenômeno morreu, de quem é, rapaz? Quando eu olho, a mulher cantando uma música de Whitney Houston.
0: Não, é o Whitney Houston que cantou a música dela. É ela. Aí ela. Mas ela, eu sei que ela é. É o que você também sabe que é.
1: Né?
0: É country que ela canta.
1: É. O country que eu conheço lá é.
0: A country tem vários. É. Que é tipo assim, a música sertaneja deles lá. Eu acho que é isso, né?
1: Tem aquele. Eu, Ronnie Hollis. É... Diga aí um aí.
0: Não, eu conheço o country, conheço. Não sei se você conhece o Willie Nelson.
1: Willie Nelson.
0: Massa, deixa eu ver quem mais country lá.
1: Tem um
0: Kenny Rogers.
1: Sim.
0: Acho que Kenny Rogers é.
1: É.
0: Acho que o próprio Bob Dylan, né, velho? Não?
1: Uma misturinha,
0: né?
1: Aí. Uma influência do rock
0: and roll. É. É isso, a gente tá começando aqui o nosso Pinguinha 9 e 8
1: Pinguinha?
0: Hoje.
1: Hã? Vai, agora você vai falar o seguinte: o que é que aquele candidato lá de Minas.
0: Cleitinho.
1: Não, o candidato a presidente.
0: Zema.
1: O que é que Zema, como é que Zema apresentaria o começaria o programa do Pinga Fogo?
0: Pois é, nós estamos começando aqui o Pinga Fogo, que hoje não tá, não tem assunto, não, nós vamos enrolar até umas horas. Rapaz, os caras tão retados com ele por conta do desempenho. Como foi caiado ontem, hein?
1: Caiado? No meu Goiás.
0: É, no meu Goiás. Hoje é o Renan Santos, né?
1: É.
0: Olha que leva de amutuado. Caiado, eu tenho. Mas, ó, ficar aqui.
1: Só se salva caiado.
0: Hã?
1: Só se salva caiado aí, o resto esqueça.
0: É doido.
1: Nem pra vereador, não. Acho que a síndico de banco ganha ou de casa. Caiado é um cara preparado.
0: Mas você não bota Lula nesse meio, não, né? Então, Lula também. Desses novos aí,
1: não,
0: né?
1: Sim, tirando os dois lá que são primeiro. Os demais candidatos, Zema.
0: Ah, coisa. É verdade.
1: Pô, a Zema parece um Zé Buscapé falando.
0: É, nem tinha Zé Buscapé.
1: Zé Buscapé falando. Entendo lá que ele não me fala. Fala pelas narinas.
0: Oh. Oi, oi, massa. Ah, nós temos aqui assuntos dos mais diversos e estaremos com os nossos ouvintes debatendo, mas eu quero o ouvinte pedir o link agora. Só até o dia 28. só hoje, sexta-feira. A sexta-feira encerra as participações. E aí na segunda o sorteio, né? Assim, isso. Santa? Então adiante um lado, corram e participem da promoção Um Salário Mínimo no seu Pix. Para isso você tem que solicitar o link da promoção. Encaminharemos e você irá participar e concorrer a esse prêmio, né? Nós, ao longo do mês de agosto, a gente lembra do aniversário da rádio, que é no dia 11. Nós lançamos essa promoção no dia 11. No dia 11 fizemos um dia inteirinho de festa, de campanha, enfim. Mas o mês todo a gente lembra que é o mês de agosto, é o mês da Rádio Pombal FM. Notícias da política, notícias do esporte, enfim, e você ouvinte está convidado a participar aqui do nosso programa. Como é que se diz? Um acidente gravíssimo na Bahia, acho que foi no sul, com 4 mortos agora de madrugada. Vamos, portanto, orar e para que a gente possa, né, estar livres desses fatos lamentáveis. A gente fica triste, né? 4 pessoas, são 4 vidas, e as estradas violentas, e a gente precisa se atentar para os cuidados, a prudência. Aqui em Pombal mesmo, parece que é um trânsito relativamente, né, pequeno, tranquilo pela cidade, mas mesmo assim a gente observa cada coisa. Então, vamos ter responsabilidade, vamos ter cuidado, dirigir ao celular, a gente, tudo é celular, uma falta de atenção, às vezes um segundinho ali já pode ocasionar um acidente. É muita moto, muito entregador, os caras, não vou generalizar, mas tem entregador que, nossa, rapaz, é cada domingo mesmo eu voltava da Vila Operária e o cara tava com esse suporte de fazer entrega, e ele fazia, o cara também, ele fazia tanta piripécia em cima dessa moto, aí ganhou lá Belardo Gama, e eu vim aqui, né, em direção aqui à rádio. Mas eu digo, rapaz, como é que pode? E coragem também, viu? Porque se cair ali, aí depois, cadê a regulação? Cadê isso? Não que não precise, que não tenha que ser atendido, mas às vezes a gente procura, né, Santarini? Se espatifa para ir atrás de regulação, para ir atrás de atendimento, de rapidez. Então é bom a gente, velho. Os ferros tudo nas pernas, e o que foi? Imperícia, irresponsabilidade. Isso aí eu não tô dando carão em ninguém, não. Serve pra todo mundo. Pra todo mundo. Eu não sei. Esse negócio de eu mesmo sou a favor do debate, velho. Inclusive tem um projeto daquele Kim Kataguiri, que. Um projeto que eu acho que. Eu discordo, eu acho importante pro debate, acho que mais aqui tem um projeto daquele Kim Kataguiri, que ele diz o seguinte, que pune quem se ausentar, quem não for aos debates, né? Os que têm representatividade no mesmo formato, nas mesmas regras que possibilitam os candidatos participarem de debate, mantém, só que pune quem não for. Eu já disse, eu sou a favor do debate, acho que todos têm que ir, torço para que todos compareçam, mas agora no jogo da disputa, rapaz, ele vai analisar. Vamos deixar de conversa mole. Tá vendo que o cara tá ali dizendo, ó, tem ali um. Eu lembro que uma vez Paulo Souto foi por um debate, ele até usou um termo que eu dei risada, eu assisti no debate e os caras só no jogo combinado, ele disse, vem, aí Paulo Souto fez, e vem de galera, né? Paulo Souto, rapaz, e vem de galera. Então aí o cara vai analisar, velho, o candidato, ele vai analisar. Então eu tava vendo esse projeto do Kim Kataguiri, que ele vai apresentar na Câmara, mas não sei se vai. Eu mesmo, se eu fosse deputado, eu não votaria, não. Falar em deputado, sabe quem tá aniversariando hoje? Sabe?
1: Não.
0: Ricardo Maia. Deputado Ricardo Maia, aniversariante do dia. Parabéns, felicidades, né? Muita sorte, toda sorte para que o senhor possa, né, desenvolver com muito zelo. É político, né? Exerce o mandato. Na verdade, já no finalzinho do primeiro mandato dele, né, Santarino? Ele que tenta renovar aí o seu mandato. Mas muita sorte, muita luz, felicidades. Tudo de bom ao deputado e todos os aniversariantes do Dia Santa.
1: É, o deputado, nosso cumprimento, felicidade, paz e de presente que seja realizado o desejo do seu coração.
0: Do meu?
1: Do dele.
0: Ah, sim. Pois bem, vamos lá. Vocês mandem texto, áudio é um pouquinho complicado aqui no Pinga Fogo. Eu queria ver um pouquinho o que diz esse Santarém, rapaz. Eu estava vendo o número de empresas que fecharam aqui na Bahia somente no primeiro semestre. Um negócio meio brabo.
1: Que segmento?
0: Viu?
1: Que segmento?
0: Eu acho que é todos. Empresa. Acho que CNPJ, né?
1: É.
0: Entendeu?
1: Eu tenho ficado abismada com o número de restaurantes.
0: Fechando é Santa.
1: Em Salvador, cara.
0: É, eu acho que eu vi algo.
1: O último foi o da Barra, tinha um comidor lá, um bequinho que a gente comia na hora do carnaval, assim, fechou.
0: É.
1: Olha, antigo, olha, na ladeira da Barra.
0: É, tem muitas casas, eu tava vendo também a quantidade de casas noturnas, de bares, essas coisas que fecharam também em Salvador. Né? Lembra até, eu vi até no alguns, centro. Eu lembro que...
1: Sebastião, que era famoso.
0: Manati, tinha aí, também, era Tarantino... Pai, vários, rapaz, que fecharam. Porque esses bares, restaurantes, nesse segmento, né?
1: Uhum.
0: Mas muitos fecharam em Salvador.
1: Aí tem explicações, algumas pessoas dizem, por exemplo, a violência. Quer ver outra coisa? A questão das pessoas estão mudando o seu perfil de ficar mais em casa.
0: É.
1: Pra não se expor. Internet.
0: Sim.
1: Que às vezes te dá tudo que você quer. É uma nova geração, Marcos. Uhum. É um novo viver a gente tá passando. Não tem jeito. É um ciclo que se fecha, não é? É um ciclo. Como eu acho que daqui uns anos ninguém vai pra estádio.
0: É, com essa violência e com essa loucura que tá aí.
1: Você pega uma TV com a sua família bem grandona, daquela que vê tudo, vê até o suor do jogador. E fica em casa no conforto. Isso eu vou pra Fonte Nova fazer o quê? Pagar e receber mijada?
0: Ouvi te perguntando sobre greve na Caixa Econômica. Ah, indicativo, né? Eles fizeram uma paralisação a semana passada. Tipo assim, um alerta, mas há indicativo de greve.
1: Da quinta?
0: Questão salarial. Não. Greve? Não sei qual é.
1: Ainda.
0: Ouvi te tá perguntando. Eu acho que não.
1: Não tem data ainda.
0: A gente pode até ver, eu vou ligar para a Caixa Econômica para a gente, né, entender isso aí.
1: Lá que, no Banco do Brasil também, né?
0: As pessoas até criticam e tudo, mas eles estão lutando, eles fizeram um concurso, passaram, eles estão lutando pelo que é melhor para eles, né, Santarini?
1: Não tem dúvida.
0: Não tem esse negócio, mas porque faz, e bancário não ganha assim como a gente pensa também não, viu? E eles fizeram um concurso. Não, você faça concurso e passe também. Eles estão reivindicando.
1: E faça greve.
0: Também. É. Pois é. Vamos lá. Nós voltamos daqui a pouquinho com muito mais aqui no Pinga Fogo. 9:18.
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2: Opa! Ai, ai, deixa eu ver aqui. 9900-1817, 9 horas e 21 minutos. Nossos parceiros, por favor, Santarini. Flamengo já conheceu seu adversário na próxima fase da Libertadores. Hoje tem Vitória e Vasco pela Copa do Brasil.
3: Que não vai ser no Maracanã.
2: Não vai ser no Maracanã. Por favor, nosso parceiro Santarini, manda ver.
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2: Fechou já? Uhum. Os atendimentos, o rapaz mandou aqui, sei que não vão colocar meu áudio. Eu coloco sim, eu vou ouvir antes primeiro, porque parece que você não gostou do que nós falamos sobre Minas Gerais. Digo isso porque o estado de Minas Gerais é o que mais acolhe os imigrantes. E que você falou alguma coisa de Minas, do estado, do povo de Minas?
3: Não, eu falei de
2: Zema. Nós brincamos da voz de Zema e que ele não é um candidato, pelo menos na visão de Santarini, que ele acha que não é um candidato competitivo, enfim, que reúne as condições. Ninguém falou, eu vou ouvir seu áudio. E pode ter certeza, se você mandar um áudio aqui com relação ao que nós falamos, pode mandar 500. Agora eu preciso ouvir antes, né? E ele já adiantou, sei que não vão colocar meu áudio. Você já deu uma certeza que você não tem, né? E se, digo isso e Ave Maria, Minas Gerais é um dos estados politicamente...
3: Depois da Bahia, é o estado que eu mais tenho encanto.
2: E eu também tenho um... Então, assim, não sei se, às vezes, não sei, amigão, que eu mando um abraço, obrigado pela audiência, todo respeito a você, né, Santarini? Mas precisa ver que nós brincamos com sotaque mineiro, mais do que brinca com o nosso sotaque, né?
3: Não, Bahia é
2: não foi nem com o sotaque do Minas, foi o de Zema. E você disse que ele parece um Zé Buscapé. O sotaque também a gente não pode falar nada. Aí por isso que o mundo tá chato. Não faltou respeito ao povo de Minas Gerais em absoluto. Muito mais nós somos desrespeitados. Toda hora o baiano é taxado de tudo, que não presta, porque vota em Lula, que é um povo preguiçoso, que devia ser excomungado. E a gente recebe e a gente toca nosso barquinho sem se revoltar com ninguém. Mas não estou falando isso com relação ao senhor não, viu, senhor Edilton? Mas deixar bem claro que nós não estamos diminuindo o glorioso...
3: Nossa comida é mais gostosa.
2: Eu nunca comi comida mineira, não.
3: Não?
2: Não.
3: É boa, depois da Bahia, pra mim é a comida mais gostosa.
2: Nunca comi, não. Eu tô planejando, se eu for em Minas, eu vou no Clube da Esquina. Eu vou ver se vai ter uma coisa, porque eles reúnem lá, o povo. Eu sou fã do Clube da Esquina e eu vou em Minas Gerais ainda, no estado de Minas. Meu filho já foi.
3: Tem bar como daqui em Cipó. Lugar pra ter bar, velho, no Belo Horizonte. Eita, é cada um melhor do que o outro. Aqueles tiragosto gostoso, rapaz. Ali que é tiragosto, aquelas carnes defumadas. Amei, viu?
2: Valeu. Vocês também. Bom dia. A diferença do pobre na época de Fernando Henrique para o pobre de hoje. O pobre de hoje tem carro, moto, tem casa, estuda na faculdade. E deu risada. Eu tô com saudade desse negócio de Bolsonaro quando ele fazia isso. Ihu! Era massa.
3: Hoje é aniversário do Palmeiras,
2: viu? Eu com isso. O que é que eu ganho com isso?
3: Só porque é São Paulino.
2: Aniversário do Palmeiras. Grandes coisas. Aniversário do Palmeiras.
3: Que agora Palmeiras. É o estádio, agora é roxo. Não é verde, não. O estádio do Palmeiras é roxo.
2: É, mas nós não zoamos outro estado, não. No dia que o baiano não puder zoar outro estado, o mundo pode acabar, porque o tanto que nós somos zoados. E nós também temos por vocês, viu, Edilton? Eu vou botar seu áudio, mas assim, eu gosto muito de ser bem franco. Nós em absoluto, nós brincamos. Como eu também acho o sotaque do sergipano é engraçado. Não, não! E o baiano, aquele povo de Salvador, rapaz. Luciano não tem. É com quem a gente tem mais contato de Salvador.
3: Estudou.
2: Agora,
3: hã? Estudou.
2: É. Agora aquele sotaque do povo soteropolitano. Não, não! Deu o quê, mano? Ó, coisa mais. Ó.
3: É, e o baiano, do baiano.
2: E o sotaque nosso é carregado demais, mano. 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
3: Não,
2: é
3: tem.
2: Assim. É,
3: não tem. Meu dia conversando com a minha, não tem, eu não tenho o quê, né? Já toda essa pergunta que não tem.
2: Ah, oi. Nós se diverte aqui, viu? Certo. Rapaz, em Minas, meu amigão aí de Minas, Cleitinho tem 29% na simulação de primeiro turno, no cenário estimulado. Eu não vi a espontânea.
3: Teve melhor, viu?
2: Não, acho que sempre foi assim, em torno disso. Foi. Aí o Alexandre Calil do PDT tem 10 e Patros Anania tem 11. Os dois empatados.
3: Aí, Mark, a qualidade dos candidatos historicamente, politicamente em Minas. Você tem três.
2: É, Patros e Alexandre Calil, né? Assim, esse eu não conheço.
3: Foram prefeito.
2: Eu não conheço o Cleitinho. Foi o Patros que foi prefeito, né?
3: Calil foi governador.
2: Não, foi Calil que foi prefeito.
3: Um dos dois, acho que os dois.
2: Calil, eu acho que Patros foi governador, né? O prefeito também.
3: Tem experiência administrativa.
2: É. E no segundo turno, Cleitinho aparece na frente em todos os confrontos. Venceria Alexandre Calil do PDT por 48-27. E Patros Ananias do PT por 51-26, Matheus Simões do PSD por 49-17. O PT acha que Cleitinho já chegou no teto ali de 30, 30 e poucos, eles acham que
3: no limite.
2: Ele tá no limite. Mas aí a observação disso. Dos petistas, né? Eles acham que...
3: Acho, inclusive, que tal do Cleitinho não tem perfil administrativo.
2: Eu não conheço, não. Eu vejo ele com...
3: Ele tem mais aquela coisa de reclamar, de
2: falar disso aqui. Tipo Nicolas, né? Tipo Kim Kataguiri.
3: É por nesse... aí. Porque tem gente que tem perfil de gestão e tem gente que tem perfil de parlamento. Nós temos aqui exemplos. Eu tenho a Alice Portugal, você tem a Alice da Mata, se der um município para administrar, pelo amor de Jesus.
2: É, Juninho é esse mesmo que foi presidente do Atlético do Galo. É, Palmeiras comemorando 102 anos, dia muito feliz. 102, e o São não, Paulo, 112. E o São Paulo, que é o time que eu torço. Aí o cara mandou aqui, ouvinte. E o São Paulo fazendo 4 meses sem vitórias, sem ganhar uma partida. Eita, mas você também não podia pegar tão pesado. Rapaz, vocês não perdem a oportunidade, velho. Muito bem.
3: Pra mim, ó, o clássico mais, assim, empolgante é Palmeiras e Corinthians.
2: Palmeiras e Corinthians, Flamengo e Vasco, já foi muito forte, Bavi, mas Corinthians e Palmeiras, eu acho que é Bavi, tem uns clássicos que são...
3: Vamos jogar contra o jogo vai ser aonde, Santarino? O jogo do Palmeiras vai ser no Roxinho.
2: No Roxinho?
3: Porque mudou o nome do estádio.
2: Foi?
3: Foi, agora é...
2: Não é Allianz Parque, não?
3: Não,
2: é no Bank?
3: É
2: no
3: Bank.
2: É mesmo,
3: Bank Área.
2: É, eles chamam isso de nome rights, né? Agora, da Fonte Nova é Arena Itaipava ainda?
3: Você vê que ninguém bebe.
2: No São Paulo é Morumbis, né? O Morumbi é Morumbis, né?
3: E o Corinthians era um negócio de remédio, não era?
2: Hã?
3: Neoquímica, não era? Que é um fabricante de remédio.
2: Arena, Neoquímica Arena.
3: Era.
2: É, que é o estádio do Corinthians.
3: Agora eu discordo disso, viu, velho, que você muda as características. Você pode botar lá o emblema, sabe, a sua marca, mas mudar o nome de estádio? Quem é que diz que vai pra Arena Paipava em Salvador? Vai pra Fonte Nova. Entendeu?
2: Vamos lá. Aí o ouvinte, bom dia, vocês realmente são divertidos. Há dias, quando o Zé Grilho tomou um café com a oposição, rolou a Secretaria de Agricultura. Agora é a vez do vice-prefeito tomar o mesmo café. Eu não entendi. É, não sei não como é que tá a política de Pombal, tá tão complicada, né? Complicada não, tá tão boa.
3: Ou
2: é
3: tá bom com o movimento. Começando a ficar.
2: Ou quando tá começando a ficar, bom é assim. Bom é assim. Mas eu não entendi não, Rui. Realmente teve aquela... Eu não entendi não. É mesmo, boa aqui, ó. Parabéns, 112 anos, mas não tem mundial. É palmeirense aqui, é?
3: Já desceu duas vezes já.
2: Rapaz, Lula vem de novo pra Salvador.
3: É, pô, toma cachaça. Mas em Brasília não tem, não, é só uísque e tequila.
2: De novo, ele não veio pra a convenção de Lula?
3: Sim, agora pegar as bênçãos.
2: De novo. Sim, fale, você ia dizendo o quê?
3: O Palmeiras já desceu duas vezes, não já?
2: Já, duas vezes. Meu São Paulo nunca desceu. Santos,
3: teve
2: São Paulo.
3: De aí, não, foi, não,
2: não com São Paulo não. Santos, São Paulo e Flamengo. Nunca disputaram a segunda divisão. Santos já, rapaz, é mesmo.
3: Dois anos.
2: Então, São Paulo e Flamengo só. Pra aí, Santarini. Corinthians já. Não, Santos já. Grêmio, Palmeiras já. Grêmio, Internacional. Fluminense, Botafogo, Vasco. Caramba, velho. Caramba. São Paulo, São Paulo. Nunca desceu. Mano,
3: sexta-feira é
2: nunca desceu.
3: Bancários.
2: Nunca desceu. Nunca desceu. O meu São Paulo. Nunca desceu. Nunca desceu. Eu vou ver esse negócio porque tem indicativo, estão ameaçando parar. É, mesmo com 615 milhões, o PT vai receber 615 milhões para a campanha. Ontem o PT da Bahia recebeu mais de 7 milhões e mesmo assim o PT abriu uma vaquinha, quer mais dinheiro, quer grana. Aí se você quiser doar, Santarina, é de 13.
3: Eu vou mandar meu cartãozinho da Caixa Econômica via fax.
2: De 13 a 1.064 reais. Se você quiser doar, está estipulado de 13 a 1.064 reais. Aí, portanto, estão pedindo doações. O PT vai receber 615, não é mil, não, é milhões. Os outros partidos vão receber uma dinheirama também. Quem mais recebe é o PL. Então.
3: Que Valdemar deve estar com.
2: Valdemar gosta, viu? Valdemar gosta. E quem não gosta? Deixa eu falar uma coisa aqui. E Jerônimo já recebeu, parece que 7 milhões. Para a campanha de Jerônimo, Rui Costa e Wagner. Então, os maiores valores foram destinados a candidatos ao Senado. Rui e Wagner receberam igualmente R$2.668.320,93. É muita grana, né, velho? Okay. Wagner, quando vê esse dinheiro, hein? O valor se soma aos 50 mil já doados pela direção estadual. Além dos valores do partido, Wagner recebeu 500 mil do seu suplente, Edivaldo Brito. Deu 500 mil a Wagner, foi, velho? Caramba, diga aí, Santaninho, você pegar 500 mil. Rapaz, isso é muita grana, viu, velho?
3: Justificar a primeira suplência?
2: Não? Yeah. Veja, o cara tá dizendo que teve uma virada de mesa, que classificação final do brasileiro de 1995, o Flamengo estava em 21º. Teve isso e não caiu por quê, Joelson?
3: Eu me lembro de uma polêmica aí, de uma virada de mesa.
2: Joelson disse que Lula vem à Bahia mais uma vez com medo de perder o governo do estado. Tudo está no seu lugar, graças a Deus. Você gosta de Benedito de Paula?
3: Gosto.
2: Bom, né, velho?
3: Ele é bom.
2: Graças a Deus. O Benito é bom pra caramba.
3: Ele é diferente.
2: Uma vez eu tava ouvindo uma música de Roberto Carlos, melancólica. Música aí, quando fui ver, de Benito de Paula. Música linda, linda, linda. Nós vamos pro rápido intervalo, voltamos daqui a pouquinho, eu e o velho Santa aqui no Pinga Fogo.
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13: Muito bem.
4: 9:37. É pra fazer a segunda logo?
3: Respeitar.
4: Pra fazer a segunda?
3: A cada região.
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0: lâmpadas, luminárias, arandelas, lustres, todo tipo de cabo, qualquer espessura, tomadas, interruptores, soquetes, caixas de distribuição, é muita coisa, tudo, na verdade, tudo na CRG. Últimos dias da campanha Check-up dos Pais, essa campanha realizada pelo Vida Laboratório, o valor desses exames, que são exames importantes, são vários exames, cai substancialmente, não é promoção, mas é assim, uma campanha para o Vida Laboratório retribuir toda a preferência, toda a confiança e despertar em nós homens a importância dos exames de rotina. A semana passada, eu acho que se não for a semana passada, a semana retrasada, como a gente fala, um caminhoneiro, eu acho que ele é goiano, de Goiás, ele passando por aqui, ele me mandou um áudio, rapaz, foi tão bacana, poxa, a rádio de vocês é massa, tô ouvindo, tal, tal. E esse rapaz de Minas, eu acho que ele compreendeu mal, e também o rádio é assim, às vezes aqui é um programa um pouco escrachado, mas ele mandou um áudio que eu nem ouvi todo, mas ele, acho que discordou e falou até de retratação da nossa parte, mas a gente vai explicar. Então, assim, ele disse que a gente não ia colocar o áudio. Oxe, eu já coloquei tanto áudio falando de mim aqui.
1: Bom dia a todos da rádio aí. Estamos aqui em QAP. Sou caminhoneiro passando aqui pela região. E só para dizer um comentário aí do nosso amigo ali, que o Zema falando, parece que ele tá entupido, engasgado, né? É complicado, cara, porque eu acho que deveria de respeitar, né? Respeitar a cada região o jeito que o pessoal fala, né? Também você se sentiria ofendido se alguém falasse do jeito que o baiano fala, o pernambucano,
0: é,
1: o piauiense, o maranhense, o gaúcho. É, tudo é Brasil, tudo são brasileiros, claro. Todos somos irmãos.
0: Poxa, que bacana.
1: Eu acho
0: isso
1: que deveria
0: dele, né?
1: Respeitar mais por ser uma rádio comunicativa, né? E fica aí a minha crítica, mas é uma crítica construtiva.
0: Pô, cara,
1: bom dia pra vocês.
0: Show de bola. Bom dia, bom dia. Que bacana, né, Cetarini?
2: É, uma visão.
0: Que bacana,
2: que tem, né?
0: A visão que ele tem.
2: Eu acho o contrário.
0: Eu acho que tem que respeitar mesmo. Tem que respeitar. Agora, nós somos irmãos. Agora,
2: nós somos diversos. Nós somos
0: E quando a gente usa esse tom, às vezes, jocoso, vale até pra nós mesmo, né, Cetarini? Não é nada que isso não. Mas a gente respeita a opinião dele. Entendeu?
2: Boa.
0: Eu acho bacana então, porque ele se pronunciou de forma bem, né? Tranquila e tá nos ouvindo e. Pode ter certeza, acho que o nome dele é Edilton. Do nosso respeito a vocês, caminhoneiros, que carregam a riqueza desse país. Esse país se move por conta de vocês, que agora que editaram uma PL, não sei bem se é, para fortalecer a atividade de vocês.
2: Filho de carreteiro.
0: Eu?
2: É, não?
0: Filho de carreteiro. Filho de carreteiro. Boa. E de carreteiro, meu pai, a vida toda. Foi assaltado duas vezes, tomaram dois caminhões dele.
2: Foi
0: com requintes de violência. Jogaram no meio do mato, amarraram.
2: Ixi.
0: Só que o cara que ficou, ele tinha um pouco de. Só, não vou fazer nada, não vou lhe dar esses comprimidos. E meu pai amarrado no meio do mato. Largaram lá. Drama, meu irmão. Os caras meteram o berro, entraram no caminhão. Um negócio pesado. Então eu tenho um respeito imenso por vocês. Mas pode ter certeza que nossa intenção não foi em absoluto diminuir. É Santarina, foi esse aqui que falou isso aí. Não foi eu não, viu, Adilto? Foi eu não.
3: O meu Goiás. O meu Goiás.
0: Ai, ai. O que mais a gente vai falar? Santarina, eu vou falar sobre abstenção, rapaz.
2: Sim, eu ia falar da porradinha que você ia tomar hoje no Rio, né?
0: Vamos valer quanto? Que você não paga nunca o que aposta, nem o que deve. Marca de veaco. Apostar o quê?
2: Um tumamento de dor. O Vasco vai se recuperar em cima do Vitória.
0: Uma banda de tijolo nas costas? Quem perder leva uma banda de tijolo nas costas? O Vasco ganha. Ela no Rio, é?
2: Essa mania, é. De ressuscitar defunto.
0: Seu Bahia é muito bom, aquela carniça. Que é isso aqui? Se... Eu não entendi não, Midinha. Sua mensagem. Vocês também... Bom, deixa eu lembrar que hoje o texto dos homens na paróquia Ascensão do Senhor é para as famílias. Então, assim, é obviamente que meu primo mandou o tijolo. Danilo Cruz, um abraço, sempre acompanhando aqui o nosso Pinga

0: Botafogo. Hoje o terço na paróquia Ascensão do Senhor, 7 da noite. Você pode ir, viu? Com a presença do padre Jefferson. Ele vai proclamar o evangelho, tudo. É um, não é uma missa, mas é um terço, a reza de um terço, mas com a participação das famílias. Eu acho que vai muita gente. 7 da noite. Se programa aí para ir, viu? Todos convidados. E meus familiares, por favor, quem puder ir, se faça presente. É, eu vou falar de um assunto, rapaz, que eu fico impressionado, é a abstenção, o número de eleitores que não vão às urnas votar, mas não vai dar tempo aqui no Pinga Fogo. Nós vamos já para um rápido intervalo, mas já fechamos, Santarini já fez os seus anúncios, né? E nós vamos trazer mais informações daqui a pouquinho. Lula vem com a onda de fazer desenrola para time de futebol, maioria dos times de futebol com roubo, os caras roubando o dinheiro dos times, aí Lula inventa desenrola para time de futebol. Vergonha, Lula. Faça desenrola para os pobres, né, Sandrine? Que se perderam por alguma coisa ou por outra, mas para time de futebol, não, se aquieta, rapaz, os caras tudo roubaram, a não ser que tenha critério. Má gestão não participa, alguma coisa nesse sentido. Você é doido.
1: O futebol, Mark, no Brasil, é um segmento que não se sabe a que setor pertence.
0: Eu dei risada porque o Walter Júnior mandou nós apostar. Se respeite, rapaz. Você quer comer um processo, Walter Júnior. O que é que você está merecendo? Processo. Sim, fale, Santa, desculpa.
1: Não, eu tô dizendo, o futebol é uma entidade esportiva amada pelo brasileiro, mas você não sabe a quem apelar caso haja uma irregularidade. Você já percebeu isso?
0: É. A CBF, né?
1: A CBF é uma entidade que ninguém manda. Só a FIFA. A FIFA é a entidade que ninguém manda.
0: São poderosos demais, né?
1: Poderosos demais. E sem um controle. Nós não temos controle sobre essas entidades.
0: Eu acho que no final das contas pode acionar a justiça comum, não? Nos casos mais...
1: Coisa pessoal, né?
0: Sei lá, se também se não entendo, não.
1: Tá entendendo,
0: e é dinheiro que rola nesse mundo. Aí vem Lula e vão fazer um desenrola para os times que estão todos falidos. Nada, discordo, viu, presidente? A não ser que seja uma coisa bem criteriosa, né, Santarém?
1: Tem que evitar esses altos salários que eles estão pagando aí pro jogador brasileiro.
0: É.
1: Jogador ganhando 2 milhões de reais.
0: Como é que pode?
1: Como é que a Bahia. Tudo bem, Bahia é SAF, sei lá. Esse menino aí que já foi jogador, já tá velho agora, não joga mais nada. Ganhando 1 milhão e 200 mil, ué. Fora da realidade de um time do Nordeste.
0: O time da Bahia pagar mais de 1 milhão ou 1 milhão a um jogador. Ainda tudo bem que o Bahia tem um dinheiro lá do grupo, né?
1: É. Mas pela bola que jogou.
0: É. Pois bem, nós faltando 13 para as 10, a gente volta daqui a pouquinho com muito mais. E sim, eu vou trazer o negócio das empresas fechadas, viu? Negócio sério. Sério. Eu estava comentando ontem, não sei com quem era que eu estava comentando. Era sobre isso. Empreender, né, Santarini? Ah, eu já sei. É porque eu vi que tem uma rede de farmácia que foi multada ou poderá ser multada porque ela não permite que o cara descanse, né? Você não viu isso, não?
1: A rede?
0: Sim, uma rede de farmácia.
1: Foi punido pelo tribunal, pelo TRT, é?
0: É, foi punido ou está prestes a ser punida.
1: O cara não
0: entendo. É porque, por exemplo, tá sem cliente, aí você senta.
1: Ah,
0: eu achei isso, né? Eu achei tão.
1: É uns idiota, pai.
0: É.
1: Quando chega na justiça, perde.
0: Não, já perdeu, parece. Não. Porque aí. Chega a ser bizarro, né, velho? Você tá num. Você é comerciário, você tá ali, em uma loja, você tá na Viana Autopeças, lotado lá, é sempre movimentado. Zerou, você pega e senta, fica ali batendo papo normal.
1: E você acha que não tem? É dona de casa que faz isso com as suas empregadas, não?
0: Não volto a falar nesse assunto, não, que eu lembro de um negócio que eu vou ficar aqui. Fale, não.
1: O que é que o nadador faz pra bater o recorde, Mark?
0: Hã?
1: O que é que o nadador faz pra bater o recorde?
0: Nada.
1: Até que fio.
0: Essa daí também.
1: Foi fácil, eu botei de propósito.
0: Essa daí também. Calma, Ana Paula, calma, Ana Paula. Não é bem assim, Ana Paula, calma. Vocês contêm os ânimos. Vocês não fiquem com radicalismo, não. Beijo pra você, Ana Paula. Segundo ela, Lula só defende o errado. Parece piada. Tenha calma, minha. Nem assim também, não. Vocês. A gente volta daqui a pouquinho, eu e Santarini.
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1: Não tem aquela música do ovo da Ema, do pagode? Pode olhar, ovo de Ema, deixa eu ver se tem aqui.
2: Não, mas
1: eu não vou botar
2: o maior,
1: não.
2: O maior conjunto de obra é do elefante, pesa 30 quilos.
1: E é ovo grande do. É. Não, mas nós estamos falando de ovo, cara.
2: De ovo. Ah. De avestruz.
1: É ovo de avestruz mesmo, do pagodarte.
2: Ovo de avestruz.
1: É ovo de avestruz aqui do pagodarte. Deixa. Não, não. Vocês vêm com história. Deixa eu falar da. Eita, para o programa hoje foi. Cara.
2: É, Zema.
1: É, você é doido. O cara pegou ar, não, o caminhoneiro? Pegou ar.
2: Dizer, o mineiro retorrou.
1: Um caminhoneiro que ia passando por aí.
3: Aqui
1: em Pombal.
3: Foi mesmo?
1: Foi. Um dia desse eu tava trabalhando e o cara mandou um áudio. Aí quando eu fui olhar, e esse 62 tal, era um caminhoneiro também. A rádio de vocês é massa, não sei o quê. A gente falava aqui que a gente, o sotaque de Zema é engraçado, né?
3: É.
1: Engraçado. Eu não sei se eu vou continuar aqui nessa rádio. Aí o cara. Aí Sandra parece que ele tinha. Aí o caminhoneiro mandou um áudio.
2: É. Eu disse,
1: mas a gente explicou, depois ficou de boa, porque a gente explicou do respeito que nós temos por essas diferenças regionais. Eu disse que nós é que somos, muitas vezes, né? Nós que sofremos com todo tipo de preconceito, né, velho? E a gente leva na esportiva, a gente vai tocando a nossa vida. Discordamos, repudiamos completamente, mas nós queremos, ou nenhuma pretensão de diminuir qualquer, muito pelo contrário.
3: Como,
1: a gente brinca, né, Kleber? Como eu tava dizendo que o sotaque lá do povo de Salvador é doido mesmo.
2: Como o caiado, né? No meu Goiás.
1: É, a gente tava nessa linha e o cara. Aí sei que vocês não vão botar o áudio no áudio, quem não bota?
2: O pessoal que mais fazem é imitar Lula, imitar Bolsonaro. É ok?
1: É.
2: Imitação é um negócio mais antigo do mundo.
1: 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E reforçar, eu vou continuar aqui no Estúdio 99 falando do check-up dos pais. Nós homens, nós assumimos que nós somos relapsos irresponsáveis, a maioria dos homens, de não buscar, né, esse acompanhamento, esses exames de rotina que são importantíssimos. 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Sim, das empresas que já fecharam em 2026. Eu vou ler, que eu não sei onde foi que eu vi. Então eu tô lendo, a matéria não é nossa não. O fechamento de agências do Bradesco e de lojas das Casas Bahia ajuda a ilustrar um cenário preocupante para um ambiente de negócios na Bahia. Segundo o levantamento da gestora Luciana Buck, com base em dados da Receita Federal, 75.746 empresas encerraram as atividades no estado apenas no primeiro semestre de 2026. O número corresponde a 6% da base de empresas ativas e representa, segundo a análise, uma aceleração de 15% no ritmo de fechamento em relação a 2025, quando 132.197 empresas deixaram de funcionar. Para a Luciana, o impacto vai muito além da porta fechada. Cada empresa que desaparece significa menos renda, empregos e circulação de recursos na economia local. Claro que isso tem que acompanhar do que abre, né? Nesse mesmo período de empresas que foram abertas, né? Mas muito fechamento, isso fica evidenciado com esses pedidos de falência, né? De recuperação judicial, dessas empresas grandes, supermercado, loja de eletrodomésticos, tá um negócio assim realmente preocupante.
2: Mas
1: né?
2: Tem muitos também que é golpe, né?
1: Olha os americanos. Tem muitas que é golpe.
2: Até agora, 50 bilhões sumiram. Eles inventam lá uma falência, por isso, aquilo. Mas estão tudo ricos. Porque o prejuízo não vai pro CPF dele, vai pro CNPJ.
1: Sim.
2: Entendeu, Marcos?
1: Por aí, Santa, por aí.
2: Os caras da Odebrecht, da OS, tudo aí pode de rico aí, ó, abrir empresa. Claro que tem umas que é falência mesmo, o cara quebrou mesmo.
1: Deixa eu ver se.
2: Bandidagem.
1: E a Semineto confirmado em Cícero Dantas, viu, Santarini?
2: Não disse?
1: Deixa eu ver aqui só a agenda. Neto, agora pela manhã, entrevista em emissora de TV. Ainda pela manhã, reunião com lideranças. À tarde, outra entrevista no programa Balanço Geral. Também reunião com lideranças, gravação do programa eleitoral, finaliza a agenda do dia, inauguração de comitê no município de Itabuna, no sul do estado. Tem uma pesquisa Genial Quest amanhã, vai ser divulgada. Eles encerram as coletas, as entrevistas hoje e divulga amanhã. Expectativa, né não? Que a primeira pesquisa Genial Quest, depois de iniciada a campanha, e é um dos institutos mais. Jerônimo, tem gravação de programa eleitoral, agora pela manhã, à tarde, participa de uma entrevista em uma rádio em Feira de Santana. Finaliza a agenda em um ato da Juventudes com o time do presidente Lula. Ronaldo Mansur, pela manhã entrevistado por duas rádios e ainda pela manhã tem gravação de TV e rádio. É o que disponibilizaram de agenda para a gente divulgar para vocês. Algo mais, Santarini?
2: Não. Imite aí Neto e Jerônimo, um conversando com o outro lá.
1: Eu não consigo. Até porque eles não são. Neto tem uma coisa pra caricatura boa, né?
4: As feições, né?
1: Neto é massa. Aquele cabelo dele todo engomadinho, as perninhas finas, o cabeção, né? Neto tem. Jerônimo não tem muito, não. Wagner tem. Wagner, pros chargistas, Wagner sempre foi com aquela boca dele assim, ó.
2: E a barba grande.
1: Não, quando eu lembro daquele discurso da voz dele, sabe? Com aquele discurso dele enfadonho. Ave Maria.
2: Fala, Varela. Ressuscitou, foi?
1: Tchau, Santa.
2: No meu Goiás.
1: Tchau. Tchau, tchau, tchau, tchau, galera. Tchau, galera. Pinga Fogo agora, só amanhã. Eu continuo por aqui. Santarina, amanhã no Voz da Cidade com Tony Santos e Kleber França. Vamos nessa, daqui a pouquinho tem o melhor programa de saudades do Rádio Baiano.
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2: Agora, 10:04. Bom dia. Hoje é dia da Declaração dos Direitos do Homem e do Cidadão. É um dia importante, né? Em 1789, na França, um grupo de homens escreveu uma frase que mudou o mundo. Os homens nascem e permanecem livres e iguais em direitos. Parece simples hoje, mas na época foi uma revolução. Essa declaração dizia o que hoje a gente chama de básico, mas que custou muita luta para existir. Liberdade. Todo cidadão tem direito de ir e vir, de pensar, de falar, de trabalhar, de ter sua fé. Ninguém pode ser preso sem motivo e sem lei. A lei é igual para todos. Não importa se é rico ou pobre, conhecido ou anônimo, que não é bem assim, né? Todos devem ser tratados do mesmo jeito perante a justiça. Os cargos públicos devem ser para quem tem capacidade, não para quem tem sobrenome. O que é seu, fruto do seu trabalho. Ninguém pode tomar sem lei e sem indenização. O Estado existe para proteger o cidadão, não para perseguir. O governo é feito pelo povo e para o povo. E quando o poder abusa, o cidadão tem o direito de dizer isso está errado, de reclamar, de cobrar, de se defender. Porque isso importa hoje. Porque não existe cidadania sem direitos, mas também não existe direito sem dever. Eu tenho direito à liberdade, mas tenho o dever de respeitar a liberdade do outro. Eu tenho o direito de cobrar do poder público, mas tenho o dever de cuidar do que é público. Eu tenho direito à segurança, mas tenho o dever de não fazer justiça com as próprias mãos. Direito do homem e do cidadão não é coisa de político, é coisa de gente. É o que garante que você possa ligar o rádio e falar o que pensa. Que possa sair de casa sem medo de ser preso à toa. Que possa trabalhar e ter o que é seu respeitado. Quando o direito é desrespeitado para um, ele fica mais fraco para todos. Que a gente nunca esqueça. Fomos feitos para ser livres, iguais e respeitados. Muitos que defendem essa liberdade, esses direitos, é só da boca para fora, coração carregado de autoritarismo, né? E, enfim, na letra fria é tudo muito bonito, mas não é muito a realidade que nós vivemos, não. Viva a liberdade e viva os direitos do homem e do cidadão. Agora, 10:06.

0: Aí Caetano Veloso, Fora da Ordem, Bob Dylan, Yoker Man, aqui no baú, as melhores, alguma coisa está fora da ordem. 10h18, a gente volta daqui a pouquinho com mais saudades para você. 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Forte abraço. Meu amigo Barretinho, rapaz. Barretinho, gente boa, nunca mais vi Barretinho. Se ele estiver ouvindo, um abraço. E alguém que o conheça, digo, a Marco Vieira tá mandando um abraço, que nunca mais lhe viu, perturbado, hein? Gente boa, que ele é engraçado. Encontrava muito quando os nossos filhos jogavam no mesmo horário, aí na escolinha de futebol a gente se encontrava. 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
1: 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Se esclarece, alerta, faz um alerta aos homens para que busquem cuidar da saúde, procurar, né, fazer, realizar esses exames de rotina que são importantes. Mais uma sequência de saudades aqui no baú.
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4: Agora 10 horas e 36 minutinhos, 10 e 36 aqui na Rádio Pombal FM. As melhores saudades agora aqui de Abelha, que está com um show comemorativo, né? Eles estão realizando uma turnê com a formação original, já tivemos aqui em Salvador, está percorrendo o Brasil. Acho que, não sei, 40 anos de carreira, salvo engano. Kid Abelha, como eu quero.

o som do Tears for Fears, musicão, Kid de Abelha. É tanto instituto, agora um tal de GERP. Pesquisa divulgada hoje, Flávio Bolsonaro 47, Lula 42. Margem de erro do levantamento de 2 pontos, outros 8% dos entrevistados afirmaram que não votariam em nenhum dos dois e 3% não souberam ou não responderam. O cenário é o mais estável entre as mediações apresentadas pelo GERP. Nas 5 pesquisas divulgadas entre 5 de junho e 25 de agosto, Flávio Bolsonaro oscilou entre 45 e 47, Lula variou de 39 a 42. O levantamento entrevistou 2.400 eleitores.

0: setores em todo o Brasil entre os dias 21 e 25 de agosto. É. Primeiro turno, Flávio Bolsonaro, 37,6%. Lula, 37,2%. Agora, deixa eu ver aqui o segundo turno. O segundo turno foram esses números aí que eu passei. 47 Lula, 47 Flávio, 42 Lula. Segundo turno, simulação, pesquisa GERP. Tem outra aqui, Index Broadcast, é outra pesquisa. Aí também Lula já na frente no segundo turno, mas apertado. 46 contra 41 de Flávio, já é outra pesquisa. Segundo turno. Então, a gente às vezes até se atrapalha e se perde o volume de pesquisas. No primeiro turno, nessa pesquisa, Lula tem 39, Flávio 34. Então, assim, essas pesquisas mostram, né, um quadro assim de disputa e de uma eleição acirrada, né? Essa é a Indexa Broadcast, realizada entre os dias 20 e 23 de agosto. Pois bem, 13 minutos para as 11, daqui a pouquinho as últimas músicas aqui do Baú, edição desta quarta-feira, 26 de agosto. Hoje tem o Terço dos Homens com as Famílias. Todas as quartas os homens rezam, né, o terço, só entre os integrantes, mas hoje é aberto para as famílias, qualquer pessoa, as famílias dos integrantes do grupo Terço dos Homens. Então, 19h, com a presença do padre Jefferson Galdino. Um abraço aí para Gilmar, meu primo Gilmar, que está na escuta e certamente estará participando hoje desse momento de oração.
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Daqui a pouquinho tem Paulo Andrade, tamo junto. 11:10. Bom dia, daqui a pouquinho também as notícias do esporte. Hoje tem Vitória e Vasco, é, pela Copa do Brasil. O Vitória, se passar pelo Vasco, pega uma pedreira, né? Acho que é Palmeiras ou não, também já quero adiantar, primeiro passar do Vasco, né? Se o Vitória passar pelo Vasco, como eu disse, enfrentará o vencedor do confronto. Vamos primeiro buscar essa classificação contra o Vasco. Sorteio, acho que é sorteio, né? Não, agora não é sorteio, não. As quartas de final que começou ontem, com um empate entre Cruzeiro e Atlético, inclusive dois golaços. E hoje teremos, vou ver a ordem dos jogos, a sequência dos jogos, porque a gente fica mirando só o rubro-negro, né? O time aqui da Bahia que disputa a Copa do Brasil, mas nós vamos divulgar daqui a pouquinho os demais jogos da Copa do Brasil, sendo que ontem tivemos Atlético e Cruzeiro, um clássico regional. Vamos ter Palmeiras e Santos. São três clássicos regionais na Copa do Brasil. Me falha a memória e o outro. Mano, vamos ter tempo e vamos ter assuntos para falar sobre esporte a partir das 12:30, porque agora tem a banda Calcinha Preta.

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Léo Magalhães, fica comigo. Ah, a turma que tá pedindo o link. Calma. Eu vou mandar o link pra vocês. Palmeiras ou Santos? Valeu, Renatinho Chaves. Se o Vitória passar do Vasco, enfrenta Palmeiras ou Santos? O Santos que joga sem Neymar hoje, viu? Neymar vai ser preservado porque campo sintético para jogador de futebol é horrível mesmo, horrível. Mas ele joga contra o Corinthians pelo Campeonato Brasileiro e no jogo de volta contra o Palmeiras pela Copa do Brasil. Hoje às 21h30 tem também Palmeiras e Santos, clássico do futebol brasileiro, né? Não, hoje não. Socorro Cassola, grande Emerson Cassolinha do judô. Socorro às terças, quintas e sábados. Ok? São meus dias de corrida. Valeu, valeu. 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Vamos de forrozinho. Não é só junho que você ouve forró aqui na Pombal FM, não tem nada a ver. Forró é pra nós nordestinos, a rádio tem que tocar forró todos os dias, rapaz. Forró é bom demais. É ou não é, Lara Amélia, filha do Flávio José?

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Ludmilla e Alcione Marrom aqui na programação do Estúdio 99. Daqui a pouquinho as notícias. Já encaminhei link aí pra Cleia, pra Veronilda, deixa eu ver, pra todo mundo, pra... não se identifica aqui, pra muita gente eu já encaminhei o link. Boa sorte a todos, viu? Pra Antônio Marcos, pra Ieda, pra Ed Cleide, fiquem à vontade. 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Todo mundo participando. Uma da tarde tem Paulo Andrade, agora tem Natan. Música do Tyrone, Cê tá pré

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0: O amor é brega, brega é quem não sabe amar. Valeu, Pablo. 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Olha, Agência Nacional de Proteção de Dados multa TikTok em mais de 150 milhões de reais por falhas na proteção de menores. Mais de 80% dos casos de câncer de pulmão são descobertos em estágios já avançados. Eu falei sobre isso ontem, mas é importante a gente fortalecer, um assunto importante. Olha o golpe! Criminosos usam o programa Minha Casa Minha Vida e desenrola como isca para atrair vítimas. Urnas eletrônicas ganham novidades para facilitar o voto. Tudo isso e muito mais com os nossos repórteres daqui a pouquinho aqui no Estúdio 99.
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Ana Carolina e seu Jorge pra rua me levar. Daqui a pouquinho, Paulo Andrade, tamo junto. Já já as notícias da política, notícias, muita informação, esporte aqui na Pomba FM, as notícias do Pomba Móvel com Kleber França. Tudo isso e muito mais aqui no Estúdio 99. Chegando ao finalzinho aí da nossa playlist musical. Essa e mais outra, pra gente fechar com chave de ouro, as músicas do Estúdio 99, Simple Red.

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2: É, vocês viram que o Instituto Quest divulgou pesquisas, né? Essa semana, recortes de pesquisas em 17 estados, inclusive a da Bahia sai amanhã, viu? É, eles encerraram ou encerram as entrevistas hoje, a Genial Quest divulgam amanhã. É da TV Bahia, a TV Bahia que vai divulgar inicialmente. Aí depois nós vamos reproduzir. E entre os 17 estados pesquisados, ainda, como eu disse, não há resultado na Bahia. Nós temos aqui um cenário por região, viu? A disputa entre Lula e Flávio Bolsonaro. De acordo com as últimas pesquisas da Quest, um cenário apenas de primeiro turno. Primeiro turno. Alagoas, Lula 44, Flávio Bolsonaro 29. Maranhão, região Nordeste. Maranhão, Lula 58, Flávio Bolsonaro 20. Paraíba, Lula 50, Flávio Bolsonaro 21. Pernambuco, Lula 54, Flávio Bolsonaro 19. Rio Grande do Norte, Lula 54, Flávio Bolsonaro 20. Nos estados do Nordeste. Sudeste, Minas Gerais, Flávio Bolsonaro 31, Lula 30. Rio de Janeiro, Flávio Bolsonaro 31, Lula 29. São Paulo, Flávio Bolsonaro 30, Lula 29. No Norte, Lula. No Amapá tem 36%, Flávio Bolsonaro tem 33%. No Amazonas, Lula tem 38%, Flávio 33%. Rondônia, Flávio Bolsonaro tem 45%, Lula 25%. No Tocantins, Lula tem 37%, Flávio Bolsonaro tem 32%. No Centro-Oeste, no Distrito Federal, Lula tem 28%, Flávio Bolsonaro 26%. No Mato Grosso, Flávio Bolsonaro tem 43%, Lula 26%. No Mato Grosso do Sul, Flávio Bolsonaro tem 33%, Lula 27%. No Sul, Flávio Bolsonaro no Paraná tem 41%, Lula 23%. No Rio Grande do Sul, Flávio Bolsonaro tem 34%, Lula 28%. Em Santa Catarina, Flávio Bolsonaro tem 45%, Lula 20%. Aí, portanto, é um cenário, né, de momento. Lula lidera no Nordeste, Flávio tem melhor desempenho no Sul. Então aí você pôde observar o resultado da Genial Quest em 17 estados. Não, a Bahia, amanhã nós vamos saber como é que está o quadro. A Genial Quest fazendo a primeira pesquisa pós início da campanha. 12:39. Falar em eleição, eu estava vendo alguns números, lógico que não dá pra gente falar tudo, mas são os faltosos no dia da votação, a gente chama de abstenção, né? E há uma evolução histórica, né, que revela a dimensão desse distanciamento. Entre 2006 e 2022, o número de eleitores faltosos saltou de 21 para 33 milhões. Então, 2006 foram 21 milhões que não foram às urnas, e em 2022 foram 33 milhões. Na eleição de 4 anos atrás, o país registrou o recorde de 20,95% de abstenções, o que representou um aumento de 2 milhões de pessoas ausentes em relação a 2018. Então, o TSE contabiliza cerca de 158 milhões de eleitores aptos a votar, crescimento de 1,46% na comparação com 156,4 milhões de 2022. Contudo, a expansão da base de votantes não garante mais presença. Caso o índice mantenha a trajetória de crescimento das últimas décadas, preste atenção, o Brasil pode alcançar a marca de 35 milhões de abstenções este ano, do 58 milhões de eleitores aptos a votar. Então, salto para 33 milhões de faltosos no dia da votação. Inclusive, esse estudo mostra até o porquê.

0: O que foi? Por que é que você não vai votar, Creuza? Vamos lá. Tem mais alguma coisa sobre as eleições 2026? Porque falta o quê? 30 e poucos dias, né? Para a eleição. Então vai ser rapidinho. Rapidinho. E nós falamos tanto que esse ano ia passar rápido por conta daquele período junino, aquelas festas que o tempo vai passando. Claro que isso é impressão, sensação, né? E aí Copa do Mundo, mas aí nós vamos ter a eleição, que fica tudo acelerado e as coisas centralizam muito nas eleições. E aí festa de outubro, e aí a gente vai partir direto para o final do ano, que são aquelas festas de final de ano, né? As festas natalinas. Então o ano tem tudo para passar assim, ó, em um piscar de olhos. A Agência Nacional de Proteção de Dados multa TikTok em mais de 150 milhões por falhas na proteção de menores. Quem traz é a Milena Abreu.
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2: A Agência Nacional de Proteção de Dados multou a empresa dona do TikTok em 153 milhões e 700 mil reais por falhas graves no tratamento de dados pessoais de crianças e adolescentes no Brasil. A decisão, publicada no Diário Oficial, apontou violações à Lei Geral de Proteção de Dados, tanto no acesso com conta quanto no uso da rede social sem cadastro, determinando a eliminação imediata de informações coletadas de forma irregular. Além da multa, a plataforma terá de adotar um plano de conformidade com regras mais rígidas de controle de idade e privacidade. Entre as exigências estão a suspensão de anúncios, a limitação no tempo de uso sem cadastro e o bloqueio de transmissões ao vivo e mensagens diretas para menores de 16 anos sem autorização dos responsáveis. A empresa ainda pode recorrer das penalidades junto ao conselho da agência reguladora. Da Rádio 2, Milena Abreu.
0: Daqui a pouquinho, Paulo Andrade, o Tamo Junto. Vamos aqui conferir os nossos anunciantes, os nossos parceiros. 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Olha, mais de 80% dos casos de câncer de pulmão são descobertos em estágios já avançados. Milena Abreu, uma notícia importante, presta atenção.
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2: Mais de 80% dos pacientes diagnosticados com câncer de pulmão no Brasil descobrem a doença em estágios avançados. É o que mostram dados do Sistema Único de Saúde, analisados pela Sociedade Brasileira de Cirurgia Oncológica. A principal explicação para o diagnóstico tardio é a ausência de sintomas nas fases iniciais da doença. A entidade aponta também a falta de uma política nacional de rastreamento no SUS, o que contribui para que ao menos 8 de cada 10 casos sejam identificados apenas quando o tumor já se espalhou, dificultando as chances de cura. O câncer de pulmão é o tipo de tumor maligno que mais mata no Brasil. São cerca de 31 mil mortes anuais pela doença, que tem o tabagismo como principal fator de risco. O que não significa, no entanto, que não acometa também quem nunca fumou. Da Rádio 2, Milena Abreu.
0: Hora certa, agora as doações, né, dos partidos. Nós falamos hoje, Jerônimo, Rui Wagner receberam mais de 7 milhões do PT. Eles já haviam recebido, Jerônimo já havia recebido dinheiro do diretório estadual. Rui Costa já havia recebido uma doação de 500 mil reais do primeiro suplente.

0: Antônio Brito, o PT vai receber mais de 600 milhões de fundo eleitoral, então essa grana começa a movimentar e aí também está tudo disponibilizado e todo mundo pode ter acesso. E desses 7 milhões, Rui Wagner receberam igualmente R$ 2.668.320,93 da legenda. Então, assim, e Jerônimo recebeu R$ 1.778.860,62. E eu tô vendo aqui que o casal Roma, João Roma e Roberta Roma, receberam uma cacetada, viu? 7,6 milhões para os dois. João Roma recebeu 4 milhões e meio. É isso, 4 milhões e meio. E para um senador, o limite de gasto é 5.336.641. E já Roberta recebeu 3 milhões e 100 mil, que é o limite é 3 milhões. Ela já recebeu tudo que tem direito de fundo, né? De fundo eleitoral. Ela tem direito a 3.176.572,53. Ela já recebeu 3 milhões e 100. Praticamente só tem, falta receber uma merrequinha. A dupla tá, ó, com cascalho bom. O fundo eleitoral destinado aos partidos nas eleições gerais. São 4,9 bilhões, meu irmão. É grana, pense. 12:48. Mas é tanto golpe, né? Olha o golpe! Criminosos usam programas Minha Casa Minha Vida e Desenrola como isca para atrair vítimas. Quem traz essa matéria, atenção, atenção, é a Milena Abreu.
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2: Golpes financeiros utilizando o nome de programas sociais e de renegociação de dívidas do governo federal estão fazendo vítimas em todo o país. Criminosos têm criado sites e aplicativos falsos que simulam ambientes oficiais e atraem as vítimas usando principalmente mensagens com propostas fraudulentas para atrair cidadãos que buscam adquirir a casa própria pelo Minha Casa Minha Vida ou quitar pendências financeiras por meio do Desenrola Brasil. A estratégia dos estelionatários consiste em criar um falso senso de urgência ou prometer facilidades e prioridades em filas de atendimento, em troca de pagamentos via Pix ou boletos falsos. Entidades do setor bancário alertam que órgãos públicos e instituições financeiras não cobram taxas antecipadas para liberar benefícios ou conceder descontos. Por isso, caso receba mensagens ou propostas do tipo, desconfie. Em caso de dúvidas, a orientação é não clicar em links recebidos por mensagens e realizar todas as consultas diretamente nas plataformas do governo federal. Priorize sempre aquelas que trazem o .gov.br. Da Rádio 2, Milena Abreu.
0: Acho que sexta-feira começa o horário eleitoral, viu? No rádio e na TV. Sexta-feira. Que é um espaço importante para os candidatos, né? Apresentarem suas propostas. Geralmente tem polêmica. Mas, avesso às polêmicas, o bom é que você possa acompanhar a campanha no rádio e na TV, o famoso horário eleitoral. Que tem peso decisivo, tem peso. E como tem, pode ter certeza. 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Urnas eletrônicas ganham novidades para facilitar o voto. Como assim, Gilmar?
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3: As urnas eletrônicas vão chegar às eleições de 2026 com novidades para facilitar a votação e ampliar a acessibilidade. Uma das principais mudanças está na tela: letras com novos tipos e tamanhos, facilitando a leitura, principalmente para pessoas com baixa visão, como é o caso do assistente administrativo Silvio Trindade, que precisou usar uma lupa nas últimas eleições para enxergar as informações na urna.
4: Letras mais definidas, com a fonte diferente, maior, e o negrito. O negrito ficou muito bom, né? E a sequência, a evolução de votação no canto superior da tela, que isso também fez uma diferença muito grande para mim. Dessa forma, eu não preciso usar lupa.
3: Outra novidade é a chamada barra de progresso. O recurso mostra o eleitor em que etapa da votação ele está e quais cargos ainda precisam ser escolhidos. Segundo o chefe da sessão de voto informatizado do TSE, Rodrigo Coimbra, tudo isso vai ajudar a acelerar o processo de votação, ainda mais em uma eleição com vários cargos em disputa.
5: Mostra. O trabalho aqui é a promoção da cidadania. Todas as pessoas têm o direito de votar, de manifestar suas escolhas, as suas preferências por meio do voto. A gente precisa aqui na Justiça Eleitoral trabalhar para buscar os meios adequados para que todos sejam capazes de, em iguais condições, manifestar sua vontade.
3: Também foram ampliados os recursos de Libras. Os intérpretes passam a indicar situações como voto em branco, voto nulo e voto de legenda. A expectativa da Justiça Eleitoral é tornar a votação mais simples e intuitiva para todos os eleitores, especialmente idosos, pessoas com baixa visão e quem tem pouca familiaridade com a tecnologia. Agência Rádio Web, produção e reportagem, Gilmar Prete.
0: Valeu, Gilmar. 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Daqui a pouquinho, Paulo Andrade. Daqui a pouquinho, as notícias do esporte. Vamos torcer pro Rubro Negro e conseguir um resultado importante lá no Rio de Janeiro, porque aí joga com mais folga aqui. O Vasco tá mal e o Vitória também não tá tão bem assim. Principalmente o clima deve estar um pouco pesado depois da derrota pro Bahia no último domingo no Barradão. Mas hoje, acho que o Vitória belisca pelo menos um empate lá em São Januário. Clebão e as notícias do Pombal Móvel.
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7: Olá, Mark Viana, boa tarde para você, boa tarde para os ouvintes do programa Estúdio 99. Hoje é quarta-feira, dia 26 de agosto de 2026. E a partir de agora, você acompanha as principais notícias aqui no nosso Pombal Móvel. A Polícia Civil da Bahia prendeu em flagrante um homem de 22 anos por armazenamento de material pornográfico infanto-juvenil durante o cumprimento de um mandado de busca e apreensão na zona rural de Heliópolis. Segundo a Polícia Civil, dois aparelhos celulares foram apreendidos e serão submetidos à perícia. Em um dos celulares, os investigadores localizaram uma grande quantidade de arquivos contendo material relacionado à exploração sexual e pornografia infanto-juvenil. O homem foi encaminhado à Delegacia Territorial de Cícero Dantas, onde a prisão em flagrante foi formalizada. A ação faz parte da Operação Brilho do Amanhã, realizada pela Polícia Civil por meio das equipes da 25ª Corrim, com sede em Euclides da Cunha. Um homem de 29 anos foi encontrado morto dentro de uma residência na noite desta terça-feira, dia 25, no município de Paripiranga. Segundo informações repassadas às autoridades, o caso foi comunicado ao SICOM por volta das 8h55 da noite. A Polícia Militar foi acionada e esteve no endereço onde constatou a situação. Conforme o relato registrado pelas autoridades, o homem teria sido encontrado sem vida por um familiar. As informações iniciais apontam para uma possível morte por suicídio. No entanto, a causa e as circunstâncias da morte deverão ser oficialmente esclarecidas após os procedimentos de perícia. Uma equipe responsável pela perícia foi acionada para realizar os exames necessários. O caso deverá ser investigado investigado pelas autoridades competentes. O Serviço de Atendimento Móvel de Urgência registrou nas últimas horas 3 ocorrências em Ribeira do Pombal. Por volta das 7h18 de ontem, a equipe foi acionada para atender um homem de 21 anos que sofreu uma queda de motocicleta na rua Luiz Eduardo Magalhães, nas proximidades do Cemitério Novo. Segundo as informações, ele perdeu o controle da moto e sofreu várias escoriações. A vítima recebeu atendimento da equipe do SAMU e foi encaminhado para o Hospital Geral Santa Teresa. Além do acidente, o plantão também registrou 2 atendimentos de casos clínicos. Os detalhes sobre as condições dos pacientes e os locais das ocorrências não foram informados. Por hora, essas são as principais informações aqui do nosso Pombal Móvel. 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

0: em jogo, já é hora de falar de futebol. Cruzeiro e Atlético Mineiro empataram por 1-1 no estádio do Mineirão, na partida de ida das quartas de final da Copa do Brasil. Os dois gols da partida saíram na etapa complementar. Kenny Arroyo abriu o placar para a equipe cruzeirense com um chute de fora da área e Renan Lodi deixou tudo igual para os visitantes. Com resultado de igualdade no placar, a vaga da semifinal da competição nacional será decidida no jogo de volta, marcado para o dia 1º de setembro. O Independente Del Valle voltou a vencer o Tolima por 3-1 na cidade de Quito, em partida válida pelas oitavas de final da Taça Libertadores da América. Com resultado construído no Equador, a equipe garantiu classificação para as quartas de final do torneio continental, em que enfrentará o Flamengo em confrontos de ida e volta. O duelo havia sido adiado na semana anterior em função dos tremores de terra registrados no território colombiano. Palmeiras e Santos medem forças nesta quarta-feira às 9:30 da noite no Nubank Park. No jogo de ida das quartas de final na Copa do Brasil, o clássico paulista reúne a equipe alviverde, atual líder isolada do Brasileirão, contra o time praiano, que vem demonstrando recuperação na temporada e avançou na Copa Sul-Americana. A partida decisiva do confronto regional acontecerá na próxima semana na Vila Belmiro. Vasco e Vitória iniciam a disputa por uma vaga na semifinal da Copa do Brasil hoje às 9:30 da noite no estádio de São Januário, no Rio de Janeiro. A equipe vascaína busca no torneio mata-mata a reabilitação da temporada, após emplacar uma sequência sem vitórias no Campeonato Brasileiro. Já o clube baiano busca surpreender fora de casa para buscar a classificação na partida de volta em Salvador.
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7: 1:00, Paulinho, boa tarde.
8: Boa tarde, Marco Viana, tudo em paz, tudo tranquilo.
7: Em paz.
8: Tava vendo, Marquinhos, aqui uma observação. Eu fui ali no sítio do meu pai, ali no na toca, ali no fundo da faculdade.
7: Sei.
8: Tem muitos homens trabalhando aí, então pedi pro pessoal redobrar a atenção. Rapaz, as pessoas ficam numa pressa, eu fiquei observando assim.
7: Trabalhando, né? Em que?
8: Na rodovia, na BR-410.
7: Ah, estão fazendo, parece um acostamento.
8: É, um acostamento.
7: É.
8: E aí...
7: Ninguém tem paciência com nada mais,
8: muitas
7: não.
8: Muitas máquinas e homens, né? Cidadãos estão trabalhando ali.
7: Reduz um pouquinho, né, cara?
8: E aí, rapaz, eu vi lá o rapaz da empresa lá sinalizando e o cara jogou o caminhão por cima.
7: Um negócio.
8: Aí depois fala, não aconteceu uma tragédia. Não, velho, é a pressa do mundo, é a pressa que o povo anda assim.
7: É uma tragédia, mas ocasionada por nós, né?
8: Nós.
7: Se não tivermos paciência, tá vendo ali que tem movimento, que tem gente trabalhando.
8: Não,
7: segura.
8: E sinalizado, Marcos. Sinalizar, tem um montão de cone lá, o pessoal
7: nossa
8: com
7: educação.
8: Que...
7: Aqui, rapaz, todo sempre está. Érica, aqui a direção. Aqui não tem aqui a. Aqui sai moto, aqui não, tem uma não, garagem na rádio, na rampa ali.
8: Agora, direto,
7: o cara botou um reboque aí.
8: Reboque agora.
7: Ele não tá nem ligando. Aí já vão comprar clone. Tá vendo o cone, né? Estão vendo que ali. Passagem de veículo, de algum tipo
8: não,
7: de veículo.
8: E ali acessibilidade. Esse
7: acessibilidade.
8: Nesse caso,
7: acessibilidade.
8: Nesse caso aqui é acessibilidade.
7: Sim, cara.
8: Coberto por lei, né?
7: Então.
8: E aí as pessoas.
7: Pessoal vem pro dono aqui almoçar e observa, estaciona no lugar da gente passar aqui pra garagem da rádio.
8: Tem gente para em garagem, frente de garagem.
7: Isso.
8: É educação no trânsito.
7: É isso. Resumindo, é isso. É o que isso. Nos falta. Paulinho.
8: Valeu, Marco. Um abraço.
7: Paulo Andrade, tamo junto. Nosso próximo encontro amanhã. Valeu, turma. Um abraço e até amanhã no Pinga Fogo.
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1: Todo mundo ligado aqui na Pombal FM, nossa Rádio 10 da Bahia. É, todo mundo curtindo a partir de agora as suas YC331, Rádio Pombal FM de Ribeira do Pombal, na minha querida e amada Bahia. Pra você que não me conhece, muito prazer, muita satisfação. Sabe quem eu sou, né? Eu sou o Paulo Andrade, filho da saudosa e eterna Maria de Major, filho do seu Dito, pai do Derek Andrade, esposo da dona Cíntia, feliz da vida em estar junto com você neste meio de semana. É a quarta-feira, chegou, né? Meio de semana, 26 de agosto, estamos chegando com toda alegria, com a direção geral do Luciano Brito, a supervisão da Érica Souza, os trabalhos da garota Júlia Bastos e a Érica Souza, supervisão da Érica Souza, a direção geral é do Luciano Brito. A partir de agora, vem comigo que é tudo nosso aqui no 99.1 em nossa Pombal FM. Fique à vontade, tá saindo tudo, viu? Fique à vontade para você que está ligado aqui no 99.1 na nossa Pombal FM. Sempre uma satisfação ter você aí do outro lado. A partir de agora, vem comigo com a direção geral, como eu falei, do Luciano Brito, os trabalhos e o apoio técnico aqui do time Pombal FM e, é claro, dos nossos parceiros anunciantes. 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
1: Tá legal. Tá de bem com a vida. Tá.

0: Esse é o som do Traia Veia com o Gustavo Lima, música equivocada. Passou por aqui também o Saulo com o Pablo Vittar, você curtindo as melhores músicas da sua tarde. Bom almoço pra você. Tá curtindo, tá conectado aqui na Pombal FM. 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Boa tarde, Paulo. Gostaria de parabenizar aniversariante do dia, a Ivonete Pereira e a gêmea Ivonice Pereira. Toca, por favor, a música que fica por sua conta. A sua ouvinte Vanusa Lima. Tô na escuta na Rádio 10 da Bahia. Valeu, desde as 6 da manhã. Valeu, querida. Obrigado. Eu vou tocar sim já logo após o intervalo comercial. Uma música linda aí para aniversariantes, tá bom? Parabéns para você que tá soprando as velinhas hoje. 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Manda aqui a palavra. Eu quero o link, tá bom? 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Agora é hora de informação. Vamos ver o que preparou aqui o nosso querido Walter Lê, o nosso programador. As informações hoje da Milena Abreu, Agência Nacional de Proteção de Dados, multou o TikTok em mais de 150 milhões por falhas em proteção de menores. Então vamos lá, vamos ouvir essa informação no giro de notícias e já eu volto trazendo muita música pra você e muita informação também, porque a programação é nossa, é toda sua do nosso.
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2: Notícia. A Agência Nacional de Proteção de Dados multou a empresa dona do TikTok em 153 milhões e 700 mil reais por falhas graves no tratamento de dados pessoais de crianças e adolescentes no Brasil. A decisão, publicada no Diário Oficial, apontou violações à Lei Geral de Proteção de Dados, tanto no acesso com conta quanto no uso da rede social sem cadastro, determinando a eliminação imediata de informações coletadas de forma irregular. Além da multa, a plataforma terá de adotar um plano de conformidade com regras mais rígidas de controle de idade e privacidade. Entre as exigências estão a suspensão de anúncios, a limitação no tempo de uso sem cadastro e o bloqueio de transmissões ao vivo e mensagens diretas para menores de 16 anos sem autorização dos responsáveis. A empresa ainda pode recorrer das penalidades junto ao conselho da agência reguladora. Da Rádio 2, Milena Abreu.
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5: Pombal FM, agora 1:38. Bom almoço pra você. Você que está na churrascaria, tá almoçando agora, tá no seu horário de almoço, tá em casa também, tá voltando pra empresa. Que legal, obrigado aí pela sua audiência. Até às 5, tamo junto aqui com o nosso programa Tamo Junto. 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É Farmácia Aragão e Aragão Fórmulas, junto com a gente, junto com o nosso Tamo Junto, edição desta quarta-feira, meio de semana, 26 de agosto, hoje é dia da fundação do Parmeira Futebol Clube, isso mesmo, foi fundado em 1914, isso mesmo, o clube Palmeiras foi fundado em dia 26 de agosto de 1914 pela colônia italiana na cidade de São Paulo, sobre o nome da Sociedade Esportiva Palestra Itália. Isso mesmo, o Parmeira, os parmeirenses hoje não estão felizes da vida aí, né? Para você que está aniversariando, parabéns, parabéns, muitas felicidades, muitas coisas boas para você. 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Paulo, você está sendo repetitivo referente aí ao aniversário da rádio. 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Meu amigo Samir Radiadores tá na escuta. Ele falou: Paulo, sempre estou nas tardes da Pombal FM, conectado, ligado no Tamo Junto. Valeu, Samir Radiadores. Aquele abraço.

0: 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Lembrando que um dos critérios desta promoção é você estar seguindo o arroba Rádio Pombal FM, tá bom? 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Já já vamos trazer aí as informações que está rolando lá em nosso Instagram, que também não é só enquete, informação, promoção, né, entretenimento e, claro, também tem muita informação para você. 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E o Pinga Fogo, Edson Santarini com o Mark Viana, de segunda a sexta, aqui na Rádio 10 da Bahia, tá bom? Então é só você ficar conectado, é só você ficar sintonizado, ficar ligado na Pombal FM, que você fica por dentro de tudo. Faltando 10 minutos para as 2 da tarde, agora é hora da dica de saúde para o seu bichinho de estimação.
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2: Olá, tudo bem? Eu sou a Tati Invade e está chegando o nosso Mundo Pet. A maioria dos gatos odeia sair de casa, especialmente para ir ao veterinário. Mas se a caixa de transporte for deixada aberta pela casa, como uma toca, com coberta e petisco dentro, o gato se acostuma até a dormir lá. Isso ajuda muito na hora de levar ao pet sem estresse. Dica extra para você: prefira caixas de abertura superior. São mais práticas. Este foi o nosso Mundo Pet.
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1: É a sua Rádio 10 da Bahia, por aqui o seu amigo Paulo Andrade, nesta quarta-feira. Todo mundo ligado aqui na Pombal FM. Lembrando que às 5 da tarde, Tony Santos comanda o seu Pra Lá de Brega. O Pra Lá de Brega, Pra Lá de Brega, trazendo muita música popular, muita música romântica pra você. O arroba Rádio Pombal FM repleto aqui de muita informação, hein? Vai lá, curte, compartilha, comenta todos os nossos conteúdos. Deixa eu mandar um abraço à Dona Elísia, lá no Quilombola, Maria Preta, lá na querida Banzaê. Um abraço ao seu Pedro, toda a família. E alô, Dona Elísia, um beijo pra senhora, obrigado, acabei de visualizar a mensagem da senhora, obrigado aí pelo carinho de sempre, eu quem agradeço.

0: Esse é o querido Gil, Gilberto Gil, a música Alagados. Passou também por aqui os Paralamas do Sucesso, você curtindo as melhores músicas. Fique à vontade, vem com a gente, que a tarde é toda nossa, tá bom? A tarde é toda nossa, fechando a nossa primeira hora aqui do nosso Tamo Junto.
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0: Pombal FM, 2:03, é hora de notícias.
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0: 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Olha, as vítimas de acidente com 4 mortos na Bahia eram da mesma família e tinham como destino, né, final, litoral baiano. Eles saíram de BH, de Belo Horizonte, segundo as informações preliminares. Isso mesmo, 4 pessoas morreram após uma batida entre 2 carros na madrugada desta quarta-feira, dia 26 de agosto, na BR-418, em Nova Viçosa, que fica no sul da Bahia. Eles eram da mesma família. Tinham deixado Belo Horizonte, a capital de Minas Gerais, para comemorar aniversário na região litoral, na região do litoral aqui baiano, mais precisamente na cidade de Prado, na região de Guaratiba. Segundo as informações da Polícia Rodoviária Federal, o acidente aconteceu por volta das 3:40, na altura do quilômetro 115 da rodovia. As 4 vítimas moravam em Minas Gerais e morreram no local. Elas foram identificadas como José Augusto Matos Pena, de 74 anos, marido de Sebastiana e pai de Ana Carolina, Sebastiana Ramos Pereira, de 74 anos, esposa de Carlos Augusto e mãe de Ana Carolina. Ana Carolina Ramos, de 45 anos, filha de Carlos Augusto e Sebastiana, e a nora de Maria Cristina. Maria Cristina Lima Rocha, de 75 anos, era sogra de Ana Carolina. Volto a dizer, eles morreram todos no local do acidente. 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
0: É, aqui na sua Pombal FM, ótima tarde pra você. Por aqui o seu amigo Paulo Andrade, às 2:08. Estava vendo aqui que o vaqueiro Mano Walter vai gravar hoje lá em Lagarto, Sergipe, seu audiovisual, né? Vaquejada 2, intitulado Vaquejada do Mano 2, né? Consagrando aí a sua história. E ele vai gravar esse evento, esse audiovisual, lá no Parque Zezé Rocha, lá na querida Lagarto. Participações já confirmadas do cantor Wesley Safadão, Rei Vaqueiro, entre outras participações. Isso mesmo, ele ensaiou ontem e hoje, a partir das 8 da noite, vai gravar aí o seu audiovisual, o vaqueiro Mano Walter. Falando em Mano Walter, ele chega pra cantar, o meu cavalo é show. Alô, meu amigo Bill, 2:09.

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1: 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Posso chamar mais uma participação aqui? Se eu cantar esse refrãozinho, você tem coragem de tomar uma dose pura agora ou não?

0: da Bahia, 2h21, esse é o Kevin Johnny, passou por aqui a Paula Fernandes, Rei Vaqueiro com o Xande Avião. Mano Walter abriu essa nossa sequência musical, um oferecimento da Casa dos Pisos, maior feirão de pisos da região, pisos a partir de R$19,90, revestimentos a partir de R$21,90, Farmácia Aragão e Aragão Fórmulas. 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É, hoje tem, ó, tem enquete aqui no arroba Rádio Pombal FM, lá nos stories. Eu tô vendo aqui que os torcedores do Vitória estão chegando junto, né? Estão chegando junto aqui. Tô vendo aqui que é quase que na maioria, pelo menos os que já participaram aqui da enquete, quem é que leva hoje nas quartas de final, Vasco ou Vitória, às 21h30, lá em São Januário. A nossa enquete aqui nos stories do Instagram tá dando o Vitória, hein? Tá dando Vitória. O Vitória tá com tudo aqui, 80%, né, dos votos aqui, que o Vitória passa nas quartas de final da Copa do Brasil. É isso mesmo, pelo menos vence o Vasco da Gama hoje às 21h30 lá no São Januário. Hoje também tem Palmeiras e Santos às 21h30 no Allianz Parque. Lá em São Paulo, o Cruzeiro enfrenta o Atlético Mineiro. O jogo será realizado no Mineirão. É as quartas de final da Copa do Brasil. Meu Coringão ficou no caminho. Ainda tem amanhã Internacional e Grêmio, né? Internacional e Grêmio. Então, lá no Beira-Rio, às 8h. Mas hoje tem Vasco e Vitória, Palmeiras e Santos, Cruzeiro e Atlético Mineiro. Tem enquete aqui em nossos stories do Instagram, no Instagram arroba Rádio Pombal FM. Vai lá e vota. Quem leva hoje, Vasco ou Vitória?
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especial Diogo Nogueira. Também gostoso com o Dudu Nobre, Jorge Aragão, você curtindo a nossa Rádio 10 da Bahia. Tava vendo aqui, ó, tá viralizou aí nas redes sociais um jingle do ex-prefeito Osmar Vieira, conhecido como Osmazinho, lá de Cocal, lá no Piauí. E o mais interessante é que viralizou e ele não é mais prefeito, ele é ex-prefeito lá do município, mas tornou uma febre aí, um viral nas plataformas, várias plataformas. Eu vi no TikTok, vi também no Instagram, um jingle aí meio, assim, diferente, né? Porque tem até acusações fortes aí, gravíssimas ao ex-prefeito lá de Cocal dos Alves, que fica lá no Piauí. Cocal dos Alves. Quantos habitantes será que tem Cocal dos Alves no Piauí? Deixa eu ver aqui. Deixa eu só aproveitar e dar um Google aqui legal no Cocal. Mas isso que é engraçado é. Que é engraçado é. Cocal dos Alves é um município brasileiro localizado no estado do Piauí, região norte do Piauí, semiárido brasileiro. Então, né, mais ou menos aqui como a nossa região, se tratando do bioma da Caatinga, né? 100% Caatinga. Segundo o censo do IBGE, 6.300 habitantes. Poxa, olha só. Cocal dos Alves. O atual prefeito é

0: Jean Silva Vieira. Inclusive, salvo engano, é parente dele ainda. É parente dele. E aí, rapaz, tá circulando nas redes sociais, eu me acabo de rir quando ouço esse jingle, viu? É uma coisa, viu? Todo mundo ligado aqui na Pombal FM às 2h49. 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Agora é hora do Giro de Notícias.
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2: Mais de 80% dos pacientes diagnosticados com câncer de pulmão no Brasil descobrem a doença em estágios avançados. É o que mostram dados do Sistema Único de Saúde, analisados pela Sociedade Brasileira de Cirurgia Oncológica. A principal explicação para o diagnóstico tardio é a ausência de sintomas nas fases iniciais da doença. A entidade aponta também a falta de uma política nacional de rastreamento no SUS, o que contribui para que ao menos 8 de cada 10 casos sejam identificados apenas quando o tumor já se espalhou, dificultando as chances de cura. O câncer de pulmão é o tipo de tumor maligno que mais mata no Brasil. São cerca de 31 mil mortes anuais pela doença, que tem o tabagismo como principal fator de risco. O que não significa, no entanto, que não acometa também quem nunca fumou. Da Rádio 2, Milena Abreu.
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Pois é, boa tarde, Pombal FM, ZYZ331, Rádio Pombal FM de Ribeira do Pombal, na minha querida e amada Bahia, abrindo mais uma hora aqui do nosso Tamo Junto, edição desta quarta-feira, meio de semana, dia 26 de agosto. Hoje, para você que está soprando as velhinhas, parabéns, fundação do Palmeiras Futebol Clube em 1914. Para você que está chegando agora, que seja muito bem-vindo. Para você que não me conhece, eu me chamo Paulo Andrade, filho da saudosa e eterna Maria de Majó, filho do seu Tito, pai do Derek Andrade, feliz da vida, esposo da dona Cíntia, feliz da vida em estar aqui junto com você no 99.1 na sua Pombal FM, mandando aquele abraço, mandando aquele alô, aquele abração especial. Falando nisso, ó, a turma da construção civil, aquele abraço, hein? Você, meu amigo, pintou automotivo, residencial também, aquele abraço. Um alô aqui para Júnior, Dioleno, Ney, todos os parceiros da obra, toda a turma aí da construção civil, valeu Dioleno, valeu Ney, valeu quem mais? O Júnior, toda essa equipe legal aí, que estão nesse exato momento conectados, ligados aqui na Pombal FM. E você, quer pedir aquela música legal, quer mandar aquele abraço, aquele alô? Fique à vontade, tá bom? Fique à vontade. A direção geral é do Luciano Brito, a supervisão da Érica Souza, os trabalhos da garota Júlia Bastos. Emília tá de boa, relaxando, tá de Dubai pra lá, né? 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

Na sua Rádio 10 da Bahia, 3 horas mais 12 minutos, 3:12. Ótima tarde pra você. Por aqui, o seu amigo Paulo Andrade na sua tarde. 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

De final da Copa do Brasil. Quero saber lá qual a sua opinião. Vai lá nos stories do Instagram, arroba Rádio Pombal FM. Vai dar Vasco ou vai dar o Vitória? Hã? Quem leva essa? Vasco ou Vitória? Fala lá no arroba Rádio Pombal FM. Participa! 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

0: Pombal FM, 3:15, esse foi o Maninho Vaqueiro, agora é hora de notícias.
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0: 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Empresária morreu após passar por uma cirurgia plástica aqui na Bahia. Isso mesmo, a empresária de 31 anos morreu ao fazer uma cirurgia plástica lá em Ilhéus, no sul da Bahia. O fato ocorreu na madrugada desta quarta-feira, dia 26. Não há informações sobre a causa da morte. Adriele Silva Pinto morava nos Estados Unidos e viajou para o Brasil para fazer 4 procedimentos estéticos quando, né, teve aí a sua morte confirmada. Segundo informações do portal de notícias G1, que conversou com familiares, o médico responsável pelos procedimentos já havia sido alvo de denúncias feitas por pacientes no ano de 2023. Diversas mulheres acusaram de erros na cirurgia feita por esse mesmo profissional. Portal de notícias G1 entrou em contato com a Polícia Civil e com o Conselho Regional de Medicina do Estado da Bahia, o CREMED, e também com o Hospital Vida Memorial, onde a cirurgia de Adriele foi feita e está aguardando resposta. Não foi atendido aí a reportagem do G1. Segundo a advogada da família de Adriele, ela entrou na cirurgia por volta das 15 horas da segunda-feira, dia 25. A cirurgia deveria ser realizada até às 20 horas. A família foi informada sobre a morte da empresária na madrugada desta terça-feira após cobrar notícias sobre a demora do procedimento. Ainda segundo o advogado, o hospital informou que a paciente passou mal durante a cirurgia, segundo a nota à imprensa. Vamos aguardar o desfecho, né? Se já havia denúncias, né? É bom tomar cuidado, não buscar profissional ou empresa nesse sentido. Já havia denúncias aí de 2023. Ela viajou, né, dos Estados Unidos aqui para o Brasil para fazer o procedimento e infelizmente culminou aí com a morte desta jovem. 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
1: 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Todo mundo curtindo, todo mundo comentando, todo mundo ligado no 99.1.
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1: É, todo mundo ligado aqui na 99.1. Deixa eu mandar um abraço especial aqui pro Marconi Potência, o homem do TikTok, o homem das redes sociais. Ele, Dedé do Banza falou, o Marconi está daquele jeito, na sofrência. Paulo, toca uma música do Pablo aí pro Marconi Potência, que ele está com aquela sofrência, tá daquele jeito. Ô Marconi, tá aí o Pablo pra você, querido. Tudo vai dar certo, já deu certo, né?

0: Mineirão, faz barulho pro Léo Santana!
1: Muito mais barulho, Isa! Coisa linda, meu Deus! Boa noite, BH!
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0: Essa é a Simone Mendes. Às 3h46, já tem o Kleber França trazendo as suas informações, resumo de notícias, que ele fez aí o seu apanhado, o seu giro de notícias pela Bahia, pela região e aqui por Ribeira do Pombal também. O Kleber França, que está sempre ao vivo nas manhãs da Pombal FM, no Voz da Cidade, tá bom? 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
2: Boa tarde, Paulo Andrade.
0: Boa.
2: Fala, Arlen, de Tamboril.
0: Fala, Arlen.
2: Gostaria que você passasse a música de Top 10.
3: Boa tarde, Paulo Andrade. Manda um alô aí pra Chico Pedreiro.
0: Valeu, Chico Pedreiro.
4: Boa tarde, meu amigo Paulo Andrade.
0: Que
4: homem
0: grita
4: do pedal
0: é
4: estourado, aqui é Tindim de Nova Soura, sempre junto com a Pombal FM, a 10 da Bahia.
0: Valeu, Tindim.
4: Não
0: Tindinho.
4: É à toa que essa querida rádio Pombal FM fez 38 anos, né, meu amigo Paulo Andrade, atestado.
0: Valeu, Tindim.
4: Se puder passar aí uma musguinha de Arreio de Ouro, se não... É, caravel, se não a unha pintada, fica seu ascoi aí, meu irmão, tamo junto, tô aqui no pé do rádio, salvino.
0: Valeu, Tindim.
4: A Pombal FM, aqui a programação é sucesso aqui em Nova Soura, viu, meu irmão? Tamo junto, meu irmão.
0: Valeu, Isaac Pedreiro também tá ligado aqui, nós tamo junto no condomínio Bosque, fazendo serviço, no condomínio Bosque, né, isso? Fazendo serviço, você está trabalhando, né? Um abraço aí, o Rosival, ajudante do Isaac Pedreiro, que estão ligados, conectados à turma da construção civil, sempre junto com a gente, dando aquela moral. Milene, na fazenda Passagem Funda, Ribeira do Amparo, também está ligadinha na Rádio 10 da Bahia. Um abraço, Milene.
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1: Boa tarde, meu amigo Paulo André.
2: Boa.
1: Manda um alô aí pra nosso amigo Chico Pedreiro.
2: Chico Pedreiro?
1: Tá dando um ano hoje.
2: Ah, beleza. Pedreiro. Beleza, Chico.
1: Bota aí Léo Santana pra ele.
2: Tá rolando, valeu Samuca, turma lá no Ramon Auto Center. Valeu, tamo junto, tamo junto. Esse aqui é o Léo Santana, o GG.

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1: Olá, Paulo Andrade, boa tarde para você e para os ouvintes do programa Tamo Junto. Hoje é quarta-feira, dia 26 de agosto de 2026, e a partir de agora, você acompanha as principais notícias aqui no nosso Pombal Móvel. A Polícia Civil da Bahia prendeu em flagrante um homem de 22 anos por armazenamento de material pornográfico infanto-juvenil durante o cumprimento de um mandado de busca e apreensão na zona rural de Heliópolis. Segundo a Polícia Civil, dois aparelhos celulares foram apreendidos e serão submetidos à perícia. Em um dos celulares, os investigadores localizaram uma grande quantidade de arquivos contendo material relacionado à exploração sexual e pornografia infanto-juvenil. O homem foi encaminhado à Delegacia Territorial de Cícero Dantas, onde a prisão em flagrante foi formalizada. A ação faz parte da Operação Brilho do Amanhã, realizada pela Polícia Civil por meio das equipes da 25ª Corrim, com sede em Euclides da Cunha. Um homem de 29 anos foi encontrado morto dentro de uma residência na noite desta terça-feira, dia 25, no município de Paripiranga. Segundo informações repassadas às autoridades, o caso foi comunicado ao SICOM por volta das 8h55 da noite. A Polícia Militar foi acionada e esteve no endereço onde constatou a situação. Conforme o relato registrado pelas autoridades, o homem teria sido encontrado sem vida por um familiar. As informações iniciais apontam para uma possível morte por suicídio. No entanto, a causa e as circunstâncias da morte deverão ser oficialmente esclarecidas após os procedimentos de perícia. Uma equipe responsável pela perícia foi acionada para realizar os exames necessários. O caso deverá ser investigado pelas autoridades competentes. O Serviço de Atendimento Móvel de Urgência registrou nas últimas horas 3 ocorrências em Ribeira do Pombal. Por volta das 7h18 de ontem, a equipe foi acionada para atender um homem de 21 anos que sofreu uma queda de motocicleta na rua Luiz Eduardo Magalhães, nas proximidades do Cemitério Novo. Segundo as informações, ele perdeu o controle da moto e sofreu várias escoriações. A vítima recebeu atendimento da equipe do SAMU e foi encaminhado para o Hospital Geral Santa Teresa. Além do acidente, o plantão também registrou 2 atendimentos de casos clínicos. Os detalhes sobre as condições dos pacientes e os locais das ocorrências não foram informados. Por hora, essas são as principais informações aqui do nosso Pombal Móvel. 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
12: É só a sua Pombal FM que toca grandes sucessos, música, informação, prêmios pra você. É, mandar um alô e um abraço aqui pra turma do restaurante da Dona Lita, lá em Queimada Grande, Banzaê. Estão ligados em nosso Tamo Junto. Aqui é o Carlos Maluquete, de Ribeira do Amparo. Um abraço, Carlos Maluquete. Enviou mensagens também aqui através do 759-9900-1817. Já já às 5 da tarde tem Tony Santos, comandando o seu Pra Lá de Brega.

FM. Boa tarde, Pombal FM. É o Canidé, cantando a música Tocando em Frente. Foi o pedido musical do Carlos Maluquete, lá de Ribeira do Amparo. 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Não confunda, tá bom? 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Tá rolando uma enquete legal lá no @ Rádio Pombal FM, lá nos stories do Instagram. Quero saber qual o seu palpite para o jogo de hoje das quartas de final da Copa do Brasil, hein? Você acha que vai dar o Vasco da Gama ou Vitória? A última vez que eu visualizei lá, a maioria é Vitória, né? Vamos ver.

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na sua Rádio 10 da Bahia, agora 4:28, 4:28. Deixa eu mandar um abraço aqui pros motoristas por aplicativo aí que estão ligados retransmitindo o nosso som. Aquele abraço, hein? Brigadão mesmo aí pela moral, pela audiência, viu? E os meus amigos rodoviários também que estão conectados, ligados aqui na Pombal FM, no arroba Rádio Pombal FM. 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

É, tá todo mundo ligado aqui na 99.1 na sua Pombal FM, na sua Rádio 10 da Bahia. Ô, Júlia, é isso mesmo? Quem leva a melhor na Copa do Brasil hoje, no jogo de hoje, na quarta de final da Copa do Brasil? Tá 50% Vasco, 50% Vitória, é isso mesmo, Júlia? Rapaz, olha só. Vai lá e vota aí no nossos stories do Instagram, arroba Rádio Pombal FM. Que hora é o jogo mesmo? Deixa 21, é 21 e 30. É isso? 50%, 50%? É isso mesmo, 50%, 50%. Todo mundo aí indeciso aí na dúvida se o Vasco ou o Vitória. Mas falando em boletim do esporte, vamos lá.

0: Bola em Jogo, já é hora de falar de futebol. Cruzeiro e Atlético Mineiro empataram por 1-1 no estádio do Mineirão, na partida de ida das quartas de final da Copa do Brasil. Os dois gols da partida saíram na etapa complementar. Kenny Arroyo abriu o placar para a equipe cruzeirense com um chute de fora da área e Renan Lodi deixou tudo igual para os visitantes. Com resultado de igualdade no placar, a vaga da semifinal da competição nacional será decidida no jogo de volta, marcado para o dia 1º de setembro. O Independente del Valle voltou a vencer o Tolima por 3-1 na cidade de Quito, em partida válida pelas oitavas de final da Taça Libertadores da América. Com resultado construído no Equador, a equipe garantiu classificação para as quartas de final do torneio continental, em que enfrentará o Flamengo em confrontos de ida e volta. O duelo havia sido adiado na semana anterior em função dos tremores de terra registrados no território colombiano. Palmeiras e Santos medem forças nesta quarta-feira às 9:30 da noite no Nubank Park. No jogo de ida das quartas de final na Copa do Brasil, o clássico paulista reúne a equipe alviverde, atual líder isolada do Brasileirão, contra o time praiano, que vem demonstrando recuperação na temporada e avançou na Copa Sul-Americana. A partida decisiva do confronto regional acontecerá na próxima semana na Vila Belmiro. Vasco e Vitória iniciam a disputa por uma vaga na semifinal da Copa do Brasil hoje às 9:30 da noite no estádio de São Januário, no Rio de Janeiro. A equipe vascaína busca no torneio mata-mata a reabilitação da temporada, após emplacar uma sequência sem vitórias no Campeonato Brasileiro. Já o clube baiano busca surpreender fora de casa para buscar a classificação na partida de volta em Salvador.
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0: Pombal FM, agora faltando 2 minutos para as 5 da tarde. Toquei aí o Adelmo Pegação e o Ricardo do Piseiro, ambos aqui de Ribeira do Pombal, na última sequência musical do nosso Tamo Junto desta quarta-feira, meio de semana. Um abraço especial a Silvia, Natiele, Neide, Danda, toda a turma aí, a mãe Zali Ozali. Um abraço, obrigado aí pela audiência. Tony Santos já está por aqui. Boa tarde, Tony Santos.
1: Pois é, boa tarde. Eu tô procurando chuva.
0: Tá procurando chuva?
1: Procurando pra... chuva pra mim.
0: Quando você procura chuva, enquanto você procura chuva, me chamou a atenção. A Júlia colocou ali nos stories do nosso Instagram. Quem leva hoje Vasco e Vitória, né? Na quarta de final da Copa do Brasil, tava 50%, Tony.
1: Então os dois baleados. Do tiro de escopeta na cabeça. Fazer igual, cara.
0: Fala, fazer. É, captei, mestre, sua mensagem é verdade.
1: Ninguém dois tá baleados. Levando. Tá difícil. Tá empatado.
0: Tá empatado. 50% falou que leva o Vasco, 50% falou que leva o Vitória. Cruzeiro ontem ficou no 1-1 com o Atlético Clássico.
1: Foi, eu nem assisti o jogo.
0: Eu também não assisti, não lembrei, cara.
1: Né? Mas um bom resultado pro Atlético Mineiro, porque ele faz o jogo de volta lá no Mineirão, né? Ou lá no, na Arena RMV, né? RMV. Então, ele...
0: Ontem foi no Mineirão, não foi?
1: Foi, na casa do Cruzeiro. Então, vai ter maior percentagem da torcida, enfim.
0: Ei, deixa eu falar uma coisa. Hoje é... Os palmeirenses estão felizes aí, que hoje é a fundação, o aniversário do Esporte Clube Palmeiras, né? E vai enfrentar. Eu acho que o Santos vai apanhar mais do que marcar. Que
1: apanha lá e lá, né?
0: Lá e lá, né?
1: Lá e lá.
0: No Allianz Parque e também na Vila.
1: É, agora é no Bank Park.
0: Né? No Bank Park, é?
1: É, no Bank
0: Park. Não é Allianz mais, não?
1: Mudou agora. Yeah. Venderam
0: a. Eu esqueci. Ah, vendeu a.
1: Como é que dá aquilo? Eu esqueci o nome que dá quando você vende o nome do estádio, pra toda hora tá falando, né? Aí é mídia, né?
0: É a mídia, né?
1: Mídia cara, porque toda hora tá falando aquilo.
0: Internacional e Grêmio.
1: Aí eu acho que também duas ruindades.
0: É amanhã, né? Amanhã também.
1: Duas ruindades, aí acho que vai ser 0-0 as duas partidas e vai ser a disputa nos pênaltis, todo mundo perdendo o pênalti.
0: Sim, mas desse é o palpite aqui do Palmeiras e Vasco.
1: Palmeiras ganha de 3-0 do Vasco ou do Santos?
0: É, do Santos, perdão. É,
1: 3-0 para Palmeiras.
0: E do Vasco aqui, o que é que você acha, Vitória?
1: Acho que vai ser 1-0 Vasco, jogo complicado, mas...
0: Você não tá levando fé nos caras. Você não tá levando fé.
1: O Vasco na Copa do Brasil não vai jogar no Maracanã, né? O Fluminense e o Flamengo que tem os direitos lá do Maracanã não abriram mão. É. Então vai ter que jogar em São Januário. Ou no Engenhão.
0: São Januário.
1: E aí eu acho assim, é Caldeirão. Na Copa do Brasil até que tem funcionado. Nesses torneios mata-mata, o Vasco tem ido até bem. O problema é o Campeonato Brasileiro, né? Então possa ser que baixe o espírito de Copa do Brasil.
0: Copa do Brasil.
1: E ele faça um bom jogo.
0: Sim, mas e a chuva? Achou aí?
1: Encontrei 1 milímetro pra sexta-feira.
0: Ah, então, tá complicado.
1: Não sei se cai.
0: Continua.
1: Com possibilidade de 30%. Quando é 30%, assim, eu não boto muita fé, não.
0: Viu? Tem que ser acima de 70%, né, pra valer. Pra valer mesmo, pra ser de
1: vera. E essa chuva cairia 1 hora da tarde, na sexta-feira.
0: É, pra gente.
1: Ah, o volume maior seria 1 hora da tarde. Metade dessa chuva cairia 1 hora da tarde. Na sexta-feira. Será que cai?
0: Será? Previsões, né? É. Vamos ver se amanhã não atualiza, né, Tony?
1: É, agora só que 1 milímetro pode cair em qualquer lugar, né?
0: Cair, não vai ter como.
1: Como a de ontem, né? Você caiu no Pombalzinho, a de ontem, caiu no Pombalzinho ali.
0: Foi.
1: Uma nuvenzinha que se formou.
0: Eu vi, rapaz, você falou, depois eu recordei, sabe onde, Tony? Aqui na Avenida Ferreira Brito mesmo. Uhum. Na Avenida Ferreira Brito, quando tava subindo, eu vi que tava o chão molhado. Eu até pensei que era um carro pito. Não, mas.
1: Foi a chuva.
0: Foi a nuvem que passou, foi a chuva que passou.
1: Então,
0: por lá.
1: Tem aquela assim, tá procurando sarna pra se coçar, eu tô procurando chuva pra me molhar.
0: Tony, valeu, um abraço.
1: Valeu.
0: Gente, amanhã tem mais. Um abraço a todos.
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3: É a música brega, pede passagem a partir de agora. A música brega no estilo clássico, as inesquecíveis, aquela que a galera canta na ponta da língua, tá na memória, tá nas lembranças. É desse jeitinho. Nosso programa Pra Lá de Brega começa agora até às 7. Você interage com a gente aí pelo nosso WhatsApp. Manda o seu alô, o seu abraço, pede música, seja sucinto, rápido e objetivo, porque tempo, já dizia minha avó, é dinheiro, certo? E quanto mais curta for a sua mensagem, mais gente podemos atender. 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
8: E coisa boa, minha gente, é fechar a tarde, ver o sol se pôr, curtindo pra lá de brega. Ai, meu Deus, isso aqui fica romântico. Tem ouvinte querendo falar com a gente, vamos ouvir.
9: Boa tarde, Tony Santa, aqui é Geniva, moro no povoado Canaveira de Cima. Gostaria que você passasse uma música de Amado Batista, Lista de Compra. Oferecer pra minha mãe que mora aí no povoado Boa Hora e meu pai Erasmo e minha irmã Lília.
8: Brigadão, minha querida. Pois não, pediu, seu pedido é uma ordem.
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8: Amado Batista, Lista de Compras. Eu era pequenininho e ouvi essa música. Faz tanto tempo, mas nem tanto. 5:18.

0: esse é o Adelino Nascimento e a música Eu Te Amo, Feiticeira. 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Propaganda eleitoral começa em 28 de agosto e segue até outubro. A reportagem é de Joyce Santos.
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2: A propaganda eleitoral gratuita no rádio e na televisão para as eleições 2026 começa na sexta-feira, 28 de agosto, e segue até 1º de outubro, 3 dias antes do primeiro turno. Nesse período, candidatas e candidatos poderão apresentar suas propostas ao eleitorado por meio da programação das emissoras. O espaço passa a ser altamente disputado pelos elegíveis, conforme explica o advogado atuante em direito eleitoral e partidário, Rafael Morgental.
3: Propaganda eleitoral em rádio e televisão, né, que é muito disputada pelos partidos na fase de coligações para ver quem vai ter a maior quantidade de tempo para entrar na casa, no carro, enfim, no local de trabalho dos eleitores, às vezes até de modo despretensioso, aquele aparelho que fica ligado, mandando inserções a todo tempo, ou aquele programa em bloco, né, do horário eleitoral gratuito, famoso, que em poucos dias já começaremos a ver na televisão também.
2: Antes do início das transmissões, a Justiça Eleitoral organiza o plano de mídia, que define a distribuição do tempo entre partidos, federações e coligações, além da ordem de veiculação no primeiro dia. O TSE também realiza o sorteio que estabelece a sequência das propagandas em rede, enquanto os tempos destinados a cada candidatura são calculados conforme as regras eleitorais. O início do horário eleitoral gratuito ocorre depois da liberação geral da campanha, que começou em 16 de agosto, quando os candidatos também passaram a fazer propaganda nas ruas e na internet. Para o segundo turno, caso seja necessário, o horário eleitoral gratuito está previsto para ocorrer entre 9 e 23 de outubro. Agência Rádio Web, produção e reportagem, Joyce Santos.
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0: 5h34, Pombal FM, pra lá de brega, a emoção está no ar. 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
1: Boa tarde, aqui é Teresa da Basta Berlenga. Estou passando para pedir uma música do Beto Boto para oferecer meu pai Aristeu, meus 5 filhos, para oferecer minha irmãinha daí do Saguado, município Banzaê, meu padrinho Antônio Marco do Saguado, toda a minha família daí do Saguado, município Banzaê, para toda a minha família do Aribissé e toda a minha família daqui da Baixa da Berlengue, para vocês da rádio. Muito obrigado.
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0: 5h35.

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4: 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Legal, pra lá de brega, Pombal FM, todo mundo com a gente. Se tá com a gente, tá bom, tá feliz. E assim que a gente curte, você também. Manda aí o seu pedido, que à medida do possível a gente atende.
5: Oh, boa tarde, você bota pra mim aí, Carlos Gonzaga, Diana, pra mim ouvir? Obrigada.
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4: 5:49.

Beleza, Pombal FM, a Rádio 10 da Bahia. Tem gente que não gosta lá do brega, mas tem gente que gosta da música brega. Não gostar do brega não significa que a pessoa não gosta da música brega, né? Tem muita gente que nunca foi no brega, mas curte a música brega, porque música brega é música do povo. Agora 6:00, é hora de aquela paradinha, porque é hora de reflexão, meditação e análise. É hora da Ave Maria.

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6: Muito bem, muito legal. Olha, o Eronildo está ouvindo a gente na Fazenda Caço Sul. Ele pede Amado Batista, mas a gente já tocou. Romário Santos em Cipó está pedindo a música Aparências do Márcio Greik. É, aparências nada mais, não é isso? É, rapaz, Márcio Greik. Bem legal essa música aí, né? Vamos procurar ela aqui para ver se a gente encontra para a gente já tocar. É, Aparência Nada Mais. Lembra dessa música? Do Márcio Greik? Sucesso enorme, né? Essa música foi com o Márcio Greik. Cadê? Ora, rapaz, aparece aqui. Tem que aparecer, né? Não é possível. Mas eu acho ela aqui. Cadê? Cadê? Acho que tem um. Para procurar aqui. Em Márcio. Né? Aparências nada mais. Ah, eu sabia que eu encontrava. Eu sabia que ela tava por aqui, ó.
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6: 6:07.

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0: Beleza, Pombal FM, Adailton Coutinho e a música Amor Confuso no Pra Lá de Brega BR88, para você turbinar a velocidade da sua internet, para você dar mais conteúdo à sua internet. 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
3: Se prega!
2: Ah, tá aí meu amigo magnata do brega, o Jorge Ander, e a música Dói Demais. E como dói? 6:35, Pombal FM, a noite é nossa.

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1: É, pra lá de brega, segue no seu rádio, alô você, boa noite minha gente, o pra lá de brega ainda tem uma pitada de brega daquele jeito como você gosta, vamos lá, então tem mais.
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1: Tem Amado Basílio, Ela Não Merece Você, no pra lá de brega, é 6:49.

Muito bem, Pombal BFM, agora faltam 5 para as 7. Pra lá de brega fica por aqui, mas com algumas musiquinhas aí. Tem Gatinha, Zezinho Barros, e pra fechar aí, o Carlos André, Seu Amor Não, se meu amor não chegar. Valeu, valeu, valeu, valeu pela participação, valeu pela audiência. Rádio Ligado é sempre bom. A gente fica feliz por isso. Tchau, tchau, gente. Ótima noite. Amanhã tem mais Pra Lá de Brega, de 5 às 7, fechando o dia, começando a noite do jeito que você gosta.

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0: 7 e 2.
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6: 7:42.
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2: 7h48.
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4: A gente queima no fogo do Espírito Santo, mas chega uma hora que parece que o fogo está esfriando, está esmorecendo. Verdade ou não é? E aí a gente precisa, que Deus queime de novo o nosso coração. Então, levante suas mãos comigo, mais alto que você puder, e diga: Espírito Santo, vem queimar de novo. Espírito de Deus, eu quero o teu fogo. Queima minha alma, me aviva. Eu quero ser incendiado.

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Renova-me, Senhor, já não quero ser igual. Transforma o meu coração, transforma a minha mente e faz com que eu trilhe os seus caminhos. Assim seja.

Amados e amadas de Deus, muito boa noite. Hora de Santa Teresa, nesta quarta-feira, hoje, 26 de agosto de 2026. Que alegria e mais um encontro. Que alegria estarmos juntos nessa sintonia de fé, nessa sintonia em que nós nos comunicamos com a palavra de Deus, com a palavra do Santo Evangelho de Jesus Cristo para todos nós. Sejam todos muito bem-vindos à nossa programação, meus irmãos e minhas irmãs. Espero que todos estejam bem e vamos unir o nosso coração nessa corrente de fé. Essa corrente de fé alimentando cada vez mais, claro, a nossa fé, o nosso vigor de missionários e missionárias. E aqui, claro, através desse veículo de comunicação, nós levamos até você com muito carinho o Santo Evangelho, a palavra de fé, de esperança, fazendo com que a gente sinta-se ainda mais abraçado pelo nosso Deus, pelo seu Filho Jesus Cristo. Que o Espírito Santo nos ilumine, nos guie e, claro, e abra a nossa mente e o nosso coração. Hoje, claro, o Santo Evangelho de hoje é continuidade do Evangelho de ontem, né? É continuidade do Evangelho de ontem. E o Evangelho, claro, o Evangelho de São Mateus, o capítulo 23, versículos de 27 a 32. De 27 a 32. Jesus vem nos fazer uma advertência através da sua época, onde os mestres da lei fariseus, né, eles têm atitudes contrárias daquilo que eles dizem pregar. São chamados de hipócritas. Por isso, vamos trazer essa mensagem do Santo Evangelho de hoje. Nós temos também, claro, os nossos comunicados, temos os aniversariantes do dia, claro, e sempre aqueles alôs especiais para os nossos amigos e amigas que já estão em sintonia com a nossa programação. Muito bem, são 8:11 no ar, a hora de Santa Teresa, aqui pela Pomba FM 99.1, claro, e pela conexão online. Você que está acompanhando pela internet, sejam todos muito bem-vindos também.

Está se aproximando de 6 a 15 de outubro, o novenário da Nossa Excelsa Padroeira, e você, claro, é convidado a participar, a vivenciar este momento de fé com toda a Ribeira do Pombal, com toda a comunidade, né, com toda a paróquia de Santa Teresa. Vamos trazer uma canção já de início, essa canção, claro, que traz muito, né, a mensagem para o Santo Evangelho de hoje. Jesus, manda o teu Espírito para transformar o meu coração, o meu, o seu, o nosso coração, meu irmão e minha irmã.

Jesus, manda o teu Espírito para transformar o meu coração. O Evangelho de hoje nos traz uma mensagem, meus irmãos e minhas irmãs, que realmente Jesus nos quer que nós transformemos o nosso coração, que nós mudemos o nosso coração, o nosso pensamento, mas também o nosso jeito de agir, né? As nossas atitudes. O Evangelho de hoje diz assim, que naquele tempo, disse Jesus, ai de vós, mestres da lei e fariseus hipócritas, vós sois como sepulcros caiados, pois por fora parecem belos, mas por dentro estão cheios de ossos de mortos e de toda podridão. Uma parte do Evangelho, claro, vamos proclamá-lo ainda. E essa reflexão do Evangelho, meus irmãos e minhas irmãs, nos trazem três palavras: verdade, humildade e coragem. Verdade, humildade e coragem. Quando Jesus fala da hipocrisia, a hipocrisia, não é apenas fingir, mas é viver dividido. Hipocrisia é ter vida dupla. Vejam só. Hipocrisia é ter vida dupla. É quando existe uma distância entre aquilo que mostramos e aquilo que realmente somos. Nesse caso, as aparências, né? As aparências. Jesus não condena a fragilidade humana, mas denuncia a falta de verdade. Deus não se impressiona com exterioridades. Deus não se impressiona com exterioridades. Ele olha o interior, onde nascem as nossas intenções, escolhas e atitudes. Que tenhamos um caminho de autenticidade. Em vez de tentar parecer justos, deixemos que Deus nos torne justos por dentro. Isso exige humildade no nosso coração, mas exige também coragem e conversão. Então tá aqui, né, a reflexão, um pouco da reflexão do Evangelho de hoje, que traz, né, essas três palavras: verdade, humildade e coragem, né? E muitas das vezes nós nos deparamos, ou até mesmo nós, né, nos mostramos sermos uma pessoa e que às vezes em alguma situação, seja em casa, no trabalho, até mesmo na igreja, liderando, né, um grupo, um trabalho, nós exigimos do outro, mostramos que somos corretos, que seguimos e fazemos a coisa, né, daquela forma, e claro, às vezes nós não fazemos esta verdade acontecer. É preciso ter humildade e coragem, como fala na mensagem, para que a gente converta o nosso coração e as nossas atitudes, né, diante das pessoas que estão ao nosso redor. Por isso Jesus, ele é contundente quando ele se dirige aos mestres da lei e aos fariseus e os chamamos de hipócritas. Hipócritas quer dizer de mentirosos, né? De mentirosos. Porque a palavra de Deus, de Jesus Cristo, é verdade e vida. E não combina com essa questão de hipocrisia, de mostrarmos, né, uma maquiagem, digamos uma maquiagem, maquiar a nossa fé, né? Maquiar a nossa fé. Às vezes nos deparamos com pessoas que mostram ser tão devotas, fervorosas, e claro, faz parte do humano. Mas só que tudo isso acontece para que nós também nos espelhamos e nós tenhamos também uma atitude correta, uma atitude de justiça, né? E que a gente também não caia na tentação de a gente pecar
com relação a essa questão de sermos hipócritas, de sermos falsos, de exigir do outro que o outro faça e a gente só fala da boca para fora. E aqui tem uma pequena oração. Afasta-nos, Senhor, da tentação de sermos homens de boas maneiras, mas de maus hábitos, sepulcros caiados.

A canção aqui que acabamos de ouvir, Só em Deus, com Maria do Rosário, né? Só em Deus, meu irmão e minha irmã, que a gente consegue vencer os obstáculos, que a gente consegue fazer com que o nosso coração fique em paz e também alcancemos a conversão. Só em Deus, só em Jesus Cristo. Muito bem, abraçar aqui na sintonia. Cadê? Ah, a dona Raimunda, né? Dona Raimunda Alves, né? Boa noite, Márcio. Não perco o programa, estou na sintonia. Que alegria, dona Raimunda. Deus abençoe, viu? Obrigado. Nos encontramos essa semana, né? E ela disse, Márcio, olha, eu ouço o programa. E mandando mensagem aqui para mim. Deus abençoe. A minha amiga Val, comunidade Pinto 2, também na sintonia, né, Val? Também acompanhando a nossa programação. Abraçar o Francisco Ribeiro da Rosa, a sua irmã Esmeralda, a rua Coronel João Sá, sempre na sintonia, claro, estão lá na cozinha ouvindo, né? É verdade. Ah, quero mandar um abraço aqui para uma amiga querida, que também a família, amiga, né? Os filhos, o esposo, dona Maria, né? A mãe de Shane, contador, de Lucivânia, contadora. Aqui na rua D, Avenida D, dona Maria, o esposo, seu Zito. Muito obrigado pelo carinho, pela amizade, viu? E obrigado pela sintonia. Ela não perde o programa, sempre acompanhando com muito carinho, dona Maria. E Deus abençoe. Obrigado, dona Maria. A minha amiga Geraldina, Pizzaria Play, sempre na sintonia. Olha só, tô vendo uma foto aqui que lhe dá água na boca. Bora tomar café. Ah, foi pro Frei, né? Agora pra mim, ela não mandou. Boa noite, Márcia. Estou aqui sempre, sempre sintonizada nesse programa maravilhoso. Geraldina, que foto, viu? Rapaz, eu tomei café na estante, mas a gente come de novo. Muito obrigado. Abraçar aqui os meus amigos e irmãos queridos lá em Meia Légua, Boquinha, Sergipe, Salvinho e Efigênia. Efigênia está na casa da mãe, ouvindo o programa com o seu irmão Davi. Alô, Davi, grande abraço. Salvinho hoje vai sentir frio, né? Tem nada não, tá certo. Muito bem, Efigênia, cuidando da mamãe, tá com o irmão Davi na sintonia. Meu amigo Rony, lá em Miguel dos Anjos, também acompanhando a programação, Sergipe Boquim. Abraçar aqui meu amigo Adalto, a sua esposa, dona Maria Eunice. Também a minha amiga Josefa Anelma, aqui na Macambira. Boa noite, Márcio. Um abraço, meu amigo. Abraço para você também. Deus abençoe, sempre na sintonia, né? Que maravilha. É a hora de Santa Teresa, levando até você, meu irmão, minha irmã, sempre essa comunicação de fé e com muita alegria e, claro, também com amizade sempre no coração. A amiga Wilma no Caço Sul, também acompanhando, sintonizada. Abraçar meu amigo Preta na Macambira, dona Tide, toda a família. Seu Zacarias, dona Anitta. Alô, dona Anitta. Dona Alice, seu Justino, toda a família. A minha amiga Tonha, o esposo Sebastião. Deixa-me ver também. Seu Detinho e a esposa, dona Lúcia, claro, Macambira também, né? Macambira, sintonia total, e a gente fica muito feliz por isso. Muito bem, vamos dando sequência à nossa programação, preparar o nosso coração para o Santo Evangelho. Aqui também o Osano, né? O cacique Aldeia Pau Ferro Quiriri. Muito bem, boa noite, meu amigo Osano, tudo bem, graças a Deus. Osano, cacique da Aldeia Pau Ferro Quiriri. Que Deus abençoe, obrigado, viu? Abraçar a todos aí, do Pau Ferro, Aldeia Quiriri, Queimada Grande também, né? Pessoal do Salgado também, Pau Branco, né? O povoado, a comunidade Pau Branco, Boqueirão, minha amiga Edith, né? Toda a comunidade do Boqueirão, mandar um abraço também lá pro Miriti, hein? Toda a comunidade, Euclides da Cunha, Muriti, Bahia, Cecília, agora Edmar, o cunhado, né? Silvia, a irmã. Grande abraço para todos vocês. 8 horas e 30 minutos. Vamos tocar uma canção e, na sequência, a gente, claro, proclama o Santo Evangelho de hoje para todos vocês.

Evangelho de Jesus Cristo segundo Mateus. Naquele tempo disse Jesus: ai de vós, mestres da lei e fariseus hipócritas, vós sois como sepulcros caiados, por fora parecem belos, mas por dentro estão cheios de ossos de mortos e de toda podridão. Assim também vós, por fora pareceis justos diante dos outros, mas por dentro estáis cheios de hipocrisia e injustiça. Ai de vós, mestres da lei, fariseus hipócritas, vós construís sepulcros para os profetas e enfeitais os túmulos dos justos. E dizeis: se tivéssemos vivido no tempo de nossos pais, não teríamos sido cúmplices da morte dos profetas. Com isso, confessais que sois filhos daqueles que mataram os profetas. Completai, pois, a medida de vossos pais. Palavra da salvação, glória a vós, Senhor.

Adore. Adore o Senhor. Jesus, o teu nome é lindo. Jesus, o teu nome é poderoso. Só tu salva. Só tu cura. Só tu liberta.

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1: Amados e amadas de Deus, ouvintes da Hora de Santa Teresa, sintonizados com fé neste Santo Evangelho que nos faz uma grande advertência através desta passagem aos mestres da lei e fariseus. Ai de vós, mestres da lei e fariseus hipócritas. Por fora parecem belos, mas por dentro estão cheios de ossos mortos e de toda podridão. Por fora pareceis justos diante dos outros, mas por dentro estáis cheios de hipocrisia e injustiça. Aqui, amados e amadas de Deus, Jesus, quando fala de injustiça, é tudo aquilo que praticamos de mal contra o nosso irmão, contra o nosso próximo, contra o nosso semelhante. Tudo aquilo que nós fazemos com o coração, como diz no Evangelho, cheio de podridão. Quando nós apontamos o erro dos outros, quando nós julgamos uma atitude do outro, sabendo que nós também falhamos e já falhamos, mas é mais fácil apontar, é mais fácil falar do outro, da outra pessoa, é mais fácil difamar, é mais fácil inventar, dizer daquilo que não sabe. Mesmo quando nós sabemos de alguma história, história com H ou história que não é verdade, de algum comentário que fazem, e nós compactuamos daquilo e nós reproduzimos aquilo que nós não sabemos, não temos a certeza, nós estamos sendo injustos, praticando a injustiça, a hipocrisia, a falsidade, a mentira. É assim que Jesus adverte os mestres da lei, aqueles que conheciam da lei, aqueles que diziam fazer, praticar e exigia dos outros, daqueles que porventura cometiam alguma falha ou não praticavam da forma como eles exigiam. Ai de vós. É um alerta, meus irmãos e minhas irmãs, para que o nosso coração não se encha de falsidade, não se encha das coisas amargas do mundo. Nós vivemos num mundo tecnológico, onde as informações são instantâneas, onde nós abrimos o nosso celular nas plataformas digitais e nós vemos lá noticiários, mensagens, algumas postagens e às vezes reproduzimos e acabamos dizendo que é verdade aquilo que nós não temos conhecimento. Isso é praticar a injustiça, isso é fazer com que o nosso coração seja falso, isso faz com que o nosso coração perante a Jesus, perante a Deus, seja um coração podre, seja um sepulcro caiado. Jesus, ele não condena, Jesus nos adverte, Jesus nos mostra através da sua palavra, que nos ilumina a verdade para que nós sigamos um caminho de justiça, um caminho de paz, um caminho de fraternidade. Peçamos a Deus, meus irmãos e minhas irmãs, em nossas orações, que nós nos livremos dessas ações injustas e nos afastemos daquilo que não nos leva a propagar o bem, porque o caminho de Jesus é o caminho da verdade e da vida e não da morte. A mentira é a arma do demônio e a mentira, a calúnia, a difamação, ela pode matar, ela pode matar, matar o nosso irmão, o nosso semelhante. Por isso, ai de vós, hipócritas, que não pratica a justiça. Que Deus nos ilumine e em nossas orações, que nós sejamos firmes e fortes na caminhada para praticarmos a justiça que vem de Deus, a justiça que nos traz paz e nos traz amor e a conversão do nosso coração. Que Deus seja louvado agora e para sempre. Amém.

Hora de Santa Teresa, amados e amadas de Deus, aqui pela Pomba FM 99.1, de segunda a quinta-feira, a nossa programação de fé, claro, com o apoio dos nossos colaboradores e todos aqueles também que evangelizam junto conosco e retransmitem esta programação. 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

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O show de prêmios da festa de Santa Teresa. Muito bem, abraçar aqui a minha amiga Dona Finha, tá na sintonia. Boa noite, Márcio, estou ligado na hora de Santa Teresa, sempre. Dona Finha lá fazendo Alexandrino, abraçar toda a comunidade, né? Dona Nenê, essa Zé de Beijo, também abraçar aí também, o ouvinte número um, como ele diz, seu Aureliano Chaves, na sintonia. Todos da Fazenda Antas, Baixa das Antas, aquele abraço também e obrigado por acompanhar a nossa programação de fé da Hora de Santa Teresa. Gente, vamos mandar um abraço aqui para o Negão, Negão Fazenda Aracaju. Boa noite, Márcio, na sintonia. Completando idade nova hoje, a Júlia Batista e dona Alexandra Cordeiro, né? Estão na sintonia. Dona Alexandra, muito boa noite e parabéns também. A Júlia, né? É Júlia, ou Júlio Batista, não, é o neto, né? Júlio Batista. Eu escrevi e ainda erro. É Júlio Batista. Temos aniversariantes aqui na nossa lista. Os aniversariantes do mês de agosto. Agosto tá se indo, né, gente? Vem setembro e vem outubro já batendo as portas. Hoje, 26. Completando idade nova hoje, Ivonete Santana Pereira, Bruno de Matos Gama. São os dois aniversariantes de hoje. E Maria Mariana de Jesus Nobre. Maria Mariana de Jesus Nobre.

também completando idade nova. Aos nossos aniversariantes, parabéns, saúde e tudo de bom, de bom, de bom. Muitos anos de vida. Abraçar o meu amigo Dadi, lá no Perutibúcio, o homem das canjicas. É, das canjicas, viu, gente? É uma canjica maravilhosa, viu?

0: E assim, amados e amadas de Deus, seguindo com fé, força e com coração também cheio de alegria, através da palavra de Deus, finalizamos a programação de hoje da Hora de Santa Teresa. Uma noite abençoada, uma noite de paz, um sono reparador, e que a Mãe Santíssima cubra-nos com o teu manto de amor. Obrigado pela sintonia, pelo carinho, por estar evangelizando junto conosco. Amanhã estaremos aqui, claro, na programação de fé da Hora de Santa Teresa, às 8 horas da noite, encontro marcado aqui pela Pomba FM 99.1 e também pela conexão online, pela internet. Amanhã, 7 horas da manhã, tem Santa Missa. Às 19 horas, 7 horas da noite, Santa Missa e bênção do Santíssimo Sacramento. Na sexta-feira, a Missa dos Ceirantes, às 9 horas da manhã. Sábado, às 19h30. Domingo, a Missa Dominical, 8 horas da manhã. E às 7 horas da noite, às 19 horas. Transmissão Pomboy FM e YouTube Paróquia Santa Teresa. Um grande abraço e uma santa noite na companhia do nosso Senhor Jesus Cristo.
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3: Está no ar a Voz do Brasil. As notícias do governo federal que movimentaram o país no dia de hoje.
4: Olá, boa noite.
5: Boa noite para você que nos acompanha em todo o país.
4: Quarta-feira, 26 de agosto de 2026.
5: Vamos aos destaques do dia.
4: Defesa de crianças, adolescentes e mulheres no ambiente digital.
5: Discord é acionado na justiça por falhas na proteção de menores.
4: Ação civil pública foi apresentada pela Advocacia Geral da União. Graziele Bezerra.
5: A ação civil pública cobra que a plataforma Discord adote medidas efetivas para a proteção de crianças, adolescentes e mulheres no ambiente digital. O combate a crimes cibernéticos e as ameaças no ambiente digital contam com o apoio do CyberLab, Laboratório de Operações Cibernéticas.
4: Quem conversou com a gente sobre o assunto foi o coordenador, delegado Alessandro Barreto.
6: O CyberLab está ajudando as polícias estaduais a identificar a pessoa se achava acima de qualquer suspeita e se escondia por detrás de conexões de internet.
5: Atenção, diretores e professores de escolas públicas.
4: Está na hora de escolher os livros didáticos que serão utilizados em sala de aula a partir do ano que vem. Thaís de Araújo.
7: A seleção deve ser feita com a participação da equipe escolar, levando em consideração a proposta pedagógica, as características e as necessidades da comunidade.
5: Hoje, na apresentação da Voz do Brasil, eu, Luciana Vasconcelos e Luciano Seixas.
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5: A arrecadação do governo federal chegou a 289 bilhões e 300 milhões de reais no mês de julho.
4: Um aumento de quase 9% em relação a julho de 2025.
5: O mês foi marcado pelo desempenho favorável de setores